0: consumo de bombom de licor, pão de forma ou enxaguante bucal, a norma estabelece que deverá ser feito um novo teste. Isso pode ocorrer também quando algum fator técnico ou operacional comprometer o resultado válido.
1: Luana, a nova resolução também prevê o uso de equipamentos adicionais para verificar o uso de substâncias psicoativas, como drogas ilícitas?
0: Prevê sim, Luciana. A norma permite o uso de equipamentos para identificar a presença de outras substâncias além do álcool, capazes de alterar e comprometer a capacidade de dirigir, como drogas ilícitas e substâncias que determinem dependência. De acordo com a norma, o auto de infração deverá conter o tipo de substância detectada pelo equipamento. Para serem usados na fiscalização, os equipamentos deverão ser certificados pelo INMETRO. O texto regulamenta a possibilidade de testes toxicológicos e outros meios técnicos ou científicos para constatar a influência de substâncias psicoativas.
2: E Luana, naquele caso que o condutor se nega a fazer os testes quando solicitado, ainda continua valendo?
0: Continua assim, Luciana. Neste caso, o motorista continuará sujeito à multa e suspensão do direito de dirigir por 12 meses. Mas o Manual Brasileiro de Fiscalização de Trânsito foi atualizado para detalhar e padronizar a atuação em casos de recusa ao teste. Para o condutor que não realizar o procedimento, a norma estabelece como cada situação deve ser registrada e determina que, em uma mesma abordagem, não sejam lavrados simultaneamente autos de infração por dirigir sob influência de álcool ou outras substâncias psicoativas e por se recusar ao exame. Nos casos de acidentes que resultem em óbito, o motorista será obrigado a fazer exame para detectar álcool ou outras substâncias psicoativas.
1: Luana, foram criadas novas penalidades ou infrações com a medida?
0: Foram não, Luciano. A atualização da lei seca não altera ou cria novas penalidades. Apenas regulamenta os critérios de fiscalização e de comprovação de infração. A norma atualiza procedimentos vigentes desde 2013 e também estabelece o modo de identificação de outras substâncias psicoativas. As novas regras entram em vigor após a publicação da norma no Diário Oficial da União. Os equipamentos para exames toxicológicos poderão ser usados imediatamente após a publicação, a depender apenas da disponibilidade e da existência de equipamentos certificados conforme os requisitos estabelecidos pela resolução. Luciana e Luciano, volto com vocês.
2: Muito obrigada, Luana Karen, pelas informações ao vivo aqui na Voz do Brasil.
1: Mais de 1 milhão de ligações já foram recebidas este ano pelo Ligue 180.
2: A central de atendimento à mulher é gratuita e recebe denúncias, pedidos de informações e dá orientações relacionadas à proteção da mulher.
3: O Ligue 180 recebeu 1.035.647 ligações de janeiro até julho deste ano, o equivalente a 4.884 chamadas por dia. A central de atendimento à mulher é gratuita e serve não apenas para denúncias, mas também para pedidos de informação e orientações sobre os serviços da rede. O estado de São Paulo liderou os atendimentos no primeiro semestre, com mais de 106 mil ligações recebidas. Em seguida, vem Rio de Janeiro, Minas Gerais, Bahia e Rio Grande do Sul. Estela Bezerra, secretária nacional de enfrentamento à violência contra mulheres, aponta qual tem sido o papel deste canal.
4: O canal 180, ele tem uma importância de demonstrar à população o como a consciência, a conscientização sobre violência contra as mulheres tem ampliado. Antes você só considerava violência contra as mulheres, feminicídio e agressão física. Hoje você tem denúncias de violência psicológica, que é a primeira no ranking das denúncias. A gente tem denúncias de violências digitais, que é uma violência nova, contemporânea, né, que não se percebia dessa maneira.
3: A violência psicológica respondeu por 35% das mais de 98 mil denúncias recebidas pelo canal nesta primeira metade do ano. Em seguida, vem a violência doméstica, com mais de 24 mil ligações. Também foram registrados casos de violência moral e patrimonial. Se você é mulher e está sofrendo algum tipo de violência ou conhece alguém nesta situação, ligue 180 ou envie uma mensagem pelo WhatsApp. WhatsApp 61 96 10 0180. O serviço funciona 24 horas, 7 dias por semana. O atendimento é feito em português, inglês ou espanhol e ainda na língua brasileira de sinais. Reportagem Graziela Mendonça.
1: Estão abertas as inscrições para uma capacitação online em inteligência artificial voltada para mulheres à frente de pequenos negócios.
2: A iniciativa oferece 5 mil vagas, sendo metade delas para mulheres negras.
1: As atividades começam em 1º de setembro e vão tratar do uso da inteligência artificial em áreas como gestão, planejamento, marketing, vendas, atendimento ao cliente, análise de dados, produtividade e inovação.
2: Ao final do curso, 50 negócios poderão ser selecionados para receber um investimento inicial destinado à implementação dos projetos desenvolvidos durante a formação.
1: As interessadas podem se inscrever até o dia 20 de outubro no portal do Ministério do Empreendedorismo, da Microempresa e da Empresa de Pequeno Porte.
2: E professores da educação básica de todo o país podem realizar cursos sobre inteligência artificial, IA, de graça.
1: A formação continuada está disponível no ambiente virtual de aprendizagem do Ministério da Educação, AVAMEC.
5: Os cursos tratam desde os conceitos básicos de IA até a aplicação das ferramentas em atividades de sala de aula. Cada participante pode organizar o próprio ritmo de estudos e há formações voltadas para o ensino fundamental e para o ensino médio. Entre os assuntos abordados estão uso pedagógico da IA, criação de recursos digitais, planejamento de atividades e o uso responsável das ferramentas. Os conteúdos também tratam de temas como autoria, pensamento crítico, proteção de dados, segurança digital e avaliação das informações produzidas por ferramentas de inteligência artificial generativa. Os cursos variam entre 20 a 180 horas de duração. Para se inscrever, basta acessar o AVAMEC, fazer login ou criar uma conta na plataforma. O endereço é avamec.mec.gov.br. Priscila Machado, para a Voz do Brasil.
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7: Olá, meu nome é Ana Júlia Toches e a minha pergunta é: eu devo começar pelas questões fáceis ou difíceis no Enem?
2: Quem responde é o professor de matemática Marcelo Almeida, que aproveita para dar mais dicas para se sair bem na prova.
8: Olá, pessoal. Estou aqui para trazer para vocês uma dica muito importante. Você que está se preparando para as provas do Enem que estão aí chegando e precisa aumentar sua nota em matemática. Muitas vezes o estudante se apega nas questões difíceis e acaba perdendo muito tempo em resolução dessas questões. Dica: questões fáceis e médias. São as questões que vão aumentar em muito a sua nota em matemática. Acertem questões fáceis, acertem. Não erre uma questão fácil. E em matemática, onde a gente vê essas questões? Estatística básica, média, moda, mediana, gráfico, interpretação gráfica. São questões que muita gente, por achar que é fácil, acaba deixando de estudar. Então, dica: pegue as provas anteriores e faça todas essas questões. Tenho certeza que vai dar bom demais.
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1: Duas Duas novas canetas emagrecedoras à base de semaglutida foram aprovadas pela Agência Nacional de Vigilância Sanitária, Anvisa.
2: Uma das canetas é genérica, produzida por farmacêutica brasileira.
1: A semaglutida é um medicamento que age de maneira similar ao hormônio GLP-1 e com isso reduz apetite, diminui as taxas de açúcar no sangue e tem sido amplamente utilizado para o controle da obesidade.
2: Com a queda da patente do primeiro medicamento comercial à base de semaglutida, a agência tem analisado e liberado pedidos de laboratórios para produzir medicamentos similares e genéricos.
1: Em conversa com a Voz do Brasil, a diretora da Anvisa, Daniela Marreco, explica como é o processo de análise para esses pedidos e os riscos do uso de canetas falsificadas. Acompanhe.
9: Diretora Daniela Marreco, da Agência Nacional de Vigilância Sanitária, um prazer ter a senhora conosco aqui na Voz do Brasil. Bom, vamos começar então explicando para o nosso ouvinte como é que funcionam esses processos de registro, quanto tempo em média eles duram?
10: Os processos de registro de medicamentos realizados pela Anvisa, eles têm como base avaliar aspectos essenciais do medicamento, que é a qualidade, a segurança e a eficácia daquele medicamento. A gente também verifica, no âmbito dessa análise, as boas práticas de fabricação, ou seja, se a empresa fabricante daquele medicamento cumpre as boas práticas durante o processo produtivo. Esse prazo de avaliação, ele depende não só do tempo que a Anvisa leva para avaliar toda essa documentação que é apresentada pela empresa, mas também do prazo que as empresas precisam para cumprir eventuais questionamentos que sejam feitos pela agência.
1: A Anvisa baseia toda a sua avaliação em documentos apresentados pelos laboratórios interessados no registro, né? Ela pode pedir algum tipo de complementação nas pesquisas, por exemplo, para atender aos quesitos de eficácia ou de segurança?
10: Com certeza, isso acontece na maior parte dos casos após a avaliação da documentação que é inicialmente apresentada pela empresa. Caso fique qualquer dúvida ou qualquer necessidade de complementação dos dados que foram apresentados, a Anvisa faz solicitações adicionais para o laboratório fabricante para que ele complemente a documentação de qualidade ou a documentação de segurança e eficácia daquele medicamento, para que a gente possa, ao final do processo, ter certeza em relação ao cumprimento de todos os critérios necessários para dar segurança à população ao uso daquele medicamento que foi aprovado pela agência.
9: Agora, no caso de princípios ativos como o da semaglutida, já tinha um medicamento prévio com registro e a patente dele caiu. Isso torna mais fácil conseguir o registro das novas medicações em relação, por exemplo, a medicamentos que ainda não tem nenhum no mercado?
10: Sim, são processos de avaliação diferentes. Quando o medicamento é novo, é inédito no país, a empresa precisa, além da documentação de qualidade, ela precisa comprovar também a segurança e a eficácia daquele medicamento por meio de estudos clínicos. Então, é um dossiê com dados adicionais que envolvem a realização dessas etapas de estudo clínico. No caso dos medicamentos que são cópias ou que são similares a um outro medicamento registrado, nós vamos comparar esses novos medicamentos ao medicamento de referência, esse medicamento anterior que já tinha registro na Anvisa. Então, eles vão poder apresentar provas comparativas, é uma caracterização bastante extensa em termos físico-químicos, mas de forma comparativa ao medicamento que já comprovou esses aspectos de qualidade, segurança e eficácia. Então, sim, nós podemos dizer que é um processo um pouco mais fácil para essa comprovação dos critérios técnicos necessários para o registro.
1: Diretora, já existem muitos vídeos na internet circulando, falando sobre novos princípios ativos que seriam ainda mais eficazes que a semaglutida e a tirzepatida, que são os dois mais utilizados atualmente, né? Seria o caso da retatrutida, que provocaria uma perda de peso mais rápida e ainda maior. Esse princípio não está aprovado ainda no Brasil, né?
10: Isso, perfeito. A retatrutida ainda não tem um pedido de registro aqui na Anvisa, é um medicamento que se encontra ainda em etapa de estudo clínico, então nós não podemos afirmar nem qualidade, nem segurança, nem eficácia em relação a esse produto. A gente precisa aguardar que ele complete o seu desenvolvimento clínico, que ele seja submetido para análise da Anvisa, para aí sim a gente ter qualquer conclusão em relação aos efeitos desse produto.
9: Agora, diretora, junto com o sucesso das canetas, veio também claro, como sempre, as falsificações, a entrada no país de versões de marcas que não passaram pelo processo de registro na Anvisa. Quais são os controles que a Anvisa faz e quais os riscos de o consumidor usar esses medicamentos que não tenham passado por esses controles?
10: A Anvisa tem intensificado muito durante esse ano de 2026 a fiscalização em relação a esses produtos, que são produtos irregulares, produtos que, como você colocou, não passaram pela avaliação da agência, com o objetivo de proteger a saúde da população para que não utilize esses produtos. Em relação aos riscos, como são produtos que não passaram pela avaliação da Anvisa, a gente não consegue saber quais são as substâncias, qual é a composição daquele produto, quais são os critérios de eficácia, ou seja, aquele produto vai realmente funcionar quando foi utilizado pelo paciente, qual é a

0: na parte de medicamentos, ela pode digitar ali o nome comercial do medicamento, ela pode digitar a substância ativa. Existem vários critérios de busca que o cidadão pode utilizar para conseguir conferir se aquele medicamento está de fato registrado e regularizado no Brasil. Além disso, o medicamento também, quando o paciente adquire aquele produto, ele vai ter um número de registro identificado na caixinha do medicamento, número de registro na Anvisa, e por meio desse número, a pessoa também consegue no nosso site localizar se o produto é ou não um produto regular perante a agência.
1: Muito bem, nós conversamos com Daniela Marreco, diretora da Agência Nacional de Vigilância Sanitária, Anvisa. Muito obrigada, diretora, pela sua entrevista aqui à Voz do Brasil.
0: Eu que agradeço.
2: A aproximação entre o Brasil e os países do Sudeste Asiático está no centro da agenda do secretário-geral da ASEAN, Cao Kim Hong, em Brasília.
3: Em reunião com o ministro das Relações Exteriores, Mauro Vieira, foram discutidas formas de ampliar o comércio, os investimentos e a cooperação em áreas como transformação digital, segurança alimentar e sustentabilidade.
4: Comércio, investimentos, transformação digital, segurança alimentar e sustentabilidade estiveram entre os temas tratados durante a visita do secretário-geral da Associação de Nações do Sudeste Asiático, Cao Kim Horn, a Brasília. Horn foi recebido nesta terça-feira no Palácio do Itamaraty pelo ministro das Relações Exteriores, Mauro Vieira. Segundo o chanceler brasileiro, o encontro tem como objetivo aprofundar a relação política e econômica do Brasil com os países do Sudeste Asiático e ampliar a cooperação com a ASEAN e seus Estados-membros.
5: O comércio Brasil-ASEAN tem crescido a uma média de 13% a cada ano desde 2020. Nesse ritmo, o intercâmbio comercial deverá ultrapassar aquele com parceiros tradicionais do Brasil, como os Estados Unidos ou a União Europeia, num futuro próximo. O Brasil já exporta mais para a Indonésia, para o Vietnã e para a Malásia e Tailândia do que para a França.
4: Fazem parte da ASEAN 11 países: Brunei, Camboja, Indonésia, Laos, Malásia, Mianmar, Filipinas, Singapura, Tailândia, Timor-Leste e Vietnã. Em 2025, o comércio entre o Brasil e países do grupo somou mais de 38 bilhões de dólares. O bloco foi o quinto maior parceiro comercial do Brasil, atrás de China, União Europeia, Estados Unidos e Mercosul. Mauro Vieira destacou ainda que a visita faz parte da estratégia brasileira de diversificação das parcerias externas e de fortalecimento da presença brasileira em diferentes regiões do mundo.
5: O aprofundamento da relação com a ASEAN está em plena sintonia com as prioridades da política externa brasileira. A diversificação das parcerias econômicas, o estreitamento dos vínculos com regiões que são destino importante de nossas exportações, a coordenação em temas multilaterais e o fortalecimento da cooperação Sul-Sul.
4: Esta é a primeira visita de um secretário-geral da ASEAN ao Brasil. Além do Itamaraty, a agenda também inclui encontros com outras autoridades dos ministérios, além de contatos com representantes empresariais e acadêmicos brasileiros. Reportagem Gabriela Noronha.
2: Começou hoje o pagamento da parcela do Bolsa Família referente ao mês de agosto.
3: Os depósitos vão ser realizados até o dia 31 de agosto.
2: O calendário segue de acordo com o dígito final do NIS impresso no cartão dos beneficiários.
6: Os repasses do Bolsa Família de agosto começam nesta terça-feira, dia 18, e vão até o dia 31. O valor médio do benefício este mês é de R$ 678,35. O pagamento é feito de acordo com o último dígito do número de identificação social, o NIS, que cada família tem no cartão do programa. Recebem primeiro famílias com o NIS terminado em 1 e assim sucessivamente até o NIS final 0, no dia 31 de agosto. Para receber o benefício, as famílias devem atender aos critérios do programa, manter o cadastro único atualizado e cumprir as condicionalidades nas áreas de saúde e educação. Para verificar a situação do benefício, extratos e valores, o beneficiário pode consultar os aplicativos do Bolsa Família e Caixa Tem. O Disque Social pelo número 121 também está disponível para atendimento ao público. A ligação é gratuita de todo o Brasil. Reportagem Érica Brás.
3: Lembrando que o pagamento é unificado às famílias que

0: vivem em locais em situação de emergência ou calamidade pública decretada pelo governo federal.
1: A partir de hoje já podem ser atualizadas as informações do indicador de capacidade municipal.
0: As informações são utilizadas para acompanhar diferentes aspectos da capacidade do município na área de proteção e defesa civil.
1: Os municípios têm até o dia 31 de outubro para preencher o formulário em defesacivil-icm.com.br.
0: Essas foram notícias do governo federal.
1: Uma realização da Secretaria de Comunicação Social da Presidência da República.
0: Com produção da empresa Brasil de Comunicação.
1: Fique agora com as notícias do Poder Judiciário e do Congresso Nacional. Uma boa noite.
0: Boa noite para você e até amanhã.
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4: CNJ lança a cartilha Remuneração de Magistrados e Magistradas.
5: TSE esclarece que é falso que a urna eletrônica exibe a mensagem confirma o seu voto.
4: STJ valida a eliminação de candidato a policial penal com histórico social incompatível.
5: Boa noite, eu sou Leandro Bezerra.
4: E eu sou Walter Lima.
5: O Conselho Nacional de Justiça lançou nesta terça-feira a cartilha Remuneração de Magistrados e Magistradas, Dúvidas Frequentes.
4: O material detalha a decisão do Supremo Tribunal Federal sobre o tema e as medidas do CNJ para fiscalizar e dar mais transparência aos pagamentos da magistratura. Repórter Carolina Chaves.
6: A publicação reúne o histórico de normas e traz um formato prático de perguntas e respostas com links diretos para a legislação. A cartilha está disponível no site do CNJ para acesso de toda a sociedade. Durante a reunião, o presidente do CNJ e do STF, ministro Edson Fachin, fez um pronunciamento.
7: Criamos o Observatório Nacional de Integridade e Transparência. Ampliamos os mecanismos de controles, disponibilizamos dados em volume sem precedentes e temos agora um contra-cheque único a caminho e todas as rubricas conhecidas e uniformizadas.
6: O ministro Fachin destacou que o judiciário está aberto ao controle social, mas ressaltou que questionamentos legítimos não podem ser confundidos com campanhas de descredibilização.
5: STJ considera válida a eliminação de candidato em concurso público para o cargo de policial penal.
4: Mesmo sem condenação criminal definitiva, havia registros policiais, processos arquivados e o inquérito em andamento. Fátima Uchoa.
8: Após ser eliminado do certame, o candidato impetrou o mandado de segurança. O juízo concedeu liminar para que ele participasse do curso de formação, mas o Tribunal de Justiça do Rio Grande do Sul revogou a medida, o que o levou a interpor recurso no STJ. E a segunda turma decidiu que foi legal a exclusão. Para o relator ministro Marco Aurélio Belize, o histórico comportamental do candidato é incompatível com o padrão ético e funcional exigido para o cargo pretendido e quanto a funções ligadas à segurança pública, que exigem padrões éticos mais rigorosos, a análise da vida pregressa deve ir além dos antecedentes criminais, abrangendo também a conduta moral e social do candidato.
5: É falso que a urna eletrônica exibe a mensagem confirma o seu voto.
4: Eleitor não precisa esperar essa frase para apertar a tecla verde na hora de votar. Fábio Ruas.
9: A frase confirma o seu voto não aparece na tela da urna eletrônica. A mensagem que afirma isso e está circulando pelas redes sociais é falsa. A mensagem enganosa diz que se a eleitora ou eleitor apertar a tecla confirma antes da suposta frase aparecer na tela, o voto será anulado. Isso não acontece. A Justiça Eleitoral informa que a urna não tem qualquer mecanismo que anule o voto por esse motivo. É importante não confundir. A mensagem que aparece na tela antes de concluir cada voto é confira seu voto e não confirma o seu voto, como alegam as publicações falsas.
5: Advogado da Caixa consegue restabelecer salário que foi reduzido após ação trabalhista contra o banco.
4: Para a Justiça Trabalhista, houve indícios de retaliação. Repórter Rafael Silva.
10: O advogado entrou com ação na Justiça do Trabalho pedindo redução de jornada para 4 horas por dia, conforme prevê o Estatuto da Advocacia. A Caixa concordou, mas reduziu o salário do empregado. Ele alegou retaliação por parte do banco e pediu a manutenção do salário em nova ação judicial. O Tribunal Superior do Trabalho reconheceu a represália e manteve a decisão de restabelecer o salário do advogado. Para os ministros, a Caixa agiu de forma abusiva ao alterar a jornada e diminuir a remuneração sem respaldo legal. A decisão foi unânime.
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5: A você, uma boa noite.
4: E até amanhã.
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11: Eu sou Paula Groba.
12: E eu sou Humberto Pinheiro.
11: E estes são os destaques de hoje do Jornal do Senado, que começa agora.
12: Política de combate à violência contra a mulher pode ser votada no próximo esforço concentrado.
11: Projeto que proíbe cotas em residências médicas divide opiniões no Senado.
12: Eleições 2026. Candidaturas femininas ao Senado crescem e chegam a todos os estados.
11: Boa noite.
12: Boa noite.
11: O combate à violência contra a mulher pode ganhar uma nova estrutura nacional, com mais integração entre os serviços públicos e garantia de continuidade das políticas de proteção.
12: É o que prevê um projeto do senador Paulo Paim, do PT do Rio Grande do Sul, que está em regime de urgência para votação no plenário. A proposta deve ser votada no próximo esforço concentrado. As informações com o repórter César Mendes.
13: O projeto do senador Paulo Paim, do PT gaúcho, que cria a Política Nacional de Enfrentamento à Violência contra a Mulher, busca respostas mais efetivas para as vítimas, continuidade nas políticas e um maior controle social para a proteção dos direitos das mulheres. Relatora, a senadora Damaris Alves, do Republicanos do Distrito Federal, explicou por que é tão importante transformar em lei as ações destinadas ao combate da violência de gênero no país.
14: Para que haja continuidade, que ninguém interrompa a política pública de enfrentamento à violência contra a mulher.
13: Damaris se comprometeu com Paim a encaminhar a votação do projeto na CDH no próximo esforço concentrado, no início de setembro, e diz que vai levar ao presidente do Senado, Davi Alcolumbre, o pedido de urgência com a sugestão de que o texto seja votado em plenário durante os 21 dias de ativismo pelo fim da violência contra a mulher, de 20 de novembro a 10 de dezembro.
11: E pequenos criadores terão mais opções para alimentar os rebanhos por meio do programa de venda em balcão. Além do milho, a Conab poderá adquirir sorgo, caroço de algodão, farelo de soja e farelo de milho.
12: Após a aprovação pelos senadores, foi sancionada pelo presidente da República a lei que amplia o programa de venda em balcão para alimentação animal. Um dos objetivos é facilitar o acesso de pequenos criadores e cooperativas aos estoques públicos de ração. Repórter Pedro Pincer.
15: O Poder Executivo sancionou a lei que altera o programa de venda em balcão e a Lei de Política Agrícola de 1991. A proposta foi aprovada pelo Senado antes de virar lei. A nova regra amplia a lista de produtos que podem ser adquiridos pela Companhia Nacional de Abastecimento, a Conab, para a alimentação animal. Entram nessa lista milho, sorgo, farelo de soja, farelo de milho e outros produtos, com preço de até 25% acima do mínimo vigente no estado onde ocorrer a compra. A relatora no Senado, senadora Tereza Leitão, do PT de Pernambuco, explicou a importância da medida para o setor.
16: É muito importante para o momento atual que nós vivemos com a ameaça dos impactos climáticos provocados pelo El Niño. Ele faz uma adaptação dos instrumentos consolidados a esses novos desafios climáticos e de mercado, quando o acesso à alimentação animal é decisiva para mitigar perdas. Ele fortalece a produção e a renda rural, amplia a capacidade de resposta do Estado e contribui para a segurança alimentar do Brasil.
15: A lei estabelece limites mensais de compra de 27 toneladas para pequenos criadores cadastrados no Sistema de Cadastro Nacional de Produtores Rurais e demais agentes e de 80 toneladas para cooperativas e associações de agricultores familiares.
11: E virou lei a medida provisória aprovada pelo Congresso que socorreu regiões afetadas por desastres naturais.
12: Os recursos destinados somam 350 milhões de reais. A reportagem é de Herman Kulitz.
17: O crédito extraordinário de 350 milhões de reais cobrirá ações emergenciais de proteção e defesa civil em regiões atingidas por desastres naturais, como excesso de chuvas ou seca e estiagem intensas no início de 2026. Os fenômenos afetaram aproximadamente 5 milhões de pessoas nas 5 regiões do país. A relatora da proposição, senadora Tereza Cristina, do Progressista de Mato Grosso do Sul, deu parecer favorável à medida, em solidariedade aos que sofreram os prejuízos. Por isso, defendeu a distribuição equilibrada do dinheiro por todas as regiões.
18: Diante de desastres que já atingiram milhões de brasileiros, socorrer as vítimas é dever do Estado. Por isso, meu voto é pela aprovação deste crédito de 305 milhões de reais, porque responsabilidade fiscal, antes de ser controle de despesa, é também sensibilidade com quem perdeu a casa, a lavoura e o meio de vida.
17: Os recursos poderão ser usados para assistência humanitária e restabelecimento de serviços essenciais.
11: E o presidente do Senado, Davi Alcolumbre, acompanhou o presidente Lula nesta segunda-feira em uma visita a um navio sonda da Petrobras em Oiapoque, no Amapá. A agenda ocorreu após a Petrobras anunciar a presença de petróleo em um poço exploratório na bacia da Foz do Amazonas.
12: Alcolumbre destacou o potencial de geração de riquezas para o país e defendeu que os brasileiros decidam sobre o futuro da exploração de petróleo na região. Segundo ele, os recursos do petróleo podem contribuir para a educação e a saúde públicas, além de gerar emprego e renda.
19: Nós sabemos o que a riqueza do petróleo é transformada para a vida das pessoas, sobretudo com os recursos do Fundo Social que vão para a educação pública brasileira e para a saúde pública brasileira.
11: O projeto de lei que proíbe a adoção do sistema de cotas no ingresso dos programas de residência médica foi alvo de debate na Comissão de Direitos Humanos.
12: Na audiência pública interativa, senadores, representantes de ministérios e de conselhos discutiram se as regras de acesso à formação acadêmica devem valer também para a seleção da especialização. Repórter Douglas Castilho.
20: O autor do requerimento para a reunião, senador Paulo Paim, do PT do Rio Grande do Sul, se manifestou contra o avanço da proposta, lembrando que é um defensor histórico das ações afirmativas no Senado Federal.
21: A política de cotas não é um privilégio, é simplesmente um instrumento de correção de desigualdades históricas e de ampliação de oportunidades. Não estamos discutindo apenas uma regra de seleção para programas de residência. Estamos discutindo que país queremos.
20: O autor do texto, o senador doutor Irã, do PP de Roraima, também se afirmou partidário das medidas de equidade, mas acredita que a existência desse tipo de política na graduação já cumpre a função de reduzir desigualdades, devendo prevalecer a partir dessa etapa a pura avaliação de competência.
22: Quando a gente entra na faculdade, a gente tem as mesmas oportunidades, os mesmos professores, e hoje com a internet, com a democratização do conhecimento, depois disso tudo, a gente ainda tem cota para fazer residente? Não.
20: O projeto já recebeu o relatório favorável do senador Márcio Bittar, do PL do Acre, e encontra-se pronto para a votação na comissão.
23: Eleições 2026.
11: O número de mulheres na disputa por uma vaga no Senado cresceu nas eleições de 2026. São 69 candidatas, o maior número das três últimas eleições.
12: Mas mesmo com o avanço, elas ainda são minoria entre os concorrentes. Neste ano, as mulheres representam 22% das candidaturas ao Senado. O repórter Alexandre Campos mostra como está a participação feminina nessa disputa.
24: O número de candidatas representa 22% do total de candidaturas registradas neste ano. Para mudar esse cenário, o Senado, além de analisar projetos que visam aumentar a participação feminina na política e combater a chamada violência política de gênero, também lançou o Guia da Candidata. O manual, com linguagem clara e prática, traz orientações sobre diversos pontos durante o processo eleitoral e sobre o caminho para ocupar espaços de poder com segurança, informação e autonomia. Em sessão especial em março deste ano, a então senadora senadora e procuradora da mulher no Senado, Augusta Brito, lamentou a necessidade de uma publicação como essa.
0: A política não é neutra. Mulheres enfrentam dificuldades maiores de acesso a financiamentos, às redes de apoio, à visibilidade, bem como são alvos mais frequentes de ataques, de desinformação e de violência política.
24: Dos atuais 54 senadores em final de mandato, 32 vão tentar a reeleição. Quanto à idade, 3 candidatos têm mais de 90 anos e 20 têm menos de 40. No critério cor-raça, 2 afirmaram que são amarelos, 192 brancos, 4 indígenas, 88 pardos e 29 pretos.
12: Com trabalhos técnicos de João Lira, o Jornal do Senado fica por aqui. Acompanhe agora as notícias da Câmara dos Deputados. Boa noite.
11: Boa noite e até amanhã.
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1: Câmara cria símbolo para conscientizar a população sobre doenças raras.
6: Avança a proposta que institui Dia Nacional sobre Climatério e Menopausa.
1: Deputados devem regulamentar a produção celular de proteínas animais.
6: O projeto prevê verba específica da primeira infância no orçamento público.
1: Boa noite. Já está pronto para entrar na pauta de votações do plenário da Câmara, projeto que prevê detalhamento de recursos da primeira infância no orçamento público. A repórter Paula Bittar traz mais informações sobre a proposta.
7: A Comissão de Constituição e Justiça da Câmara aprovou um projeto que torna obrigatória a inclusão de quadros específicos no orçamento público para detalhar os recursos destinados à primeira infância, ou seja, a crianças de 0 a 6 anos de idade. De acordo com o projeto, os quadros deverão ser anexos à lei orçamentária anual e ao relatório resumido da execução orçamentária e discriminar as despesas em educação, saúde, assistência social e ações intersetoriais que tenham como beneficiárias diretas crianças de até 6 anos e suas famílias. A autora da proposta, a deputada Laura Carneiro, do PSD do Rio de Janeiro, afirma que a criação do quadro Orçamento Criança é mais um passo no sentido de garantir políticas públicas para essa faixa etária.
8: Sem recursos, sem garantia de orçamento, dificilmente as políticas públicas podem ser levadas a cabo. Então, não adianta a gente criar legislação, a gente ter a vontade política, se a gente não tiver os recursos necessários para implementá-las. E a fiscalização dessas políticas se faz através do orçamento. Então, garantir a existência desses recursos, o levantamento desses recursos, os dados, são absolutamente necessários à política de proteção à infância e adolescência brasileiras.
7: A proposta que torna obrigatória a inclusão de quadros específicos no orçamento público para detalhar os recursos destinados à primeira infância ainda precisa ser analisada pelo plenário antes de seguir ao Senado. Da Rádio Câmara, de Brasília, Paula Bittar.
23: Educação.
6: Ayrton Faleiro, do PT, celebra a expansão do ensino superior no Pará. O congressista registra a criação de novas unidades federais no estado e o envio de verbas para apoiar a cultura e o esporte amador na região.
1: O legislador defende as políticas e programas como o Pé de Meia para garantir a conclusão da educação escolar e o ingresso no ensino superior. Ayrton Faleiro cumprimenta os mais de 100 líderes juvenis com quem se reuniu para traçar ações de apoio à educação e ao esporte.
6: Santim Roveda, do União, comemora a liderança do Paraná no IDEB, mantida nos resultados de 2025. O deputado atribui o desempenho aos investimentos do governo estadual na estrutura das escolas, na alimentação dos estudantes e na qualificação dos profissionais da educação.
1: Santim Roveda também cita a climatização das salas de aula e a oferta diária de proteína alimentar mal na merenda, entre as medidas adotadas pela rede estadual. O parlamentar ainda destaca a seleção técnica de profissionais para as chefias dos núcleos regionais de educação.
6: Inácio Arruda, do PCdoB, comemora os resultados da educação pública no Ceará. Segundo o parlamentar, 80 das 100 melhores escolas públicas de ensino fundamental do país estão no estado, conquista que ele atribui a políticas de educação e ao trabalho de professores e municípios.
1: Inácio Arruda também ressalta iniciativas como a ampliação das escolas de tempo integral e a formação e valorização dos professores. Ele cita municípios como Sobral, Coreaú, Cruz, Pires Ferreira e Pedra Branca entre os que possuem escolas de destaque.
6: General Girão, do PL, critica a política de aprovação de alunos adotada no Rio Grande do Norte. Ele conta que estudantes do ensino médio podem avançar de ano mesmo reprovados em até 6 disciplinas, o que, na avaliação do parlamentar, engana os resultados da educação no estado.
1: General Girão questiona os resultados divulgados pelo IDEB para o Rio Grande do Norte, afirmando que os indicadores de matemática e português pouco avançaram. Para ele, a política adotada pelo governo do estado não representa uma melhoria efetiva na qualidade do ensino.
23: Saúde.
6: A criação de um Dia Nacional de Conscientização sobre o Climatério e a Menopausa avançou na Câmara, com a aprovação da proposta pela Comissão de Saúde. Quem informa é a repórter Júlia Lopes.
3: A Comissão de Saúde da Câmara dos Deputados aprovou um projeto que cria o Dia Nacional de Conscientização sobre o Climatério e a Menopausa, a ser celebrado em 18 de outubro. A proposta da deputada Ana Paula Lima, do PT de Santa Catarina, busca ampliar a informação sobre os sintomas, impactos e tratamentos desse período, além de incentivar as mulheres a procurarem acompanhamento médico. O climatério é uma fase de transição que antecede e inclui a menopausa. Com a queda hormonal, podem surgir sintomas como ondas de calor, insônia, alterações de humor e dores nas articulações. Especialistas destacam que o tratamento deve ser individualizado de acordo com a necessidade de cada paciente. Para a deputada Ana Paula Lima, muitas mulheres passam por essa fase sem identificar os sintomas e sem receber orientação adequada.
4: É que muitas mulheres passam por essa etapa e elas não são identificadas e elas precisam fazer a reposição hormonal, se assim desejarem e se assim forem orientadas pelo médico que faz a assistência.
3: O projeto também prevê ações de conscientização, como palestras, seminários, campanhas nos meios de comunicação e redes sociais, além da distribuição de materiais informativos. Além da proposta, a Comissão de Saúde também aprovou a criação da Subcomissão Especial de Climatério e Menopausa, para aprofundar o debate sobre o tema. O projeto que institui o Dia Nacional de Conscientização sobre o Climatério e a Menopausa segue agora para análise na Comissão da Mulher. Da Rádio Câmara de Brasília, Júlia Lopes.
1: O projeto prevê a instalação de bebedouros e pontos de água potável em locais públicos de grande circulação, como praças, parques e áreas de lazer. O autor da proposta, Paulo Teixeira, do PT de São Paulo, afirma que a medida amplia o acesso gratuito à água e estimula hábitos saudáveis de hidratação.
6: Paulo Teixeira acrescenta que a iniciativa ajuda as cidades a enfrentar os efeitos das ondas de calor, priorizando áreas vulneráveis e locais com grande exposição a altas temperaturas. O texto ainda incentiva o uso de garrafas reutilizáveis para reduzir o consumo de embalagens plásticas descartáveis.
23: Segurança Pública.
1: Aloysio Mendes, do Republicanos do Maranhão, foi indicado para presidir a comissão especial que vai discutir a redução da maioridade penal para 16 anos. Apesar de ser favorável à proposta, o deputado afirma que guiará os trabalhos com isenção e responsabilidade.
6: Aloysio Mendes informa que o colegiado ouvirá autoridades e especialistas antes de votar a proposta. Segundo ele, mais de 80% da população apoia a redução da maioridade penal, rejeita a impunidade e cobra medidas mais duras contra crimes cometidos por jovens.
1: Juliana Cardoso, do PT de São Paulo, cobra a votação de projeto que criminaliza a misoginia, já aprovado pelo Senado e com regime de urgência na Câmara. Ela afirma que a proposta busca responsabilizar condutas de ódio, ameaça e humilhação dirigidas às mulheres por sua condição de gênero.
6: Juliana Cardoso alerta que a violência contra a mulher também se manifesta por ataques e intimidações, inclusive no ambiente digital. A parlamentar pede ao presidente da Câmara e aos líderes partidários que incluam a matéria na pauta do plenário.
1: Carol D'Artora, do PT do Paraná, defende a criminalização da misoginia para ampliar a proteção das mulheres contra discursos de ódio, ameaças e perseguições. A deputada apresentou proposta para punir práticas machistas no ambiente digital em complemento à matéria já em tramitação.
6: Carol D'Artora argumenta que a violência contra as mulheres muitas vezes começa antes da agressão física. física, com manifestações de ódio e intimidação. A parlamentar avalia que o combate a essas práticas nas redes sociais ajuda a prevenir formas mais graves de violência de gênero.
23: Justiça.
1: Fernanda Melchiona, do PSOL do Rio Grande do Sul, defende a revogação da lei da alienação parental. A congressista acredita que a legislação pode ser usada para revitimizar mulheres que denunciam violência ou buscam o pagamento de pensão alimentícia.
6: Por isso, Fernanda Melchiona cobra a votação do projeto que revoga a lei e critica um recurso apresentado na Câmara que impede o texto de seguir para o Senado. A deputada também defende a aprovação de uma proposta que criminaliza a misoginia.
1: Soraya Santos, do PL do Rio de Janeiro, celebra o papel dos advogados na defesa de direitos e na reparação de injustiças. A parlamentar ressalta iniciativas para ampliar o acesso à justiça e garantir proteção a grupos vulneráveis.
6: Soraya Santos também destaca a chamada Lei Júlia, que assegura a suspensão de processos por 30 dias para advogadas após o nascimento de filhos. Ela cita ainda uma iniciativa da OAB para oferecer assistência jurídica a vítimas de violência, idosos e filhos de vítima de feminicídio.
1: Rui Falcão, do PT de São Paulo, apresentou projeto para permitir que advogados públicos federais aposentados votem e sejam candidatos no conselho que administra os honorários da categoria. Hoje, esses profissionais não participam da escolha dos representantes do colegiado.
6: Rui Falcão argumenta que os aposentados também são afetados pelas decisões sobre a distribuição dos honorários. O deputado afirma que a mudança amplia a participação de mais de 4 mil profissionais nas decisões do Conselho.
23: Agricultura.
1: A Câmara analisa um projeto de lei para regulamentar a produção celular de proteína animal. A ideia é incentivar a pesquisa na área apontada como uma alternativa ambientalmente mais sustentável para a produção de alimentos. Quem informa é a repórter Maria Neves.
2: A Comissão de Defesa do Consumidor da Câmara analisa projeto do deputado Jorge Goten, do Republicanos de Santa Catarina, que prevê a criação de regras para pesquisa, produção e comercialização de alimentos por meio de cultivo celular. As normas devem valer também para os derivados e subprodutos desses alimentos, assim como para o incentivo à pesquisa no setor. Jorge Goten explica que a produção celular de alimentos envolve a multiplicação e a maturação de células-tronco em laboratório, resultando em produto com as mesmas características de carnes convencionais de origem animal. Pelo texto aprovado, o Executivo Federal deve criar as regras para cultivo celular de alimentos por meio de regulamentação da nova lei. Essas normas devem garantir a sanidade, inocuidade e sustentabilidade dos produtos, assim como a saúde do consumidor. A regulamentação também deverá garantir que a produção minimize os riscos de contaminação ambiental. O texto já foi aprovado na Comissão de Ciência, Tecnologia e Inovação, onde o relator, deputado doutor Zacarias Calil, do MDB de Goiás, ressaltou que o Brasil é o maior exportador mundial de proteína animal. Segundo ele, o país responde por cerca de 28% das exportações de carne bovina no mundo e por aproximadamente 31% das carnes de aves.
5: Ao combinar rigor técnico com flexibilidade regulatória, o texto garante que o país esteja preparado para competir também no nascente mercado de alimentos cultivados com qualidade, segurança e credibilidade internacional.
2: Zacarias Calil argumenta ainda que o projeto responde a uma demanda global crescente por fontes alternativas de proteína que conciliem eficiência produtiva, segurança alimentar e responsabilidade ecológica. Segundo ele, o impacto ambiental causado pelo sistema alimentar vigente responde por 34% do total de emissões globais de gases do efeito estufa. O deputado cita ainda um estudo internacional que compara os impactos ambientais da produção tradicional de carnes e de proteína cultivada a partir de células. O levantamento aquecimento apontaria redução de até 92% no aquecimento global e gasto de água 78% menor. De acordo com o autor, deputado Jorge Goten, no Brasil, a indústria de fontes alternativas de proteínas conta atualmente com pouco mais de 100 startups. Ainda segundo o parlamentar, esse mercado já atraiu cerca de US$ 600 milhões em investimentos. Pela cotação atual, esse valor corresponde a quase R$ 3 bilhões. Da Rádio Câmara de Brasília, Maria Neves.
6: Dilceu Esperafico, do PP, destaca a importância da produção de suínos para a economia de Toledo, município localizado no oeste do Paraná. O deputado afirma que a cidade lidera o PIB agropecuário do estado há 13 anos, impulsionado pela suinocultura.
1: Dilceu Esperafico ressalta que a força da atividade também se reflete na tradicional festa do porco assado no Rolete, marcada para 13 de setembro. O parlamentar aponta que o evento divulga Toledo e valoriza a produção agropecuária da região.
23: Direitos Humanos.
6: A Câmara aprovou a criação de um símbolo nacional para conscientização sobre doenças raras. A repórter Paula Bittar acompanhou a votação.
7: A Comissão de Constituição e Justiça da Câmara aprovou uma proposta que reconhece o laço multicolorido como símbolo nacional da luta pelos direitos das pessoas com doenças raras no Brasil. O símbolo terá 5 cores: rosa, lilás, azul, verde e amarelo. Segundo o texto, as pontas começam em rosa e passam gradualmente pelo lilás, azul e verde até chegar ao amarelo no centro do laço. O uso do símbolo será opcional e sua ausência não prejudica o exercício de direitos e garantias previstos em lei. As doenças raras, embora individualmente pouco prevalentes, afetam milhões de brasileiros, conforme destaca a relatora na comissão, deputada Silvia Cristina, do PP de Rondônia.
9: Mais do que um símbolo, esse laço representa milhões de brasileiros que convivem diariamente com o desafio do diagnóstico tardio, da dificuldade de acesso ao tratamento e, muitas vezes, da invisibilidade. Segundo o Ministério da Saúde, cerca de 13 milhões de brasileiros vivem com alguma doença rara. São mais de 7 mil doenças raras descritas, das quais aproximadamente 80% tem origem genética e 20% decorrem de causas infecciosas, imunológicas, ambientais ou degenerativas.
7: Segundo Silvia Cristina, as doenças raras são um relevante desafio para o sistema público de saúde. Ela afirma que iniciativas legislativas de conscientização e visibilidade social são legítimas e adequadas ao interesse público. O Brasil já conta com o Dia Nacional das Doenças Raras e o Dia Nacional da Informação, Capacitação e Pesquisa sobre Doenças Raras, mas ainda não possui um símbolo oficial para a causa. O projeto, que reconhece o laço multicolorido como símbolo nacional da luta pelos direitos das pessoas com doenças raras no Brasil, segue para o Senado, a menos que haja recurso para análise pelo plenário. Da Rádio Câmara de Brasília, Paula Bittar.
23: Transportes.
1: Fausto Júnior, do União, cobra do governo federal a recuperação da BR-230, a Transamazônica, para garantir o escoamento agrícola e o transporte no sul do Amazonas. De acordo com o parlamentar, trechos entre Sucunduri e Apuí estão quase intrafegáveis.
6: Fausto Júnior argumenta que a falta de asfalto isola comunidades, impede o acesso a serviços especiais e gera pobreza. O parlamentar cobra a união da bancada amazonense por melhorias na Transamazônica, assim como ocorreu na mobilização pela BR-319, que liga Manaus a Porto Velho.
1: Projeto de doutor Ismael Alexandrino, do PSD de Goiás, obriga postos de combustíveis com 3 ou mais bicos de gasolina a disponibilizar uma bomba com gasolina E10 que tem até 10% de etanol. O parlamentar explica que o objetivo é oferecer uma alternativa aos veículos antigos.
6: Doutor Ismael Alexandrino também inclui no texto que o preço da gasolina E10 não seja superior ao da gasolina comum, com diferença máxima de 5%. Ele argumenta que muitas motocicletas e automóveis no Brasil ainda não são adaptados a combustíveis com maior concentração de etanol.
23: Economia.
1: Relator do projeto do Simples Nacional e um dos principais articuladores do MEI, Luiz Carlos Rauli, do Podemos do Paraná, critica o baixo desenvolvimento do Brasil, atribuindo o desempenho a falhas de gestão e as políticas econômicas de governos de centro-esquerda.
6: Ao protestar contra os indicadores sociais, Luiz Carlos Rauli ressalta que, apesar de ser a 10ª economia mundial, o Brasil ocupa a posição 84 no Índice de Desenvolvimento Humano. Para ele, é preciso diversificar o setor produtivo e desburocratizar tributos para gerar emprego e renda.
1: Adriana Ventura, do Novo de São Paulo, critica o pagamento de salários acima do teto constitucional no serviço público. A congressista afirma que benefícios adicionais e outras vantagens elevam a remuneração de integrantes do Judiciário, do Ministério Público e de órgãos de controle.
6: Adriana Ventura cobra do Congresso medidas para limitar os chamados supersalários e reduzir privilégios no funcionalismo. A parlamentar argumenta que esses gastos comprometem recursos públicos que deveriam atender às necessidades da população.
1: Termina agora o jornal Câmara dos Deputados, produzido pela Rádio Câmara, com trabalhos técnicos de Eberson Urani e apresentação de Márcio Aquiles Sardi e Val Monteiro. Boa noite.
6: Uma boa noite para você. A Voz do Brasil volta amanhã.
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1: Estamos chegando
2: agora.
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1: Ô, compadre, comadre, estamos chegando aqui no Clube do Caipirão, defendendo as tradições culturais de nossa terra com grandes sucessos do nosso cancioneiro. Muita música, alegria pra você, que é o melhor ouvinte do mundo. Vamos que vamos!
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1: A sonoplastia do meu irmão companheiro Zé Luquinha, assessoria e produção da dona Juju. Juntos nós vamos reviver um passado tão vivo e presente na história e na memória de cada um de nós amantes da música sertaneja. Com a proteção de Deus, estamos chegando!

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1: Seja muito bem-vindo, companheiro, amigo, amante da música sertaneja, ao Clube do Caipirão, o maior programa sertanejo raiz do rádio. Sem perder tempo, vamos ouvir Boate Azul com Joaquim e Manuel.

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0: Aí, ó, ouvimos Não Amo Ninguém com Teodoro Sampaio, de 1993. Também tivemos Alma de Boêmio com Tião Carreiro e Pardinho, de 1961. E Boate Azul com Joaquim Manuel. Grandes sucessos do nosso cancioneiro pra você.
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1: E o nosso Clube do Caipirão está no ar desde 2008, defendendo a viola, a cultura, as tradições de nossa terra, sempre mantendo firme o melhor do nosso cancioneiro rural e da música tradicional, trazendo desde as raridades, as pioneiras da nossa canção, até mesmo as músicas mais novas, mas sempre dentro do estilão, do sertanejo raiz, tradicional e romântico. 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
1: Já, já tem mais moda.
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2: É o Clube do Caipirão, defendendo a viola caipira, as tradições de nossa terra. Bom dia pra você que tá chegando agora, você que já vem com a gente, seja muito bem-vindo. Tem muita moda boa pra gente ouvir.
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2: No jeito, último adeus com Trio Parada Dura.

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1: Ô minha sogra, dá licença.

0: É o cardápio trocado com Peão Brasil e Parentinho. Também ouvimos Negócio de Sócio com Sérgio Reis e o último adeus com Trio Parada Dura na sua mais conhecida formação com Creone, Barreirito e Mangabinha.
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0: Na agulha mais um modão, deixa cair, compadre.

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2: Continue com a gente.
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4: Já estamos de volta com o Clube do Caipirão, maior programa sertanejo raiz do rádio.
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4: Saudade noturna com o milionário e José Rico.

0: é A Cabana com Lourenço e Lorival, de 1985. Também ouvimos Pranto Amargo com Tiba Gimiltinho, de 1961. Ouvimos O Dinheiro Compra Tudo com Chitãozinho Chororó e Saudade Noturna com As Gargantas de Ouro do Brasil, Milionário e José Rico.
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0: Aqui é só modão, seu moço.
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0: É só música boa, tem na programação pra você, que é o nosso melhor ouvinte, nosso parceiro. Obrigado pela sua companhia.
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5: 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Bom dia!
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5: Vamos que vamos, Luquinha, se não dá tempo, tem muita moda pra gente ouvir ainda aqui no Clube do Caipirão. É do jeito Espuma da Cerveja, com Gian Giovanni.

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0: É o Juliano César, Meu Amor Fugiu de Mim, de 1988. Também ouvimos Boêmio do Colarinho Branco com Chico Rei Paraná.
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0: Bem, meus amigos, chegamos ao final de mais uma edição do nosso Clube do Caipirão. Agradecendo você pelo carinho da sua companhia, da sua audiência. Fique com Deus, com ele também fluindo. Até mais.
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1: Onde começam as guerras? Olhamos para o mundo e frequentemente nos assustamos com as notícias de conflitos, bombardeios e nações que se levantam contra nações. A história humana parece ser um desfilar incessante de batalhas. Diante disso, é comum nos sentirmos impotentes, lamentando a crueldade alheia ou a frieza dos estrategistas políticos e militares. No entanto, cabe-nos erguer o véu das aparências e admitir que a guerra é a triste consequência da predominância da nossa natureza animal sobre a espiritual. Isso nos traz uma verdade profunda e inadiável. A guerra começa na intimidade de cada um de nós. Antes que o primeiro tiro seja disparado nos campos de batalha, a guerra foi declarada nos corações. Ela nasce no orgulho que rejeita a diferença, no egoísmo que exclui, na ambição de dominar o outro. Cada vez que alimentamos o ressentimento, que respondemos com violência no trânsito ou criamos barreiras de incompreensão dentro do próprio lar,

espíritos imortais em evolução e que a mudança do mundo exige inevitavelmente a nossa própria renovação moral. Nesse cenário de transição, ecoa com impressionante atualidade a sublime proposta de paz de Jesus. Bem-aventurados os pacificadores, porque serão chamados filhos de Deus. Cristo não nos pediu para sermos apenas pacíficos, assistindo inertes à dor do mundo. Ele nos convocou a sermos pacificadores, agentes ativos da concórdia e da união. O verdadeiro pacificador é aquele que primeiro pacifica a si mesmo. É quem escolhe o perdão em vez da revanche. A escuta acolhedora no lugar do julgamento apressado. E a caridade silenciosa que reconstrói pontes onde o orgulho cavou abismos. Ser pacificador é desarmar o próprio coração diante das ofensas cotidianas. A paz que tanto almejamos para o planeta está em nossas mãos. Ela se constrói nos gestos simples da vida cotidiana, na tolerância diante das diferenças, no respeito mútuo e na disposição constante para o diálogo. Sejamos nós a resposta ao clamor da Terra. Sejamos os pacificadores da nossa família, do nosso ambiente de trabalho, da nossa comunidade. Paz é ação no bem. A verdadeira paz, a do Cristo, é a que propõe trabalho ativo e continuado para o bem. É a que ensina o cumprimento dos deveres como parte da autodisciplina. Quando a paz habitar o íntimo de cada criatura, as armas perderão o sentido e a guerra será apenas uma lembrança distante de uma humanidade que aprendeu finalmente a amar. Pensemos nisso.

0: assim chegamos ao final de mais um Momento Espírita. Hoje, quarta-feira, 19 de agosto de 2026. 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

0: parceiro da estrada, tá pronto pro nosso encontro? Aqui é o Fernando Riquetti, já estou encostando para um dedinho de prosa com vocês. Está começando mais um Brasil Caminhoneiro para você, companheiro da estrada.
1: O caminhão leva comida, leva combustíveis, medicamentos e praticamente tudo que chega às nossas casas. Mas quem vive na estrada também carrega um peso invisível. O desgaste emocional. A rotina puxada, o trânsito, a pressão por entrega, o medo da violência nas estradas e a distância da família tem afetado a saúde mental dos caminhoneiros brasileiros. Especialistas alertam que casos de ansiedade, estresse e depressão têm aumentado e muito nos últimos anos.
0: E sobre esse assunto eu conversei com o estradeiro Oscar. Vamos ouvir.
2: Carga do motorista não é só a carga que a gente leva que é pesada, né? A carga emocional, né? Temos essa responsabilidade que a gente tem todo dia e que a gente faz com que a nossa família também fique um pouco distante, né?
3: Sei, sei.
2: Mas é bacana que tudo tem que ser um pouco mais difícil. Se for fácil, não tem graça, né?
1: Agora, Oscar, brincadeiras à parte, como é que você avalia hoje que tá aí a questão do desgaste emocional do caminhoneiro? Você que tá no dia a dia na tocada aí.
2: Não tá fácil, mas teria que ter um jeito, né, pra ter uma pessoa pra cuidar disso, pra fazer a pessoa cuidar do emocional do motorista,

0: com que o motorista tenha um pouco mais de tranquilidade no seu, na sua jornada de trabalho, né? E tanto o familiar também.
1: Oscar, aqui na transportadora você pode contar com a psicóloga Valéria, né? O que ela representa para você?
0: Ah, ela é uma pessoa, é um anjo, né? É um anjo enviado assim pra gente, pra gente ter aquele certo cuidado na empresa, né? Aqui é a primeira empresa que eu tenho esse cuidado, nunca tive esse mesmo cuidado que eu tenho nessa empresa. E atualmente eu me sinto tranquilo, já tive algumas experiências com ela, conversando, né?
2: Que
0: Tendo
2: bacana.
0: uma boa experiência de troca, assim, de. A parte psicológica, né? Mas foi muito bacana, a experiência é muito boa.
3: Tem estradeiro que não quer saber de passar lá perto do consultório dela. Aqui é dureza, aqui é coração de pedra, aqui esses negócios não me aflige, não.
0: Sempre tem, né? Tem diferenças, personalidades diferentes, então sempre tem aquela diferença de cada um de nós, né? Mas é bacana. Cada um tem uma forma de, né, de estar se expressando para poder. Pra estar resolvendo os problemas, né?
1: Quando a mente está bem, o profissional tem mais concentração, toma melhores decisões e dirige com mais segurança. Já o estresse excessivo, a ansiedade e o cansaço emocional podem aumentar o risco de acidentes, problemas de relacionamento e até doenças físicas.
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1: Uma coisa que todo mundo sabe é que as leis referentes a álcool e direção são bem rígidas aqui no Brasil. Se alguém parar na inspeção e não der 00 mesmo, é problema. Mas será que as leis lá fora do Brasil são tão rígidas que nem as daqui? Bom, quem vai explicar tudo isso pra gente é ele, o nosso repórter especializado no mundo da segurança, Francisco Garonci. Canhota liberada pra você, meu irmão!
5: Quem é profissional do volante tá cansado de saber que álcool não combina com direção, principalmente quando se está no comando de um bruto que chega a transportar 74 toneladas. Isso porque este profissional precisa estar pronto o tempo inteiro para tomar decisões rápidas e, para isso, o raciocínio tem que estar ligado durante todo o trecho. Desde 2012, aqui no Brasil, que consumir qualquer quantidade de álcool e ir para o volante considera-se infração gravíssima, com multas pesadas. Mas será que isso é assim em outras partes do mundo? Segundo a Organização Mundial da Saúde, que avaliou 171 países, o Brasil faz parte do pequeno grupo de nações que adota a tolerância zero para o consumo de álcool por condutores de veículos. Existe ainda um outro grupo que adota limites baixos, próximos a zero, formando ao todo 97 países que se colocam claramente contra a prática de conduzir depois de beber. Segundo a OMS, o consumo de álcool prejudica os condutores na capacidade de pensar e decidir, principalmente quando a concentração de álcool no sangue atinge o limite de 0,05%. A boa notícia é que países como o Brasil, que estão utilizando medidas de controle ostensivas, tais como leis rígidas, multas pesadas e testes de etilômetro com condutores nas vias públicas, as chamadas blitz da lei seca, chegam a reduzir em 20% os sinistros fatais causados pelo uso de álcool na direção. Um país que chama a atenção é a Noruega, que tem um limite de consumo de álcool para o condutor bem maior do que o Brasil. Enquanto aqui a tolerância é zero e admite-se 0,04 como uma tolerância pelo erro do próprio etilômetro, lá na Noruega, esta tolerância é 5 vezes maior. Mas apesar de ter limite maior, quem ultrapassa lá paga caro. O condutor é levado diretamente para a cadeia, onde pode passar até 2 meses preso. Fica 2 anos sem poder conduzir e ainda paga uma multa que é calculada pelo salário que ele declara no imposto de renda, equivalente ao salário bruto de 1 mês.
3: Eita, multa pesada, hein, garoto? Mas o que será que a turma do trecho acha da lei seca, hein? Quem responde é o caminhoneiro Renato Santos.
5: Você acha que essas punições, elas ajudam principalmente o profissional do volante a ficar longe de álcool quando dirige?
2: Sim, ajuda porque o que acontece, muitos motoristas não têm outras profissões. Então o que acontece, ele vai pensar 2 vezes onde ele cometeu infração desse tipo, certo? Mas eu acho que seria melhor esse um exame toxicológico, a lei seca, que seria para todas as classes. Foi pego, cortou.
5: Agora, tem uma coisa que muita gente no trecho fica em dúvida. Você sabe como é que funciona o etilômetro, né? Que é o famoso bafômetro usado pela polícia na fiscalização?
2: Com precisão, eu não sei. Eu sei que ele vai lá, faz o testinho, consta que o cara consumiu álcool, que não consumiu, mas como funciona passo a passo, eu não sei. Eu lhe sei sincero, falar a verdade, eu não sei.
5: É isso aí, turma! As leis de trânsito brasileiras são rígidas e caminhoneiro responsável sabe que não dá para misturar bebida e direção. Até porque isso pode tirar o profissional da estrada e pode ser para sempre. E essa conversa não termina aqui, a gente continua junto nas redes sociais, porque segurança é aqui com o Garonce. E agora é com você, Riquete.
3: Valeu, Garonce, aquele abraço, meu irmão. É isso mesmo, esse papo é sempre sério e a turma consciente do trecho sabe muito bem disso.
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3: Vamos de música. Marcos e Belucci.

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3: E o nosso papo de hoje é com o Dr. Dirceu Rodrigues Alves. Ele é médico da Abramet, Associação Brasileira de Medicina de Tráfego. Dr. Dirceu, qual que é o papel da Abramet para contribuir com a redução de acidentes no trânsito?
4: A preocupação da Abramet não só com relação à orientação do nosso profissional médico de tráfego, né? De doutriná-lo, de dar cursos, oferecer cursos, congressos, seminários, com o intuito de fazê-lo atualizar-se com relação à legislação, à medicina de tráfego propriamente dita. Eu não sei, mas é importante a gente lembrar que sempre nós estamos brigando aí com velocidade, estamos brigando com álcool, com drogas, com fadiga, com sono, né? Estamos brigando com o uso do celular. O uso do celular, do smartphone, a digitação, a fala. Não, mas eu falo com o viva voz. Mas é importante se dar conhecimento à população com relação a três funções importantes, que é a função cognitiva, que é a atenção, concentração, raciocínio, vigília, prevenção do acidente. Ainda a parte motora, né, que são os movimentos que ele faz, a frenagem, a aceleração, o uso do volante, e ainda a sensibilidade tátil, né, tato, o telefone atrapalha isso aí. Ainda a visão e audição. Quando ele está com o celular, por exemplo, mesmo no viva voz, ele está direcionando tudo, atenção, concentração, raciocínio, para aquilo que ele fala, que ele vai falar e que vai ouvir. Ele tem um atraso na resposta quando está o celular. É interessante a gente frisar que

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1: Triângulo Mineiro, você sabe, né? É aquele formado pelas cidades de Uberlândia, Uberaba e Araguari. E é considerado um dos maiores entroncamentos logísticos do Brasil. E a integração entre caminhões e trens ajuda a impulsionar a economia e gerar mais oportunidade de frete. O Francisco Dantas é empresário do ramo do transporte em Uberlândia e ele fala da importância da região.
2: A região do Triângulo Mineiro hoje virou uma região. Uberlândia e Uberaba são cidades irmãs, que são as maiores aqui do Triângulo e que são muito próximas. Depois com a duplicação do BR-050, que liga Uberlândia, Uberaba, que é a mesma que liga Brasília a São Paulo, temos projetos muito afins. Tem muito projeto sendo falado, sendo conversado, porque nós temos que pensar regionalmente. Nós passamos daquela fase de pensar só no umbigo, só na própria cidade. Então nós temos que pensar de ter o nosso projeto com pensamento regional e não apenas local. Esse é o que vai fazer diferença para alavancar toda uma região. E por vocação, eu não conheço uma região tão propícia para que esse modal rodoferroviário e aéreo aconteça em outro lugar do Brasil, além de Uberlândia, nesse momento.
1: É isso, turma. Quando o assunto é transporte de carga, não existe disputa entre caminhão e trem. E no Triângulo Mineiro, gente, essa parceria acontece todos os dias. De um lado, o caminhoneiro leva a carga até os terminais. E do outro, a ferrovia assume as longas distâncias para levar a produção rumo aos portos e grandes centros consumidores.
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1: Simbora tocar o modão!

0: com os nossos irmãos e irmãs da estrada aí, tá legal, Vera? Mandar um beijo então aí pra Dona Maria do Carmo, que tá sempre acompanhando aí o Brasil Caminhoneiro. Alô, pessoal de Joanópolis, pessoal do interior paulista, muito obrigado pelo carinho, obrigado pela audiência. E você, parceiro, você tá por onde ouvindo aí o Brasil Caminhoneiro? Manda aí, você tá em Curitiba, você tá em Fortaleza, você tá em Campo Grande, você tá por onde? Manda teu recado pra nós aqui, que a gente faz gosto, ó, gosta de mandar o alôzinho dessa turma aí, ó, fiel, que tá sempre acompanhando o nosso dia a dia. Anota o WhatsApp aí, ó, DDD 11 96082-5819, DDD 11 São Paulo 96082-5819.
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0: Eu sei que a prosa tá boa, mas tá na hora de ir embora. Vou encostar por aqui. 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Um abração do Fernando Riquetti e até amanhã.

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0: Senhor, neste dia que começa, venho te pedir a paz, a sabedoria e a força. Quero olhar o mundo com os olhos cheios de amor. Quero ver além das aparências teu filho, como tu mesmo vê. E assim, Senhor, ver o bem em cada um deles. Fecha meus ouvidos a toda calúnia. Guarda minha língua de toda maldade. Que só de bênção se encha minha alma. Que eu seja tão bom e tão alegre, que todos aqueles que se aproximam de mim sintam a tua presença. Reveste-me de tua beleza, Senhor, e no decorrer desse dia, eu me revele a todos. Amém.
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1: Alô, minha gente, salve, salve, bom dia, bom dia. Bom dia pra você e também pra você. Estamos chegando, hein? Mais uma manhã, quarta-feira agora, 19 de agosto de 2026. Dia Mundial do Fotógrafo e da Fotografia. Dia do Ator, Dia Nacional do Historiador. Dia do Ciclista, Dia Nacional de Luta da População em Situação de Rua. Já se passaram 231 dias do ano, hein? Hoje vamos entrar no período da lua quarto crescente às 23h46. Temperatura agora em Lucas do Rio Verde marcando 20 graus, onde quer que você esteja. Nosso bom dia! Bom dia pra você em casa, bom dia pra você no trabalho, né? E aí, cafezinho pronto, aquele chimarrão. Bom dia pra você na cidade, em todos os bairros, bom dia pra você na fazenda, no sítio, na chácara. Amigos motoristas, por aqui o Jossi Ferreira com você, bora juntos aí na manhã. No toque da viola, verdadeira moda sertaneja. 5:09 agora, bora começar com o Alexandre, o paranaense. Castelo do Caipira. Bom dia!

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0: Brasil Caboclo, Tonico e Tinoco na manhã.
1: Bora tomar um café, Jace Ferreira.
0: Bora tomar um cafezinho daquele jeito. Olha a hora, 5:15. Bom dia. Eita, bora seguindo aqui, né? Apenas começando aí o nosso Acorde Cantando na sua Regional FM. Maravilha. O Ademir do Bandeirão está ligado comigo, pedindo a moça caipira, Goiânia e Paranaense, ótima quarta-feira. Alô, Ademir, bom dia, bom dia. Bom dia, bom dia, Batista.
2: Bom dia, Jotir Ferreira, é nós de novo. Ótima quarta-feira para todos nós, vamos que vamos. Toca para nós hoje, Padre Vitor. É Léo Canhoto e Robertinho que canta. Beleza? Batistão, Parque das Américas. Vamos que vamos. Tamo junto, tamo ligado.
0: Tamo junto, meu amigo. Um abraço. Grande Batista, 5:15. Mocoque Paraíso, aquela parede.

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3: 20 graus em Lucas.
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1: Joaci Ferreira, fala a hora aí pra nós, tu.
2: Olha a hora em 5:29. Bom dia, bom dia. 5:29.
3: Ô, Joaci Ferreira, eu tô aqui do pé do rádio.
2: Maravilha, hein? Quem tá no pé do rádio também é meu amigo Osmar. Osmar, bom dia. Lá no Primavera 2. Dona Fátima já fez o cafezinho, né? Osmar tá aí de boa, tranquilo. Grande Osmar, um abraço, bom dia. Uau, Osmar tá pedindo aqui, ó, toque pra nós Boêmio do Colarinho Branco, é o Chico Rei Paraná. Grande Osmar. Eu vou começar aqui com o Padre Vitor, Léo Canhoto e Robertinho, essa aqui o Batista pediu também pra curtir, né? O Batistão não perde um programa. E meu amigo Tony Maia, grande Tony, tá pedindo aqui essa moda também, que é chique demais, né, Tony? Sertão Querido, Zé do Cedro e João do Pinho. Eita, um abraço, grande Tony Maia, tá ligado também, acorda cedo, né? Tá lá mateando, ligado na regional. 5:30, 5:30. Vamos trazer aqui então, deixa eu ver mais aqui quem tá ligado comigo, mandar um bom dia aqui também aqui pra Ana, fazendo água limpa, bom dia, a gente manda aqui as próximas modas. Dona Shirley, bom dia, Dona Shirley, cafezinho pronto. Dona Ivone Novak do Bandeirantes, bom dia. Cida lá no Campinho Verde, bom dia. William e a Maria Salete lá no Funge também estão ligados, curtindo a programação da regional. 5:30. Lembrando que 6 horas temos oração da manhã, né? Com o padre Reginaldo Manzotti. Vou dar um abraço também aqui, é pro senhor Aristeu, meu amigo senhor Aristeu, Dona Maria, bom dia também, não perde um programa.

0: meu sertão querido. Agora 20 faltando para as 6. Bom dia.
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0: 5:41. Bom dia.
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8: Bom dia, Joacim Ferreira, meu compadre. Vamos tomar um café.
9: Bora tomar um café, 5h48. Bom dia pra Luzia, Fazenda Santo Antônio, né? A Luzia tá ligada. Deixa eu ver aqui, mandou aqui, ó, bom dia, estamos na escuta, que nós que tenhamos uma quarta-feira cheia de bênçãos. Toca a música do Renan e Raí, olha, aparecendo pra dona Fátima e seu Osmar. Valeu, um abraço a Luzia e a Luzia, né? A Janete, pessoal lá da fazenda, da cantina, fazendo, daqui a pouquinho eu toco a do Renan e Raí, tá bom? Deixa eu ver aqui que mais, ô Robertão, bom dia, Roberto, só moda boa. Só modão bom, né? Tô aqui no pé do rádio, como sempre. Grande Roberto, um abraço. Muito bom dia. Ô, Francisco, bom dia, meu amigo Francisco, na escuta sempre.
10: Oi, Vassi, beleza?
9: Que bom
10: dia. Deixa eu te falar, você conseguiria tocar a música Vaqueiro Desprezado, de Amada Edilson? Você tem ela aí ou não? Fala comigo. Se por acaso tiver, oferece aí pra todo mundo aí, os madrugadores aí. A galera da BRF Florestal aí que tá sempre na escuta. Já estamos na estrada aí, já estamos na lida já. Como meu pai sempre diz: quem acorda cedo bebe água limpa, né? Então vamos à luta.
9: É verdade, né? Quem acorda cedo bebe água limpa. Ô, Francisco Abraão, não é sertanejo, isso aqui não é modão de viola, mas eu trazer essa moda. Eu tenho ela aqui sim. Amado Edilson, né? O Vaqueiro Desprezado. Música bonita essa aqui, né, Francisco? Vamos trazer então ela aqui então? Depois tem Renan e Raí, né? Tá difícil de voltar. Bora então, atendendo aqui nossos queridos ouvintes.

0: Renan e Raí, fechando a primeira hora do nosso Acorde Cantando. Batista gostou, né, Batista? Que música boa essa aí. A Edir também gostou aí do Vaqueiro, né? É, bom dia, Joacir, que música linda essa do Vaqueiro, né? Não tinha ouvido ainda. É, música bonita, né, Edir? É, história bonita aí do, é o Vaqueiro Desprezado, Amado Edilson.
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3: Queridos filhos e filhas, que o despertar desta quarta-feira, sob impulso de Nossa Senhora, seja tranquilo e sereno. O dia começa, mas recorremos à Mãe que nos proteja de todos os perigos. Nossa Senhora, guie nossos passos. Em nome do Pai, do Filho e do Espírito Santo. Amém. Senhor Jesus, o dia começa, a labuta continua. E lembramos, Senhor, Mestre, que curaste corações, o homem todo e todo homem. E é por isso, Senhor, que nas primeiras horas deste dia, queremos pedir a cura interior. Na tua presença, colocamos os corações aflitos. Peço, Senhor, cure as más lembranças que provocam tormento em meu coração. Peço, Senhor, que a tua misericórdia, os raios curativos, possam curar os meus traumas que me afetaram na infância e ao longo da vida. Senhor Jesus, tu conheces os problemas e eu coloco todos os meus problemas, desafios do dia de hoje, no coração do bom pastor. Te peço, ó bom pastor, pelas chagas abertas em teu corpo, em teu coração, cure as feridas que estão no meu. Cura as feridas de minhas lembranças, a fim de que nenhuma delas me faça recordar com dor, angústia e preocupação. Cura-me, Senhor, e como fruto desta cura que eu consiga perdoar, e o perdão que me liberta, que eu consiga perdoar todas as pessoas que me ofenderam e me machucaram. Dai-me, Senhor, a cura interior como fruto do perdão. Senhor, curai os males físicos do corpo, as feridas abertas, essa dor que lateja, essa parte que a medicina não resolve, mas com fé uma luz brilhará, Senhor, e eu te louvarei e exaltarei o teu nome, Senhor. No dia de hoje, eu me coloco na tua presença e peço: aceite-me, purifique-me e santifica-me, Senhor. Rezemos juntos. nosso que estais no céu. Santificado seja o vosso nome. Venha a nós o vosso reino. Seja feita a vossa vontade, assim na terra como no céu. O pão nosso de cada dia nos dai hoje. Perdoai as nossas ofensas, assim como nós perdoamos a quem nos tenha ofendido. E não nos deixeis cair em tentação, mas livrai-nos do mal. Livrai-nos do mal. O Senhor esteja convosco. Ele está no meio de nós. Que a bênção de Deus nos livre do mal. Que a bênção de Deus recaia sobre nós. A água, a roupa dos enfermos, as fotos de família, sobre este dia que começa. Em nome do Pai, do Filho e do Espírito Santo. Amém. Dai-nos, Senhor, a cura interior. Até amanhã.

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3: Joaci Ferreira, fala a hora aí pra nós, senhor.
4: Olha a hora, olha a hora. 6:08, 6:08, bom dia.
5: Bora tomar um café, Joaci Ferreira.
4: Bora, minha menina, vou tomar um café. Alô, alô, alô, meu amigo Celso Klein, a Yara, Cidade Nova, bom dia, bom dia. Meu amigo João, lá no Mafine, né? Pessoal da Sucesso Contabilidade. Bom dia aos amigos ali da Casa de Carne Bom Gosto, né? Toda a equipe aí, bom dia, obrigado pela audiência. Alô, seu Orlando das Cadeiras aí do bairro Menino Deus, bom dia, obrigado pela sintonia. Meu amigo Batatinha, lá na Fazenda Bom Jesus. Alô, Batatinha, um abraço, grande Batata. Meu amigo Adelir Pastore, Eliane, né? No bairro Bandeirantes. O seu Valdir lá na Chácara Sempre Verde, também sempre curtindo. Dona Salete, seu Pedro, bairro Bandeirantes, bom dia. Também estão ligados, né? Lá no açougue do Balsam, meu amigo Ademir, o Tião, Vilmar, o Zé da Manga. É. Zé da Manga disse que ia ser candidato a deputado estadual, né, Zé? Eita, aí sim, hein? Um abraço, pessoal do Balsam, ligado na programação da Regional. Bom dia, seu Arno, Dona Maria, aí na chácara Sonho Meu, na beira do Telespires, minha amiga Salete, professor Zezinho, seu Mauri e Dona Maria também estão por lá ligados, né? Meu amigo Turco, alô Turco, pessoal do 30 de novembro, meu amigo Valdelino também tá sempre ligado. Lá no Vida Nova, Dona Lindalva, também não perde um programa, Dona Lindalva, bom dia, um abraço, né? Lá no Coatá, o Ademir e a Nildo também estão ligados. Meu amigo Darcy, ô Darcy, bom dia, pedindo a música Paixão Proibida com o Marciano, né? João Mineiro Marciano, na verdade, valeu, um abraço. Ô, meu amigo Edinaldo, fala comigo, Edinaldo, bom dia, bom dia.
6: Bom dia, bom dia, José Ferreira, por aqui, Edinaldo, de novo. Mano, Lucas e Luan pra nós aí, Horizonte Azul.
4: Positivo.
6: Aqui, voando baixo aqui.
4: Tá certo, um abraço, meu amigo. Obrigado pela audiência. Bom dia também a nossa amiga, a Rose.
7: Bom dia, meu nome é Rose.
4: Rose.
7: Tô tomando um cafezinho com cuscuz e ovo.
4: Olha, café com cuscuz.
7: Tenho que começar a trabalhar agora. Tô ligadão na rádio.
4: Tá jóia, um abraço. Olha, café com cuscuz com ovo, hein? Aí sim, começar bem o dia. Bom dia, tô caminhando e ouvindo a rádio, toca Christian Ralph, por favor. Beleza, mas não mandou o nome aqui, vamos tocar, é igual. Alô, Pedro!
8: Bom dia, Jaci. Aí, tudo tranquilo?
4: Tudo.
8: Toca uma música pra nós aí do Eduardo Costa, Depois do Adeus.
4: Depois do Adeus.
8: Beleza? Um abraço, uma ótima quarta-feira, que Deus abençoe nosso dia.
4: Quarto. Valeu, Pedro, um abraço. Bom dia, meu amigo Carlos Melos. Ô, Carlão, bom dia, bom dia. Bom dia, Claudinho. Fala comigo, Claudinho.
9: Bom dia, meu amigo Joacir Ferreira. Manda um modão das boas aí pro nosso amigo Aristeu, nossa amiga Dona Maria, meu amigo Flávio Timóteo.
4: Só gente boa.
9: Nosso amigo Márcio Gaguinho. Nosso amigo Maurílio. Nosso amigo Jamilão, meu amigo Pula Pula.
4: Pula Pula.
9: Todos os seus ouvintes, meu querido, que Deus nos abençoa, tem um abração, tudo de bom.
4: Um abraço, Claudinho, Pula Pula tá na área, né? Bom dia, vamos que vamos, meu amigo Eugênio, Fundação Rio Verde, bom dia. Bom dia, Valdemir, ótimo dia aí pra nós, amém. Vovô Lino, bom dia. Sítio Folha Seca, tá ligado também, curtindo, né? Um abraço, obrigado pela audiência. Alô, Tamara, bom dia, Tamara. Manda os quatro canos da casa aí pro, do Teodoro de Sampaio, pra todos os feirantes, em especial pro meu pai Turco. Falou, Tamara, um abraço, né? E também pra todos os chacareiros, aqui do 30 de novembro. Valeu, pessoal ligado. 6:13 agora.

0: MC Ralph, Semente do Amor. Manhã de quarta-feira, a temperatura agora marcando 20 graus em Lucas do Rio Verde. Olha só que tragédia no Paraná, viu, gente? Um acidente entre um ônibus e uma carreta deixou 22 mortos e 5 feridos na BR-373 em Ipiranga, nos Campos Gerais, no Paraná. Segundo a Polícia Rodoviária Federal, o acidente aconteceu na madrugada desta quarta-feira, dia 19. Ainda conforme a PRF, a maior parte das vítimas ocupava o micro-ônibus da Secretaria de Saúde da Prefeitura de Imbituva. O condutor da carreta também morreu. A carreta seguia no sentido Carambeí para Prudentópolis, o ônibus para hospitais aí da Grande Curitiba, né? Os feridos foram encaminhados para hospitais de Ponta Grossa, nos Campos Gerais. Tragédia, hein? 6h24, agora intervalo, eu já volto.
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0: 6h24, bom dia, bom dia.
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6: Ô Jorge, tá com a moda pensionada, aquela que estrala o coração.
0: Estrala o coração. Essa é boa. 6h31 agora, daqui a pouquinho a partir das 7 tem Regional Notícias. Final de semana tem pescaria no Lago Hernani José Machado, né? É, sabadão, pescaria das amigas da Regional, sábado à tarde, domingo de manhã, pescaria Mirim, né? O festival Pescaria Mirim das Crianças, vai se preparando, né? Bom dia, dona Nelcinda, Bairro Verde, tá pedindo a música Pássaro Sem Ninho, tamo junto. Eu vou trazer aqui agora a música do... Quem pediu pra mim essa aqui, vou tocar agora. Tem... Ah, o Genésio também tá ligado comigo. Alô, Genésio, bom dia, bom dia. Abençoada quarta-feira para todos nós. Valeu, Genésio. Adair Chácara Valardão, bom dia, bom dia. Obrigado pela audiência. Também tá ligado, curtindo a programação. Pedro pediu aqui, a Eduardo Costa, né? Pedro Oliveira, Eduardo Costa, vou trazer também os quatro canos da casa, a Tamara pediu. Ah, também aqui, quem mandou áudio aqui, ô Gilmar, fala comigo, Gilmar, bom dia, bom dia.
7: Bom dia, meu amigo, Jocim Ferreira, tudo bem? Espero que sim.
0: Tranquilo.
7: É, toca pra nós aí, Garça Pantaneira, não me lembro agora o nome da dupla que canta essa música, mas creio que você deve conhecer. É, toca ela aí, eu ofereço para todos que estão ouvindo. Um abraço, um bom dia.
0: Valeu, Gilmar, um abraço. Amém.
7: Um instante de semana que falta para nós. Opa. Aí. Um abraço.
0: Um abraço. 6h32.

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3: A cotação do boi gordo se manteve firme nos últimos dias, com arroba negociada na casa de R$345 no indicador de CPE Esalq. No geral, a oferta e demanda estão ajustadas, né? Ainda assim, há pressão no mercado por valores menores, o que está ligado, por exemplo, a uma queda de 16% das exportações de carne de boi em julho, para pouco menos de 260 mil toneladas. O setor está de olho, por exemplo, no mercado chinês, uma vez que o governo do país asiático diz que a cotação de exportação do Brasil para a China já foi 90% preenchida. E o preço da laranja de mesa caminha para fechar o mês de agosto em queda. Até agora, o preço médio recuou 6%, indicam dados do CPEA, para a casa de R$30 a caixa. No geral, tem mais fruta disponível no mercado do que na mesma época do ano passado. Além disso, o consumo tende a cair no inverno, né? Tanto que os preços recuaram, mesmo com uma alta nas exportações de suco de laranja em julho. O preço da fruta para a indústria e se mantém na casa de R$30 a caixa há cerca de 40 dias.
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4: 20 graus em Lucas.
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0: Agora 6h49, reta final do programa. Mandar aqui os parabéns aos aniversariantes de hoje, né? Você que está aniversariando hoje, dia 19 de agosto, parabéns, felicidades, muita saúde, que essa data se repita por muitos e muitos anos. Na sequência tem Regional Notícias, muitas informações na sua manhã.
1: Graça Feira, tá na hora de dar tchau. Teletubbies. Vamos embora.
0: Vamos embora. Obrigado. Deixa aqui o André Andrade, pedido aqui da dona Nelcinda, e também tem Milionário José Rico. É, Milionário José Rico, Garça Pantaneira, meu amigo Gilmar. Amanhã, 5 da manhã, encontro marcado. Quem chegar primeiro, espera o outro, tá bom? Que você tenha uma quarta-feira abençoada.

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0: Muito bom dia, a hora certa em Lucas do Rio Verde, agora são 7:03, está no ar o nosso Regional Notícias, edição desta quarta-feira. Uma produção do Departamento de Rádio e Jornalismo da Regional FM. Textos e edição de Sérgio Neri e Altair Anderli. A supervisão é de Davi Paré Agüero. A apresentação de Altair Anderli. Hoje é quarta-feira, 19 de agosto de 2026. Você vai acompanhar aqui no nosso Regional Notícias. Jovens e adultos realizam o sonho de aprender a ler e escrever por meio do programa Mais MT Muxirum. Alunos das escolas municipais participam da segunda fase da sexta Olimpíada de Matemática. Produtores rurais participaram de palestra técnica sobre regularização de agroindústrias. Vereador propõe regulamentar ligações de água em Lucas do Rio Verde. Presidente da Associação Luverdense de Handebol destaca a importância do reconhecimento como entidade de utilidade pública. Estas e outras você vai conferir a partir de agora, aqui no nosso Regional Notícias, que está começando.
1: Confira agora a previsão do tempo.
0: A quarta-feira terá sol com muitas nuvens durante o dia e períodos de céu nublado à noite. Temperatura mínima de 22 e a máxima de 36. A umidade relativa do ar varia de 22 a 53% no dia de hoje. Ventos a 9 km por hora. No momento, a temperatura em Lucas do Rio Verde está na marca dos 22 graus.
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3: Bom dia. Parece que a gente está vivendo tempos da campanha eleitoral de Bill Clinton versus George W. Bush. O James Carville, se não me engano, era um assessor de Clinton que usava a frase "é a economia, estúpido", que era para mostrar para os eleitores que as coisas estavam mal com o adversário. Hoje tá de bandeja para quem quiser tirar esse governo. Né? Veja só aqui. 9,1 milhões, 9 milhões e 100 mil empresas, 9 milhões e 100 mil empresas estão inadimplentes, todo mundo endividado, segundo o Serasa. 82% das famílias estão endividadas. O governo está pagando, eu já mencionei isso, 1 trilhão por ano de juros, porque se endividou, porque gasta muito e não presta bons serviços públicos e arrecada muito imposto. Então paga 1 trilhão de juros por ano. 1 trilhão, sabe o que significa? De juros, juros é dinheiro posto fora. Significa 2 Petrobras. Está com menos demanda, crédito caro e o PIB está voltado para baixo. Começou a cair agora. E como diz o ex-presidente do Banco Central, está Dilma 3 e não Lula 3. Está Dilma 3 a situação. E a gente está vendo aí, não é só a Casas Bahia com quase 300 lojas, está lá o grupo Marabrás, 130 lojas fechando, toque estoque, mobile, meu Deus do céu. Varejo em crise, porque as pessoas não têm dinheiro para comprar, estão endividadas. Aí tem menos demanda e entra num círculo vicioso e o governo com burocracia para dificultar o trabalho e cobrando muito, dificultar o pagamento de imposto, cobrando muito imposto, aí grandes empresas estão indo para o Paraguai. Ou seja, é a economia. Bom, eu falei ontem aqui do caso do Maranhão, está pior do que se pensava. Né? Começou lá com Dino afastando o presidente do Tribunal de Contas do Estado, o seu Carlos Brandão. Perdão, Carlos Brandão é o tio dele. Né? É o sobrinho do governador que é presidente do Tribunal de Contas, foi nomeado Tribunal de Contas. Deixa eu contar para vocês uma coisa. Antônio de Oliveira Salazar foi ditador de Portugal por 36 anos. Ele era solteiro, solteirão. Tinha uma irmã só. Ele tinha sobrinho, tinha sobrinhos, os nepotes, né? Mas nunca praticou o nepotismo. Ele proibiu o Estado português de ter qualquer relação, qualquer negócio com o sobrinho. E aqui a gente vê o sobrinho do governador, o filho do presidente, o Lulinha. Esse é o Brasil. Mas aí o sujeito foi condenado por matar o João Bosco, sobrinho, num centro comercial lá de São Luís em agosto de 2022. Agora está contando, porque o assunto foi para o Superior Tribunal de Justiça aqui em Brasília, porque envolve um desembargador que andou ligando para ver se o condenado, o réu, ficava calado, não entregava ninguém, oferecendo dinheiro. O desembargador. Pois o réu agora conta, o condenado, que ele frequentava o gabinete do governador, tinha até vaga no Palácio dos Leões, vaga número 6, ele conta, desde o tempo que o atual governador era vice-governador, né? E que o dinheiro era de propinas, ou seja, de corrupção. Era a distribuição da corrupção, vejam só. Né? O governador agora está pedindo para o Supremo cancelar a decisão de Dino de afastar por 180 dias o presidente do Tribunal de Contas do Estado. Imagina que belo exemplo, presidente do Tribunal de Contas, né? Aliás, a gente tem visto isso. Desculpem os inocentes dos tribunais de contas, mas a gente tem visto cada uma nos tribunais de contas, né? Que é um lugar que se dá, muitas vezes se dá emprego para quem não foi reeleito. Né? Bom, e além disso, só queria registrar aqui questão de debate. A Band e o Estadão estão juntos em debates, marcaram um debate para domingo entre os candidatos à presidência da República. Aí Lula mandou dizer que não vai, porque convidaram gente que não era obrigatório convidar. É o seguinte, olha só que lei, meu Deus, leis restritivas, burocracia. Se não tiver 5 deputados federais, não precisa convidar o candidato do partido que não tem isso. O Novo, por exemplo, não tem, mas convidaram o Zema. Né? O Missão também não tem, mas convidaram o Renan. Então Lula disse que não vai. Foi convidado o Caiado também, né? O Augusto Cury foi convidado também. Aí o Lula disse que não vai. Aí o Flávio disse que se o Lula não for, ele não vai, porque ele não vai ficar debatendo com os outros, com menos. Então é isso. Né? Isso só vai valorizar ainda mais a cobertura da campanha e a troca de ideias pelas redes sociais. E vai derrubar a importância da televisão na campanha eleitoral. Com exceções, claro, de gente que está mais ainda apegada aos meios mais tradicionais, que são só de informação, não são de comunicação. De Brasília, Alexandre Garcia.
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0: hora certa, agora são 7h12. Esse é o nosso Regional Notícias, edição desta quarta-feira. Frente fria vai derrubar os termômetros em parte do país ainda nesta semana.
1: Calor intenso que afeta o interior do país está com os dias contados, devido à aproximação de uma forte massa de ar frio, que vai derrubar as temperaturas a partir desta quinta-feira. O fenômeno deve avançar inicialmente pelos estados do sul, derrubando os termômetros e trazendo chuva. As temperaturas podem ficar abaixo de 0 grau em regiões de Santa Catarina e no Rio Grande do Sul no fim de semana. Além disso, a massa tende a avançar pelo sudeste e centro-oeste do país. Com isso, regiões como o interior paulista, o Triângulo Mineiro e o centro-oeste, que estão sob efeito de onda de calor e baixa umidade do ar, devem sentir queda nas temperaturas a partir de sexta-feira. Em São Paulo, no Rio de Janeiro e em Campo Grande, por exemplo, as mínimas devem chegar perto dos 10 graus no início da próxima semana. Da Rádio 2, Milena Abreu.
0: A hora certa, agora são 7h13 em Lucas do Rio Verde. Mato Grosso cria cadastro estadual de pessoas condenadas por crime de estupro.
2: A lei que institui o cadastro estadual de pessoas condenadas por crime de estupro já está em vigor em Mato Grosso. Publicada no Diário Oficial do Estado recentemente, a norma prevê que pessoas condenadas por esse crime, com sentença transitada em julgado, integrem o cadastro estadual e fiquem impedidas de assumir cargos públicos no âmbito da administração estadual. O objetivo é fortalecer as ações de prevenção à violência sexual por meio da organização de informações que possam subsidiar o planejamento de políticas públicas e as ações dos órgãos de segurança. A justificativa do projeto aprovado na Assembleia Legislativa que criou a nova lei destaca que, embora a punição seja uma resposta do Estado ao crime já cometido, a prevenção é uma ferramenta essencial para reduzir a ocorrência de novos casos de violência sexual, uma vez que o acesso à informação qualificada contribui para o desenvolvimento de estratégia preventiva mais eficiente. O texto também destaca que a atualização do cadastro poderá ser facilitada pelos mecanismos já previstos na Lei de Execução Penal, que estabelece o acompanhamento de condenados durante a execução da pena. Além disso, a norma menciona a possibilidade de utilização da Rede de Integração Nacional de Informações de Segurança Pública, Justiça e Fiscalização, mantidas pelo Ministério da Justiça, para apoiar a implementação do sistema. Desde 2020, o Brasil conta com o Cadastro Nacional de Pessoas Condenadas por Crime de Estupro. Dessa forma, o Cadastro Estadual de Pessoas Condenadas por Crime de Estupro em Mato Grosso terá, no mínimo, os seguintes dados: nome, CPF e data de nascimento, foto, características física e identificação datiloscópica, DNA e tipificação penal do crime pelo qual foi condenado. Será de responsabilidade do governo de Mato Grosso, através da Secretaria de Estado de Segurança Pública, a regulamentação, atualização, divulgação e a forma de acesso ao cadastro, que deverá ser disponibilizado no site eletrônico da SESP. Sapicuá, Rádio Agência, da redação em Cuiabá, Enéas Jacobina.
0: A hora certa, agora são 7h16, manhã da quarta-feira, em Lucas do Rio Verde. Vamos falar de dor agora, né? Você que sente qualquer tipo de dor, dor muscular, dor, enfim, né? Muita gente convive com dor. E eu estou recebendo aqui nos estúdios o Edilson Oliveira, ele que é representante da AdMed, para a gente falar de um produto inovador que vai acabar ou vai amenizar pelo menos a dor de muitas pessoas aí. Agora, eu começo pedindo para você, Edilson, é normal sentir dor, Edilson? Bom dia.
3: Bom dia, Altair. Bom dia aos ouvintes também da Rádio Regional. Que satisfação estar ao vivo nos estúdios aqui, viu, Altair, né? E respondendo a tua pergunta, não é normal as pessoas sentir dor. O que é muito comum é você ouvir as pessoas dizendo que é só uma dorzinha e logo passa, certo, né? E essas dores, Altair, muitas vezes elas vão evoluindo sempre para um quadro mais grave. E isso tem impossibilitado as pessoas de trabalhar, né? Tem possibilidade das pessoas de levar uma vida de qualidade. qualidade, quando a gente fala, as pessoas não conseguem dormir, as pessoas não conseguem sorrir, elas perdem a mobilidade devido às dores que vêm sentindo, né? Uhum. E essas dores, Altair, as pessoas muitas vezes não conseguem também discernir, né? Quando ela é uma dor de uma luxação, a dor de uma batida ou uma contusão aí de uma doença reumática, né? Quais são as diferenças? É que a dor de uma batida, de uma contusão, até, uhum, né? Ela não pode durar mais que 3 dias, no máximo 72 horas aí, tá? Se passar disso e for acompanhada de inchaço, né? Uma dor acompanhada com hematomas ou uma dor aguda ou centralizada em uma região só, trata-se de uma doença reumática, né?
0: Certo.
3: Um detalhe também muito importante é que as pessoas imaginam, eu já ouvi muito isso, as pessoas falando que estão sentindo uma dor na perna, acho que me atacou o reumatismo, né?
0: É.
3: Só que o reumatismo, Altair, ele não é uma doença, tá? Ah. O reumatismo é um conjunto de doenças, aonde a ciência, a medicina, né, criou ali esse nome científico como reumático, reumatismo. Uhum. Só que ali estão artrite, artrose, tendinite, bursite, hérnia de disco, bico de papagaio, que é muito comum hoje em dia as pessoas sentirem isso, né? A fibromialgia também, né? A costochondrite, que é a inflamação das nossas articulações, nossas juntas, né? São, enfim, Alter, são um conjunto para mais 100 doenças, então é sempre importante você saber qual é a doença que você tem, né? Porque as pessoas falam, ó, tá com as costas aqui, eu tô com reumatismo, mas lembrando mais uma vez, o reumatismo ele não é uma doença, tá? Então é muito importante a gente falar aqui, Altair, sobre o forte dor. Nós trouxemos aqui para Lucas do Rio Verde o forte dor, né?
0: Forte dor.
3: Exatamente. É um
0: produto inovador,
3: né? Inovador, né? Uhum. Ele já tá há mais de 10 anos no mercado, mas aqui, né, no Mato Grosso, vem chegando agora. Então, olha só, pessoas também, Altair, que têm problemas de coluna, né? Uhum. A coluna, ela mente pra gente. Por que que ela mente? Porque ela é assintomática. Eu tenho, por exemplo, Altair, uma lesão ou uma inflamação na coluna, né?
0: Ela não dói ali, ela dói em outra região do corpo.
3: Exatamente. Então, pode ser que essa dor seja irradiada da coluna para as pernas, tá? Pessoas que sentem dores nos braços, uhum, né? Formigamento, Altair, também nos braços e nas pernas, também pode estar vindo de uma inflamação na coluna. Uhum. Dor na nuca, também pode vir da coluna, não é pressão, tá? Às vezes você sente uma dor na nuca, uma dor que se estende pelos ombros e essa dor é contínua, constante, né? Tudo pode estar indicando já uma inflamação na coluna. Uhum. Então, mais uma vez, uma doença reumática. E por que que eu falei assintomático? Porque você tem uma dor na perna, Altair, você nunca vai fazer ideia que essa dor está sendo irradiada pela coluna.
0: Certo.
3: O nervo ciático também.
0: Você vai comprar uma pomada e vai passar ali na perna, né?
3: Exato. Só que essa pomada, Altair, é importante lembrar, ela serve como um efeito anestésico, ela não vai te tratar, certo, tá? Então a gente vê muitas pessoas aí que a gente fala assim, ó, se tornaram escravas desses gel de massagem, essas pomadas, uhum, porque qual que é o efeito? Eu tenho uma dor no joelho, uma dor na perna irradiada da coluna, certo?
0: Certo.
3: Eu vou ali, aplico a pomada, faço
0: anestesia na hora, né?
3: Faço a minha massagem. Uhum. Quando o efeito dessa pomada acabar, a dor vai voltar. Uhum. Então esses comerciais mentirosos que a gente escuta, vai tratar pressão e circulação, isso não existe, tá? É mentira isso aí. Uhum. O que vai tratar é o tratamento. Isso aqui vai servir como um alívio, tá? Uhum. Passou, acabou o efeito da pomada, a dor vai voltar ali de novo. Porque certo, o que é que você fez? Ativou a circulação sanguínea, trazendo uma sensação de alívio.
0: Certo.
3: Tá? Nós temos aqui também...
0: Como é que funciona o tratamento com forte dor, então?
3: Então, o forte dor. Se você sente muita dor, nos 3 primeiros dias, você vai tomar 2 cápsulas. 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No que passar disso, é 1 cápsula ao dia. 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Porque as doenças reumáticas são todas inflamatórias, tá? Poder antioxidante. E também ele é rico em colágeno tipo 2. Qual é a função do colágeno tipo 2? Quem tem desgaste nas cartilagens, tá? Geralmente no joelho, nos ombros, no cotovelo, você precisa fazer um tratamento para quê? Para recompor aquela cartilagem, tá? Uhum. Então, se você não fizer um tratamento, a tua cartilagem não vai voltar. Você vai sentir dor sempre, né? Então, para quem tem desgaste nas cartilagens aí, Altair, o corpo humano ele é composto por 207 ossos, tá? Uhum. A cada ossinho, por mais pequenininho que seja o nosso dedinho minguinho, né, nosso dedinho do pé, ali tem uma cartilagemzinha. E a cartilagem não avisa. Nós não tem textura nervosa nela lá, para dizer assim, ó, presta atenção aí que eu tô desgastando, vai achar uma solução. Não. Quando você sentir a dor por falta de cartilagem, é porque ela já acabou, né? Então, se você não fizer um tratamento, Altair, você não vai ter o resultado que você precisa. Fortidor cápsula trata as lesões da coluna, inflamatórias, para quem tem doenças reumáticas, como eu falei agora, auxilia você também no, para quem tem desgaste nas cartilagens, né? Uhum. E lógico, você vai encontrar o, ele tanto faz como o gel, cápsula ou o kit completo já também, para quê? Uhum. Você vai fazer a massagem no local da dor, tá? Você vai ter a sensação de alívio, sim, mas se você não tratar, a sua dor vai permanecer aí, porque, né? Fazer uma pergunta aí no ar, deixar pra quem, né, está nos ouvindo, quanto tempo faz que você usa pomadas e a tua dor não vai embora, né? Porque você não trata o motivo da tua dor. Então, essa é a diferença do Fortidor. Nós tratamos o motivo em que você sente a dor. Se nós tratar a tua dor, o motivo vai ficar aí.
0: Vai,
3: né,
0: ficar.
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0: É, legal, eu tô vendo aqui, o ouvinte não pode enxergar, né? Mas tá aqui, né? 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E vamos fazer uso, né? Fazer uso.
3: Você falou pra mim agora, Alter, que você tem um pé formigado, né?
0: É isso. Desde a Covid, né? Não sei se é sequela ainda, né?
3: É provavelmente, né? Alguma sequela ou uma má circulação, mas isso não pode durar tanto tempo assim também.
0: Não dá, né?
3: Né? Ou uma coincidência, né? Esse problema de coluna aí se manifestou lá na Covid também.
0: Também, né?
3: Né? É. Então, vou presentear você aí, Altair, né? 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
0: Vou fazer uso, né?
3: Você vai ser a nossa... o garoto propaganda aqui, né? A gente gosta de passar, Altair, assim, sempre uma informação limpa, clara e transparente, né?
0: Certo.
3: 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E isso, os números que eu acabei de falar pra você, antes de nós entrar no ar, o Ministério da Saúde diz que 40% da população brasileira ela sofre de alguma dor de forma crônica.
0: Sim.
3: A crônica, quando eu falei, é essa dor que persiste no dia a dia das pessoas, tá? Muitas vezes provocada pela jornada de trabalho, movimentos repetitivos, muito tempo em pé, sentado muito tempo em posições incorretas, tá? E também até, né, calçados velhos, calçados irregulares, que faz você pisar errado todo dia, toda hora, ali pode ocasionar desgaste, né? No fêmur, no joelho, no tornozelo.
0: É o que acontece com a maioria das pessoas, né?
3: Isso vai trazer dor. E nós estamos numa região aqui, né? Uma potência na agricultura. A gente sabe que quem trabalha na agricultura trabalha braçal, é um trabalho, né, árduo, que as pessoas exigem muito da massa física, né? Do braço, perna, movimentos. Pessoal da agroindústria também, das indústrias aqui, né? E você falando também das donas de casa, que, né, às vezes muitas donas de casa têm dois empregos, trabalham fora e têm que cuidar da casa. Você imagina uma senhora dessa sofrendo com dor, né? O homem da construção civil, o motorista, enfim, a dor não escolhe idade e nem profissão, até.
0: É verdade. Muito bem, a partir de hoje, então, o Fortidor estará comigo também no programa Top Sertanejo, e nós vamos estar falando muito do Fortidor aqui, né?
3: 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Altair, eu agradeço você pelo espaço, nossos ouvintes também, né? 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
0: 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Agora são 7:26 em Lucas do Rio Verde. Obrigado, então, o Edilson Oliveira, representante da AdMed, que veio aqui no nosso Regional Notícias para falar deste produto Forte Dor, gel de massagem e o Forte Dor é colágeno, né?
3: É cápsula, né?
0: Cápsula. É isso aí. Procure então você que está sentindo qualquer tipo de dor. 7:27.
4: Confira agora no Regional Notícias Indicadores Agropecuários.
5: Soja.
6: Os contratos futuros com vencimento em setembro registraram queda nos Estados Unidos na terça-feira. Na Bolsa de Chicago, a cotação era de $12 por bushel. Valores no mercado físico no Brasil por saca de 60 quilos. Estado do Mato Grosso, cidade de Rondonópolis, R$140. E Rio Grande do Sul, não me toque, R$127.
5: Boi Gordo.
6: Em São Paulo, na B3, os contratos com vencimento em agosto eram negociados ao final da terça a R$348,25 por arroba. Houve elevação de 0,07% no dia. Boi à vista no Mato Grosso, em Cuiabá, R$325,20 por arroba.
5: Café.
6: Os contratos futuros de café arábica com entrega prevista para setembro terminaram a terça em Nova York, nos Estados Unidos, em elevação. A cotação era de R$2.504,48 por saca de 60 quilos. No Brasil, no mercado físico, valores do café arábica, tipo 6, por saca de 60 quilos. Minas Gerais, Varginha, R$1.940 e São Paulo, Franca, R$1.900.
5: Milho.
6: Valores no mercado físico por saca de 60 quilos. Paraná, Marechal Cândido Rondon, R$58. Valor em estabilidade na comparação com a cotação anterior. E Goiás, Rio Verde, R$55 em elevação.
5: Feijão.
6: Preço médio por saca no atacado no Paraná. Feijão carioca tipo 1, R$242,82 em queda. E feijão preto tipo 1, R$194,32 em elevação.
5: Arroz.
6: Valores no mercado físico por saca.

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2: Agora 7:30.
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2: A hora certa em Lucas do Rio Verde, agora são 7:35. Estamos de volta com a sequência do nosso Regional Notícias, edição desta quarta-feira. Vereador propõe regulamentar ligações de água em Lucas do Rio Verde. O vereador Jackson Lopes protocolou na Câmara Municipal de Vereadores o projeto de lei número 0035 de 2026, que autoriza a instituição de até 4 ligações definitivas de água e esgoto. A proposta considera as ligações a serem efetuadas em um mesmo lote urbano regular que possua mais de uma unidade residencial. Principal justificativa, o vereador considera a necessidade de resolver o problema de imóveis com mais de uma família, 2 a 4 casas que usam apenas um hidrômetro, gerando conflito e a falta de segurança jurídica.
3: Isso aí, hoje foi protocolado aqui nessa casa um projeto de lei de minha autoria, né, que vai tratar sobre uma questão de novas ligações de água para os moradores, né? Um projeto que visa melhorar a vida da população, no sentido de que nós temos algumas casas que são construídas, algumas kitnets no fundo das suas casas e outras para essa finalidade. E o que acontece? Como são construções que já foram feitas há muito tempo em Lucas, às vezes tem uma ligação de um único apenas relógio, né? Apenas um hidrômetro para a água e acaba dividindo aí para 3, 4 famílias. Então acaba gerando um desconforto entre eles, entre as pessoas, e o projeto apresentado nessa casa é para que possa, né, cada unidade aí ser instalada pelo menos 4 ligações no loteamento da pessoa, claro, né, dentro das normas jurídicas, vai trazer um pouco mais de segurança jurídica também para a população nesse sentido, não vai se encaixar loteamentos irregulares, loteamentos clandestinos, né, então apenas para que ele possa melhorar aí a vida da população nesse sentido, com mais qualidade de vida na ligação de água para o seu consumo. Então o projeto entrou hoje na casa, nós vamos discutir com as comissões agora e futuramente nós traremos para votação nesse plenário, sendo ela passada nas comissões. Então já para adiantar para a população, que ela vai ouvir esse projeto nas mídias, mas que os loteamentos clandestinos elas não vão se inserir nesse projeto, apenas aquelas construções que já existem em Lucas do Rio Verde.
2: A hora certa, agora são 7:37. Presidente da Associação Luverdense de Handebol destaca a importância do reconhecimento como entidade de utilidade pública. A Associação Luverdense de Handebol foi reconhecida recentemente como entidade de utilidade pública em Lucas do Rio Verde. A medida foi aprovada pela Câmara Municipal de Vereadores por meio do projeto de lei que representa para a associação um fortalecer aos projetos desenvolvidos no município. Para o presidente da Associação Luverdense de Handebol, professor Wanderson Almeida da Cunha, o reconhecimento beneficia diretamente o trabalho realizado com crianças e adolescentes.
4: Assim, agradecer, né, pela votação, por ter aprovado, né, fazer esse reconhecimento da associação como utilidade pública. Isso é importante para nós, associação, para buscarmos outras formas de buscar recursos. Isso aí vai beneficiar, né, o nosso grupo, nossas crianças, que é o foco, né, o objetivo principal, que é nossas crianças, e fazermos aí, né, o desenvolvimento da nossa modalidade dentro do município. O projeto é uma parceria através do programa Viva Lucas, né, juntamente com a parceria com a associação, e hoje nós estamos atendendo em volta de 150 crianças, né, ali com idade de 5 a 17 anos. É livre, aberto à comunidade, tá? Tem que estar, claro, estudando, né? Aí só frequentar a nossa associação ali, procurar, né, através do programa Viva Lucas mesmo, para estar participando dessas atividades da, junto com a associação. Hoje temos mais um parte um zoneamento. Atendemos o de 5 a 10 anos ali na escola Menino Deus e na escola essa de Queiroz. Aí desses polos a gente vai montando as nossas seleções, que é lá no Quimpão, né? E dando um direcionamento para a fase mais competitiva também.
5: Professor, o principal objetivo, de repente, do projeto seria aí a base, né? A formação de atletas e cidadãos, além de tudo. Mas teve atleta que já está frequentando outras quadras maiores aí, né?
4: Sim, saiu daqui do. Hoje foi esse final de semana, encerrou o campeonato sul-americano, né? Lá no Paraguai, onde um ex-atleta nosso, o Emerson, né? Ele representou Balneário Camboriú, onde eles estão hoje estudando e treinando por lá. Mas saiu daqui do nosso projeto, né? Através do Viva Lucas, da associação. E hoje está lá conhecendo, né? Internacionalmente. Está classificado para o Mundial, que vai acontecer o ano que vem. Então, isso aí é o que nos motiva. Já é uma semente que já está dando seus frutos.
5: Exemplo para a nova geração.
4: Exemplo para essa geração que está vindo aí.
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2: 7:41.
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3: A hora certa, agora são 7:46. Estamos de volta com a sequência do nosso Regional Notícias. Falar de esportes agora aqui na programação da Regional FM. Ontem à noite nós tivemos bola rolando pela Copa Libertadores da América e o Fluminense conseguiu a duras penas avançar de fase, não conseguiu vencer o Independiente Rivadavia de novo, empatou em 1-1, tomou o gol aos 51 minutos do segundo tempo, a decisão foi para os pênaltis e nos pênaltis o Fluminense conseguiu avançar de fase na Libertadores da América. Rapaz, foi na Bacia das Almas, né, Sérgio? Bom dia.
4: Bom dia, Altair Ander, bom dia, Glaucio Viana, bom dia, ouvintes da Regional FM, realmente, e mais uma vez aí o goleirão Fábio, né, salvando a pele aí do Fluminense. O Fábio, que apesar aí de estar com a idade avançada, digamos assim, né, é um goleiro de muita presença física aí, de uma grande envergadura, e defendeu o pênalti decisivo. E outro ponto a ser destacado aí no Fluminense, é o camisa 10 do Fluminense, né? O Fluminense tem um camisa 10 aí que muito time brasileiro gostaria de ter, o Ganso.
3: Ganso.
4: É lento, mas ele não é que ele é lento, ele cadencia o jogo, ele dita o ritmo do jogo. Se precisar acelerar, ele acelera com passes longos ali, precisos. É como se fosse o Nenê, aquele Nenê que agora tá no Botafogo da Paraíba, né, com 45 anos e jogando muita bola. São dois, né, camisas 10 clássicos aí do futebol brasileiro. E que muito time gostaria de ter um Ganso no seu time, né? E o Ganso fica no banco, descansa um pouco no time do Fluminense, passa algumas partidas sem jogar.
3: Não vi o jogo, né?
4: Mas em momentos decisivos ele entra e ele...
3: Decide.
4: Ele é cruel.
3: Bom, ontem também nós tivemos a classificação do Independiente Del Valle, que ganhou do Tolima pelo marcador de 1-0, né? Aaron Rodrigues fez o gol. O Estudiantes de La Plata venceu a Universidade Católica por 3-0, jogando fora de casa, com destaque para o Carrilho, que fez 2 gols e está classificado, portanto, o Estudiantes. Pela Copa Sul-Americana ontem, o São Paulo garantiu vaga ao derrotar o Bolívar da Bolívia por 3-1, jogando no Morumbi. Grande vitória de São Paulo, está classificado para enfrentar o Boca Juniors agora. O Boca que ontem goleou o Recoleta pelo placar de 4-0, jogando fora de casa. O Boca também está garantido, portanto, para a próxima fase da Copa Sul-Americana, né? O São Paulo vai brigar aí pelo título, né? O caminho mais curto para a Libertadores do ano que vem, né?
4: Exatamente. E o autor do terceiro gol de São Paulo, Sabino, se não me engano, o Sabino é zagueiro, né? Durante a entrevista ele falou, oferece esse gol para um filho ou filha, não lembro, não me recordo aqui. Vamos dizer que seja por filho. Ofereci esse gol pro meu filho, porque toda vez que eu chego em casa ele me pergunta se eu ganhei, e eu falo, empatei, perdi, dessa vez a gente ganhou, e ele fez um gol aí.
3: Que beleza, né?
4: Um gol de zagueiro aí, um gol de cabeça, aquela bola assim que desafoga, né? Um gol de cabeça sempre, quem disse que gol de cabeça não é golaço?
3: Não é golaço.
4: Como diria o Dario Maravilha, feia não fazer gol, né? Todo gol é gol bonito.
3: Bom, Campeonato Brasileiro da Série B, ontem à noite tivemos 4 jogos, né? O Londrina empatou com o Atlético Goianiense 0-0, jogando no Estádio do Café em Londrina. No Recife, o Náutico bateu o Ceará por 1-0, gol do Léo Índio, a 53 minutos do primeiro tempo, 1-0 para o Náutico. E o Juventude, fora de casa, ganhou do Goiás por 1-0, resultado bom para o Juventude, gol do Fábio Lima. Juventude que até então era vice-líder do Campeonato Brasileiro da Série B, é o único gaúcho que está representando bem a gaúchada no futebol esse ano, né? Que a dupla Grenal, vou te falar um negócio, né? O Juventude hoje é o segundo colocado colocado com 42 pontos atrás do Criciúma, que tem 43, né? Só que o Criciúma tem um jogo a menos. Lembrando que os dois primeiros já sobem direto para a Série A do Campeonato Brasileiro do ano que vem. Portanto, vitória importante ontem do Juventude, fora de casa, ganhando do Goiás. O Goiás, que está lá na 11ª colocação com 32 pontos ganhos. O único representante do Mato Grosso, o Cuiabá, é o segundo time fora da zona de rebaixamento, 29 pontos. 15º colocado, foi ajudado ontem porque o Ceará perdeu, né, mais uma, e aí o Cuiabá não se aproximou mais ainda da zona de rebaixamento, né? É o único representante do estado de Mato Grosso aqui no futebol brasileiro. Bom,
4: mas acabou perdendo a posição pro Náutico, né? Que perdeu tava em 14º, né? E agora tá em 15º. A vitória do Náutico, o ideal seria ali um empate, né? Mas com a vitória, o Cuiabá acabou perdendo uma posição e continua patinando ali para sair dessas posições incômodas ali.
3: Libertadores da América tem hoje à noite, né? Dois grandes confrontos aí, né? Envolvendo 3 equipes brasileiras. O atual campeão e o atual vice da Libertadores da América estarão em campo hoje à noite. O Palmeiras joga fora de casa contra o Cerro Porteño do Paraguai, lá no Defensores del Chaco, no Paraguai. 1-1 o jogo da ida, né, em São Paulo. E hoje à noite, quem vencer fica com a vaga na próxima fase da Libertadores da América. Claro que o Palmeiras tem o melhor elenco do futebol sul-americano, tem uma grande equipe, um excelente time, não vem jogando bem ultimamente, né? Alguma coisa tá acontecendo ali que o time não consegue encaixar, né? Joga contra o Cerro Porteño hoje à noite fora de casa. Não vai ser fácil a vida do Palmeiras, mas, claro, trata-se de um grande clube, um grande time, e pode voltar de lá classificado. Hoje à noite também no Maracanã tem Flamengo e Cruzeiro. Rapaz, jogo da ida 1-1. Por se tratar de dois gigantes do futebol brasileiro, não dá para cravar assim quem é favorito. Claro que o Flamengo leva uma pequena vantagem por jogar em casa diante do seu torcedor no Maracanã. Mas o jogo da ida terminou empatado em 1-1 e hoje tem o jogo da volta. Quem vencer avança, em caso de empate, decisão por pênaltis.
4: É um confronto, são dois confrontos aí envolvendo brasileiros, né? E os dois em aberto ainda, né? O Palmeiras tem totais condições de vencer o Cerro Porteño lá no Paraguai. Não é um jogo fácil, mas é um jogo de Libertadores, é um jogo aí onde muitas vezes, principalmente envolvendo equipes ali do chamado Cone Sul, são partidas ali que onde a raça muitas vezes supera a técnica, né? A tática de jogo, a estratégia muitas vezes supera ali todo o preparo técnico ali, o condicionamento técnico, e o Palmeiras tem condições sim, por ser um time mais rápido, melhor ali, que brinca melhor com a bola, tem chances aí de vencer o Cerro Porteño. Já esse Flamengo e Cruzeiro, acho que é o jogo mais imprevisível, né, que tem.
3: Vai ser um grande duelo, né?
4: Dois elencos aí muito qualificados aí, cheios de alternativas, né? Mas que vença o melhor e que continue representando o futebol brasileiro.
3: Ainda hoje tem Coquimbo Unido e Platense. Pela Sul-Americana, hoje é a vez de Atlético Mineiro e Bragantino decidirem a vaga, né? O Atlético tem a vantagem de jogar pelo empate diante do seu torcedor na Arena MRV, depois de vencer o jogo da ida em Bragança Paulista por 1-0. Hoje também tem Santa Fé da Colômbia e River Plate da Argentina e o City Torque contra o Tigre. São os jogos da Sul-Americana. Pelo Brasileiro da Série B, o Cuiabá entra em campo hoje à noite, 19h30, na Arena Pantanal, recebe o Operário de Ponta Grossa.
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3: Vamos falar de segurança pública, o Sérgio Nery está chegando para trazer as informações. O que aconteceu nas últimas horas aí, Serginho?
4: Olha, nós tivemos aí no final da tarde de ontem uma abordagem da Polícia Militar ali, ou da Guarda Municipal, não me recordo agora, mas uma das forças de segurança realizou uma abordagem em uma motocicleta, né? Uma motoneta Honda Bis, cujo condutor ele estava conduzindo seu veículo com um chinelo nos pés, né? Que é um calçado não adequado, né? Digamos assim, porque ele escorrega, ele pode atrapalhar, pode comprometer ali a dirigibilidade. O rapaz foi abordado e aí durante aquelas buscas, né, que as forças de segurança realizam, foi aberto ali o baú da motoneta, da Honda Bis, tinha um boné dentro do baú, dentro desse boné tinha uma arma de brincadeira, né, um simulacro. E o simulacro todo preparadinho ali, aquela ponta laranja daquele airsoft.
3: Quer dizer,
4: foi cortada, quer dizer, preparada para intimidar alguém.
3: Tava mal intencionado o rapaz, né?
4: Tava mal intencionado. E ainda dentro do boné haviam algumas embalagens ali com um produto semelhante ali a um entorpecente sintético, né? Uma droga sintética. Então, esse rapaz foi ali entrevistado.
3: Autuado, né?
4: Ele foi autuado, entrevistado ali pelos agentes da segurança, foi levado até a sua residência, dentro da casa ali, escondido no compartimento secreto ali, no sofá da residência, havia uma balança de precisão e mais embalagens, né? Então, o passageiro ali da motocicleta estaria praticando tráfico consequentemente, o condutor também deverá responder, porque de alguma forma ele estava concorrendo para que o crime acontecesse, né, aqui na cidade de Lucas do Rio Verde. Tivemos também uma apreensão considerável feita pela equipe da cavalaria na noite de ontem, no bairro Jardim das Palmeiras. A Polícia Militar, né, a cavalaria, recebeu a informação de que havia uma movimentação estranha numa residência e durante algumas rondas ali pelas imediações para perceber aquela situação, os policiais treinados, que são os militares, acabaram percebendo um indivíduo pulando o muro da residência, né? Pulou o muro, acessou um quintal, um terreno baldio, e aí depois ele entraria no conjunto de kitnets. A polícia chegou até esse conjunto de kitnets, descobriu que esse rapaz morava ali, e dentro do quarto dele, da kitnet, onde ele se referiu como sendo a sua moradia, haviam entorpecentes ali do tipo maconha, cocaína e pasta base de cocaína. Mais um autuado por tráfico na noite desta terça-feira em Lucas.
3: Mais um desfalque, né?
4: Mais um. Belíssimo trabalho aí da Guarda Civil Municipal, da Polícia Militar, da Polícia Civil também, realizando grandes trabalhos aí, né? Lembrando mais uma vez da prisão daquelas três pessoas que estavam fugindo, né? Pro Rio de Janeiro, fugindo em um veículo de aplicativo.
3: E eu vi qualquer coisa que tem um foragido, né, Sérgio?
4: Tem um rapaz.
3: A polícia divulgou a imagem dele aí nas redes sociais e tal.
4: Exatamente.
3: Pedindo apoio da imprensa para divulgar maciçamente para ver se consegue localizar esse quarto envolvido,
4: exatamente,
3: né?
4: É o quarto envolvido
3: na morte daquela menina, né?
4: Exatamente. Aí fica a população também pode colaborar. A imagem está sendo divulgada amplamente aí nas redes sociais e as pessoas podem ter certeza de que se revelar uma informação ali que pode levar até a prisão desse rapaz, a identidade é mantida em sigilo, né? Sigilo absoluto, sigilo total ali, a segurança da fonte preservada, né? Se você puder colaborar, puder contribuir, afinal de contas foi um crime gravíssimo aí, que acabou tomando conta, acabou tendo uma repercussão nacional.
3: Bom, ontem o Corpo de Bombeiros também teve trabalho, né, Sérgio?
4: Muito trabalho aí na tarde de ontem, um incêndio ali na Avenida das Nações, já no bairro Fuji, entre o bairro Fuji, o bairro Parque das Araras, e um estabelecimento comercial, uma lanchonete, acabou sendo tomada ali pelo incêndio e o prejuízo só não foi maior devido aos populares, né? O pessoal ali das imediações ajudaram muito, né? O pessoal de um supermercado ali da vizinhança estendeu uma mangueira ali, cedeu a água para do seu sistema de segurança para que fosse aí combatida as chamas até a chegada do Corpo de Bombeiros. Mas o prejuízo enorme, né, ficou aí na conta desse empresário que infelizmente teve esse desprazer na tarde desta terça-feira. Tivemos também esse fato aqui, um fato lamentável, né?
3: Cara, eu tava olhando aí, município de Vila Rica, quantos habitantes deve ter Vila Rica, Sérgio?
4: Vila Rica, eu acho que não chega a ter 20 mil habitantes.
3: Pois é, rapaz, pra você ver que até nos lugares pequenos, nas cidades ermas, assim, tem esse tipo de coisa, né? Impressionante, cara.
4: Pois é, são coisas aí que a tecnologia encurtou distâncias, né? E quando ela é utilizada da maneira correta, é maravilhoso. Agora, quando é usado para esse tipo de coisa aqui, três homens da mesma família.
3: Da mesma família, né?
4: Que não tiveram as suas identidades divulgadas, foram presos por armazenar mais de 1.000 imagens de abuso sexual de crianças e adolescentes. Essa prisão aconteceu no município de Vila Rica. A investigação teve início no estado de Minas Gerais. De acordo com a Polícia Civil, a delegacia de Bonfinópolis de Minas, localizada no interior do estado mineiro, foi quem identificou o crime a partir de uma operação de inteligência. Após a comunicação à equipe policial de Mato Grosso, os agentes localizaram o trio e, durante a diligência de prisão, encontraram todo o material de abuso infantil. Os três suspeitos foram presos pelo armazenamento do material. No entanto, a polícia investiga também o compartilhamento e a extorsão mediante a utilização do conteúdo envolvendo crianças e adolescentes. Né, essas investigações continuam aí, a gente espera que tudo seja esclarecido e que crimes como esse sejam punidos, né? Para que...
3: Exemplarmente, né?
4: Para que as pessoas tenham um pouco mais de juízo, né? Criança, a criança deve ser respeitada acima de tudo, né?
3: Muito bem. Complicado. Bom, vamos embora, né?
4: Vamos nessa, só para dizer aqui, para prestar contas aí à população de Lucas do Rio Verde, da região, aquele rapaz que entrou no serviço da sua ex-companheira em Nova Mutum no começo da tarde de ontem e ele acabou esfaqueando, deu 15 golpes de faca na sua ex-companheira. O filho do casal tentou intervir ali, acabou ferido também e ele acabou levando uma cadeirada na cabeça, né? A moça trabalha, né? Vamos dizer, trabalha em uma lanchonete ali, em um armazém em frente ao Nemate, em Nova Mutum. E esse rapaz invadiu o serviço da ex-companheira, esfaqueou por diversas vezes, aí naquela confusão tomou uma cadeirada na cabeça, fugiu e no final da tarde a polícia militar localizou esse indivíduo aí que agora deverá responder por essa tentativa de feminicídio, né?
3: E a gente espera. A mulher sobreviveu.
4: Sobreviveu, está no hospital em Nova Mutum. A gente espera que ela
3: se recupere
4: o mais rápido possível.
3: Meu Deus, não é fácil. Se recuperar de 15 facadas.
4: Complicado.
3: É difícil. Vamos embora então.
4: Vamos lá, meio-dia tem mais.
3: 8:03, na sequência você vai ficar com a comunicação do Ratinho, Viola e o Bom Dia 103. A todos vocês, uma excelente quarta-feira.
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5: Salve, salve, Lucas do Rio Verde, 8:09, estamos de volta no seu rádio em mais uma edição do nosso programa Bom Dia 103, desta quarta-feira, dia 19 de agosto de 2026. Por aqui tá o Ratinho Viola novamente, e é um prazer estar com você até as 11:40 desta quarta-feira. Depois tem o programa Morning Call. E eu faço um convite especial para você, para que você participe com a gente através do nosso WhatsApp, o 65996071705. Além de você mandar o seu recadinho, para você pedir a sua música, você concorre aos prêmios da Regional. Na sexta-feira a gente vai ter o sorteio de um bolo maravilhoso da Panificadora Romã. 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E tudo isso você concorre através do nosso WhatsApp, o 65996071705, enviando para cá o seu nome completo e o bairro, né? De onde você nos ouve, de onde você acompanha a programação da Regional FM. Vamos lá então, com mais uma quarta-feira abençoada por Deus, começando os nossos trabalhos por aqui com Cleiton Romário.
6: Marinho.

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5: Regional, agora são 8:28, 8:28. 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

0: 8h28. Alô, minha amiga Eliane, tá na sintonia da nossa programação. Aquele abraço, bom dia, pessoal do Parque das Emas, né? Ligados com a gente na manhã da Regional FM. 8h28, vamos lá, matar a saudade, tá na hora, né? Hora dos clássicos.
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1: Regional 8:41.
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1: Regional, agora são 8 horas e 47 minutos.

13 para as 9 da manhã. Abraço especial vai pra quem curtindo a Regional FM. Bom dia, Ratinho. Cadastra minha patroa no aniversariante da semana. Marley, bairro Parque das Emas, Eliane. Abraço pra todo mundo aí. Felicidades. Quem mais na sintonia do nosso programa? Bom dia, Ratinho. Coloca aí no sorteio, estamos ligados aqui na Regional. João Cigano, do bairro Jaime Seite Fuji, aquele abraço, João, bom dia pra todo mundo aí do Fuji, curtindo a Regional na manhã de quarta-feira. 8h48, 12 para as 9, já o programa Experiência de Deus, né? Com o padre Reginaldo Manzotti. E logo em seguida a gente volta novamente com a segunda edição do nosso Bom Dia 103, no oferecimento de Agro Rações. Diego e Vitor Hugo, beijei a cura.

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0: pessoas que
1: louvado seja nosso Senhor Jesus Cristo, para sempre seja louvado. É quarta-feira, é Nossa Senhora. Nossa Senhora do Carmo, rogai por nós, Nossa Senhora. Mãe do Santo Escapulário, rogai por nós neste mês vocacional. Convém nos dizer, Nossa Senhora, despertai santas e fervorosas vocações, comunidades vocacionais, encontro, testemunho e missão. Nós estamos em plena novena de São Roque, nono dia. São Roque, livrai-nos das doenças graves e das feridas expostas. Filhos queridos, eu quero ser curado por intercessão de Maria e quero saudar a todos que acompanham pela rádio Evangelizar, de onde tudo começa. As rádios irmãs, cujos nomes cito neste momento.
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1: Saúdo a você pela TV Evangelizar, sinal digital em todo o país, em várias cidades, canal aberto, pelo YouTube Padre Manzotti Oficial. Isso mesmo, aproveite e faça sua inscrição, se inscreva. Padre Manzotti Oficial, se inscreva no YouTube, também pelos aplicativos da Associação Evangelizar é Preciso e todas as plataformas digitais. Filhos amados, povo querido, vamos juntos, estamos aqui reunidos em nome do Pai, do Filho e do Espírito Santo. Amém. Naquele tempo, Jesus contou esta parábola aos discípulos e a nós. O reino dos céus é como a história do patrão que saiu de madrugada para contratar trabalhadores para sua vinha. Combinou com os trabalhadores uma moeda de prata por dia e os mandou para a vinha. Às 9 horas da manhã, o patrão saiu de novo. Viu outros que estavam na praça desocupados e lhes disse: ide também vós para minha vinha e eu vos pagarei o que for justo. E eles foram. O patrão saiu de novo ao meio-dia, às 3 horas da tarde, e fez a mesma coisa, saindo outra vez 5 horas da tarde. Encontrou outros que estavam na praça e lhes disse: por que estáis aí o dia inteiro desocupados? Eles responderam: por quê? Porque ninguém nos contratou. O patrão lhe disse: e de vós também para minha vinha. Quando chegou a tarde, o patrão disse ao administrador: chama os trabalhadores, paga-lhes uma diária a todos, começando pelos últimos até o primeiro. Vieram os que tinham sido contratados às 5 da tarde e cada um recebeu uma moeda de prata. Em seguida, vieram os que foram contratados primeiro e pensavam que iam receber mais, porém, cada um deles recebeu uma moeda de prata. Ao receberem o pagamento, começaram a resmungar contra o patrão: esses últimos trabalharam uma hora só e tu os igualaste a nós, que suportamos o cansaço e o calor do dia inteiro. Então, o patrão disse a eles: amigos, eu não fui injusto contigo. Não combinamos uma moeda de prata? Toma o que é teu, volta para casa. Eu quero dar a este que foi contratado por último o mesmo que dei a ti. Por acaso, não tenho direito de fazer o que quero com aquilo que me pertence? Ou estás com inveja, porque estou sendo bom? Assim, os últimos serão os primeiros e os primeiros serão os últimos.
2: Ó Santa Maria, vigiai-me.
1: Que a palavra de Deus possa nos mostrar que Deus é generoso com todos. E uma vida, tendo Deus por referência, já é um grande prêmio. Feliz de quem, enquanto ainda cedo, no berço, no colo da mãe, na primeira infância,
2: para sempre.
1: Tenha a experiência do amor de Deus. Felizes somos nós, porque em Deus as tribulações se transformaram, foram mais fáceis de serem vencidas. O cansaço em Deus superado, a tempestade com Deus não foi o fim. Felizes somos nós que recebemos já no berço a fé cristã, a fé como testemunho. Nossa Senhora, hoje é teu dia, quarta-feira, e nós queremos colocar com confiança todos os que se recomendam às nossas orações, todos os que estão suplicando, clamando, pedindo. Nossa Senhora, de tantos títulos e de tantos nomes, rogue a Jesus, teu filho, nosso Senhor Jesus Cristo, por aqueles que estão desempregados. Rogue, mãe, por aqueles que estão fazendo um tratamento de uma doença grave, hemodiálise, quimioterapia, radioterapia. Nossa Senhora, peça teu filho Jesus.

0: Nossa Senhora, nós te pedimos por aqueles que estão neste momento sentindo um aperto no coração e uma depressão que está difícil de lidar, que rezam e rezam, estão com o joelho dobrados no chão, rezando pelos filhos que se perderam para os vícios, que se apartaram da igreja. Nossa Senhora, Nossa Senhora, Nossa Mãe, pegue as nossas orações imperfeitas, limitadas, leva teu filho Jesus. Nós não sabemos rezar direito, nós não sabemos rezar, nos falta fé. Mãe, sede nossa intercessora, esteja ao lado daquele que está sofrendo neste momento e de alguma forma envolva-os com o teu abraço materno, guarde-os no coração materno. Mãe, Ave Maria, cheia de graça, o Senhor é convosco, bendita sois vós entre as mulheres e bendito é o fruto do vosso ventre, Jesus. Santa Maria, Mãe de Deus, rogai por nós pecadores agora e na hora de nossa morte, amém. Nós só começamos o programa. Eu volto com partilha de vida, com a leitura orante, com testemunhos que edificam. E ainda o nono dia, ainda é o nono dia de São Roque pelas feridas expostas e doenças graves. Volte comigo, eu volto já. 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

0: escute esse testemunho e se você for uma pessoa que diz assim, padre, como eu queria dar meu testemunho para o mundo inteiro, você pode gravar um áudio e mandar no 41-3221-6060. Escute.
1: Meu nome é Francisca, eu sou do estado de Roraima.
0: Opa.
1: Sou associada da TV Evangelizar. Eu tenho 85 anos. Em 2023, eu caí, fraturei minha coluna e ela nunca calcificou. Depois eu fui constatada com câncer de pulmão. Aí eu fui submetido a uma cirurgia, fizeram a biópsia, deu positivo. Aí eu me peguei com Jesus das Santas Chagas e Nossa Senhora, que eu sou muito devota de Nossa Senhora, sou intercessora, graças a Deus, a Nossa Senhora, Jesus das Santas Chagas, eu fui curado do câncer. A minha coluna ainda não calcificou. E estou ainda em observação. Só daqui a 3 anos que a doutora disse que vai dizer se eu estou curada de verdade ou não. Mas eu já me sinto curada. E tô indo. Graça alcançada é graça testemunhada. Toca o sino, sacristão.
0: Louvado seja Deus, dona Francisca de Roraima. Graça alcançada, graça testemunhada. E a senhora vai até o fim, proclamando as maravilhas do Senhor. Deus a abençoe. Filha de Deus, que a paz de Jesus esteja com você, filha.
2: Bom dia.
0: Bom dia, filha de Deus. Você pediu anonimato. De onde você fala?
2: Eu falo do Brasil.
0: De algum lugar do Brasil.
2: Isso.
0: O que está acontecendo, filha?
2: O meu marido é alcoólatra, padre.
0: Certo. Fala um pouquinho mais alto, por favor.
2: O meu marido é alcoólatra.
0: Tá.
2: Ele não admite. Mas eu tô cansada.
0: Certo.
2: Eu já tentei de tudo, conversei, pedi para ele fazer tratamento, mas não adianta. Ele fala que não faz nada de errado, é trabalhador, mas tem o vício.
0: Certo.
2: Ai, padre, eu tô muito emocionada de estar falando com o senhor.
0: Hoje é seu dia, filha. Hoje é seu dia.
2: Eu tenho testemunho também.
0: Vamos, só um minutinho. Antes do testemunho, você é casada?
2: Sim.
0: Uhum. São casados na igreja.
2: A legitimação foi já faz 25 anos.
0: 25 anos de casamento sacramental.
2: Isso.
0: Filhos?
2: 2.
0: Tá. Filha, quando você diz que ele é alcoolista, ele trabalha, ele é agressivo com você?
2: Ele tenta me diminuir. No começo, nosso casamento, até que em algumas brigas, mas depois parou. Mas ele sempre tentou me diminuir, sempre. Aí depois que eu voltei a trabalhar, daí isso foi parando, eu comecei a me impor um pouco mais, aí foi parando. Mas volte nele, ele fala alguma coisa para tentar me diminuir mesmo, mas não...
0: Entendi. Você disse que já tentou que ele se internasse, ele não aceita.
2: Não.
0: Se você pediu anonimato, é porque teu coração tá em dúvida.
2: Sim.
0: Em quê?
2: Eu não sei se eu largo de vez. Ou se continuo orando, tentando.
0: Seus filhos são criados?
2: São.
0: Quantos anos?
2: 25 e 20.
0: Você ama seu marido?
2: Eu não sei. Às vezes eu penso que sim. Às vezes eu quero ver bem longe quando tá. Eu não aguento ouvir a fala dele quando tá bêbado.
0: Ele bebe diariamente?
2: Sim, segunda a segunda.
0: Filha, na alegria, na tristeza, na saúde e na doença.
2: Sim.
0: É uma doença. E a sua grande arma, desculpe a palavra, é a oração. A sua grande força é a oração e acreditar que... Você acredita que Deus tudo pode?
2: Acredito, muito.
0: Então Deus vai libertá-lo do álcool. Ele vai libertá-lo do álcool. Comece a dar a água benta para ele, mesmo sem ele perceber.
2: Eu coloco na garrafa, na comida,
0: certo,
2: sem ele perceber.
0: E nós vamos nos unir à sua oração e pedir a Deus que ele vai chegar a tal ponto, escreva que eu estou lhe dizendo, que ele vai ter nojo da bebida.
2: Amém.
0: Então peça comigo, Senhor Jesus.
2: Senhor Jesus.
0: Faça um milagre no meu casamento.
2: Faça um milagre no meu casamento.
0: Desse jeito não pode continuar.
2: Desse jeito não pode continuar.
0: Eu amo meu marido.
2: Eu amo meu
0: marido. Eu não amo a bebida.
2: Eu não amo a bebida.
0: E é por isso que eu peço, Senhor.
2: E é por isso que eu peço, Senhor.
0: Pelas tuas santas chagas.
2: Pelas tuas santas chagas.
0: Tire o alcoolismo da vida do meu marido.
2: Tire o alcoolismo da vida do meu marido.
0: Repita de novo. Repita você.
2: Jesus das santas chagas. Tire o alcoolismo da vida do meu marido.
0: Isso vai acontecer, filho. E você vai ligar. Não largue agora. Acredite no poder curativo de Deus. Tá certo?
2: Tá certo, eu creio.
0: Você disse que ia dar um testemunho.
2: Sim.
0: Qual?
2: Há um tempo atrás, nós fomos assaltados. Os bandidos entraram na nossa casa e ele reagiu. As crianças eram pequenas. Quando os bandidos viram que ele não tinha medo, ameaçaram as crianças. Eu pedi muito a Nossa Senhora Aparecida e sentei no chão e abracei meus filhos. Levaram alguns bens, mas com a graça de Deus ficou todo mundo vivo.
0: Certo. Filha.
2: O outro.
0: Pode falar.
2: O outro, eu estudei, passei no concurso e veio a pandemia. E não era chamada. Aí teve alguém da família que falou que eu devia ter muito pecado pra Deus não me escutar.
0: Nossa, que...
2: E o senhor tava com o programa.
0: Que absurdo.
2: Eu chorei, chorei, clamei, pedi a Deus, que eu sei que eu sou pecadora.
0: Todos somos.
2: E precisava da graça.
0: Claro.
2: 10 dias depois, eu fui convocada, padre.
0: Amém. Que bom que graça recebida.
2: Graça alcançada, graça recebida.
0: Graça testemunhada, toca o sino, sacristão, filha.
2: Toca o sino, sacristão.
0: Você já experimentou a vitória em Deus e você vai experimentar mais uma, que é a libertação do seu marido, escutou?
2: Escutei.
0: Não desista, filha. E que bom que essa pessoa que deu essa frase absurda, agora que a gente já estudou Jó, você sabe que aquilo que a pessoa te falou não tem nada a ver com Deus, né? Não tem nada a ver com Deus. Deus Sim. queria o teu emprego.
2: Sim.
0: A pessoa que falou errado. Filha, persevere. Sim. Que Deus abençoe e te liberte e salve teu casamento. Escute esse testemunho, povo de Deus.
3: Sou Valdiva Teixeira de Brusque, Santa Catarina.
0: Pois não.
3: O testemunho que eu quero dar é que já recebi muitas graças através de Jesus das Santas Chagas. E que eu acabei de doar 110 pares, sapatinhos de bebê, o qual
0: Opa,
3: eu mandei para a TV Evangelizar, para agradecer
0: Louvado seja
3: todas
0: Deus.
3: As graças, ou algumas graças recebidas. Uma vez já mandei 50, agora, essa semana eu mandei 110 pares.
0: Amém.
3: Para agradecer a Jesus das Santas Chagas. Obrigada, fique com Deus.
0: Amém, querida, louvado seja Deus, com certeza as crianças que receberem te louvam e agradecem pela sua generosidade. Obrigado em nome da obra, em nome das crianças que receberão esses sapatinhos de criança, 110, Valdiva Teixeira de Brusque, Santa Catarina, Dom Wilson Tadeu Jonque, da diocese de Florianópolis. Tá aí, gente, a caridade. Quero lembrar, povo dos Estados Unidos, dia 22, sábado, nós temos um encontro em Nova Jersey. Temos vagas. Espero você na Escola Católica Cruz Sagrada. Garanta sua presença das 8 às 5 da tarde. Depois, dia 25 de agosto, eu estarei em Orlando, na próxima terça. Momento de espiritualidade na Basílica do Santuário Nossa Senhora da Rainha do Universo. Eu volto falando sobre isso e a leitura orante. Voltamos já.

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0: Estava indo para o intervalo quando eu falava com o povo dos Estados Unidos. Inclusive, se você quiser assistir às palestras que aconteceram no último retiro lá no Clube Português, é só acessar YouTube Padre Manzotti. E as palestras estão lá disponíveis. As palestras e a pregação do sábado, as palestras e pregação do domingo. Está no YouTube Padre Manzotti. O tema cansaço, mas fortalecidos em Deus. É a temática geral. Está lá. 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Filhos amados, nós vamos para a leitura orante da palavra de Deus. Escute o que as pessoas têm dito sobre a leitura orante, escute.
1: Meu nome é Kélia, falo de Fortaleza, Ceará.
0: Opa.
1: E eu queria falar que eu tô impressionada com a leitura de Jó.
0: Opa.
1: Eu confesso que

E ela falava, eu agora tô indicando o livro Inabalável em todas as livrarias do Brasil. Você adquire, leia, presenteie, mas leia mesmo, mas leia como um retiro espiritual, não leia de uma vez só não, leia devagar. Um abraço, Kélia de Fortaleza, TV Evangelizar, canal 21.1, minha saudação à Rádio Jangadeira FM, Shalom FM, Dom Bosco FM, ao arcebispo Dom Gregório Paixão da Arquidiocese de Fortaleza. Aproveito já para dizer, para mim a contagem regressiva, gente, porque nós temos o Evangelizar é Preciso, que vai acontecer dia 31 de outubro. 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E agora sim, Bíblia aberta, cartilha de oração, sem pressa.

capítulo 5, versículo 19. Mais um trechinho. Padre, o senhor está muito lento. Eu te pergunto, para que pressa? Para que pressa? Segundo Coríntios, capítulo 5, versículo 19. A nossa mensagem é esta: Deus não leva em conta os pecados que os seres humanos, dos seres humanos, e por meio de Cristo, Ele está fazendo com que eles sejam seus amigos. E Deus nos mandou entregar a mensagem que fala de maneira como Ele faz com que eles se tornem seus amigos. Gente, há pouco ouvimos uma mulher dizer que fez um curso, concurso, passou, não chamaram e alguém disse: você deve ter pecado muito. Esse não é o Deus da Bíblia. Veja, Deus não quer, vamos lembrar esse texto, volta esse texto, segundo Coríntios, capítulo 5, versículo 19. Vamos colocar uma frase de Jesus no horizonte, aqui é a frase de Paulo. O que foi que Jesus disse? Quem precisa de médico não são os sãos, mas são os doentes. Eu vim para resgatar os pecadores. Então entenda bem, Jesus não quer que um pecador se perca. Não está no coração de Deus que os filhos vão para o inferno, vamos assim dizer. Deus, por Deus, ninguém iria para o inferno. Deus quer resgatar e já os resgatou no sangue de Jesus. Mas existe o livre-arbítrio. Por isso, Deus, vamos voltar ao texto, não leva em conta os pecados dos seres humanos. Sério mesmo, quantas ofensas foram feitas a Deus? Deus não leva em conta, mataram o seu filho na cruz, crucificado como um condenado, um ladrão. O que Deus quer? Por meio de Cristo, Ele está fazendo com que sejam seus amigos. Deus, agora traduzindo, quer que sejamos seus amigos. Grave isso. Versículo 20. Portanto, estamos aqui falando em nome de Cristo, como se o próprio Deus estivesse pedindo por meio de nós. Em nome de Cristo, nós pedimos a vocês que deixem que Deus os transforme de inimigos a amigos dele. Olha a autoridade de Paulo. Em nome de Jesus eu peço. Escute o que eu estou lhe dizendo. Você que brigou com Deus, está revoltado com Deus, você que está com um problema seríssimo, você que está no caminho da perdição, nós que estamos no pecado, que todos nós somos pecadores, deixe Deus te transformar. Olha que lindo isso.

0: que Deus os transforme de inimigos a amigos dele. Vou repetir esta frase, valeria até pena mandar pelo WhatsApp, hein? Deixe que Deus te transforme de inimigos em amigos dele. Vou repetir de novo, e não é por falta de matéria. Senhor, eu peço essa graça, que eu permita que eu seja um barro nas tuas mãos, mãos de oleiro, que eu seja, Senhor, trabalhado por ti, pela tua graça, a tal ponto que eu deixe de ser um inimigo para ser um amigo teu. Senhor, que isso aconteça com aqueles que estão distantes da igreja, aqueles que estão distantes da vida sacramental, que deixemos a inimizade com Deus para sermos amigos de Deus. Em Cristo não havia pecado, mas Deus colocou sobre Cristo a culpa dos nossos pecados, para que nós, em união com Ele, vivamos de acordo com a vontade de Deus. Versículo 21. Senhor, como fruto desta leitura orante, peço a graça de ser dócil à ação do Espírito Santo. Permita, olha a frase orante de hoje, permita que Deus, deixe que Deus os transforme de inimigos em amigos dele. Escreve essa frase, escreve, manda no WhatsApp. Esta foi a leitura orante de hoje. Nós voltamos já.
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0: colocar nas redes sociais. A frase será assim, como está ali: deixe que Deus os transforme de inimigos a amigos dele. E a pergunta será: quando é que alguém se torna inimigo de Deus? E como ser amigo de Deus? Combinado? Então, assim que terminar o programa, no Instagram vai estar essa foto. E por favor, eu quero que você escreva. Não só coloca amém, amém, amém, amém, não. O que é inimizade com Deus e o que é ser amigo de Deus? Combinado? Equipe, produção, tudo certo? Tudo certo? Tudo combinado? Muito bem. E eu quero que você interaja no Instagram comigo. Antônia, que a paz de Jesus esteja com você.
1: Amém, padre. Bom dia.
0: Bom dia. Deus abençoe, minha filha. Você estava escutando, padre, a leitura?
1: Eu estava escutando. Que maravilha.
0: Lindo, né? Da onde você fala, Antônia?
1: Padre, a leitura de Jó. Me comoveu demais.
0: Acho que todos nós, né?
1: É uma catequese, né, padre?
0: Foi.
1: Cada dia.
0: Você fala de onde?
1: Falar com você. Eu falo de Brasília.
0: Brasília, como é que você me acompanha ali em Brasília?
1: No YouTube,
0: tá certo, padre Manzotti. Ali tem a padre, nova aliança. Diga lá, filha.
1: Eu agradeço a Deus pela sua vida.
0: Obrigado.
1: Porque
0: reze
1: você
0: por
1: é
0: mim.
1: Um anjo que Deus colocou na nossa vida. Padre, Deus me deu um presente de uma filha quando eu tinha 19 anos. Hoje eu tenho 61 anos.
0: Certo.
1: E essa filha, com 39 anos, ela teve leucemia, padre.
0: Nossa.
1: Ela era casada, não me deu neto. Era a única filha, mas eu glorifico a Deus, padre,
0: claro,
1: pela vida dela, pelo tempo que Deus permitiu que ela ficasse conosco. Ela foi uma filha maravilhosa.
0: Certo.
1: Padre, ela sofreu 2 anos e 7 meses.
0: Sim.
1: Padre, ela passou por 2 transplantes, o último foi eu que fui doadora dela.
0: Certo.
1: Padre, em nenhum momento ela reclamou.
0: Ela se tornou uma pessoa, um exemplo vivo de Jó.
1: Isso, um exemplo de Jó. E isso me mantém de pé, sabe, padre? Porque ela superou tudo. Amém. Nunca você perguntava, filha, como você está? Ela sempre falava, estou bem.
0: Puxa vida.
1: Eu estou bem.
0: Como o nome dela?
1: Islândia de Araújo Pereira.
0: Desculpa,
1: padre,
0: não ouvi direito.
1: Islândia.
0: Tá.
1: Isso, de Araújo Pereira. Foi um anjo que Deus colocou na minha vida.
0: Amém.
1: Deus me deu e eu devolvi. Sabe?
0: Amém. Que testemunho lindo.
1: Um ano, você ore por mim também, porque eu tô precisando, eu tô passando pelo luto. É um ano e 3 meses de muita saudade.
0: Meus sentimentos.
1: Muita falta. Obrigada, mas que eu estou de pé, graças a Deus, Deus tem me sustentado, padre, grandemente, padre, reze por mim,
0: tá bom.
1: Eu sou muito grata a Deus pela sua vida, todos os dias nós estamos ouvindo você, é o que me mantém de pé, primeiramente, Deus, e você na nossa vida,
0: amém,
1: padre, agradeço a Deus grandemente pela sua vida, padre. E o meu companheiro, ele ajudou no livro Ouro.
0: Ah, obrigado. Agradeço em nome da obra.
1: Nossos nomes estão lá.
0: Tá bom, querida. Deus abençoe, Antônia. E da mesma forma que você pediu que eu rezasse, me sinto na liberdade de dizer, reze por mim. Um abraço, Antônia de Brasília, falou do YouTube. Lá temos a Rádio Nova Aliança FM, ao cardeal arcebispo Dom Paulo César Costa, da Arquidiocese de Brasília. 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Bom dia, Deus abençoe, Maria.
1: Bem, padre, a sua bênção.
0: Você fala de onde?
1: Eu falo de algum lugar do interior de São Paulo.
0: Tá, padre. Certo. Você pediu anonimato, o que que tá acontecendo?
1: Padre, eu tenho um testemunho para falar e eu tenho uma direção espiritual do senhor.
0: Eu não sei se eu vou...
1: também.
0: Tá, eu não sei se eu consigo agora no final do programa tudo isso, filha. Mas vamos lá.
1: Tá, vou ser bem breve. Eu vou falar primeiro o testemunho, né? Agora no cordão de São José de março, né, de 2026, eu vinha fazendo cursinho de 30 dias do cordão e pedindo oração para que meu esposo conseguisse um trabalho, que ele já estava desempregado há quase um ano. E no último dia, padre, do cordão de São José, ele vinha passando por um processo seletivo, e no último dia do cordão de São José, ele conseguiu a graça e foi selecionado para o trabalho, e hoje pela honra do Senhor, ele está trabalhando.
0: Então, a São José rogou?
1: São José providenciou. Toca o sino, sabe?
0: Isso. Você disse que ia pedir oração.
1: Sim, padre. Eu queria pedir oração pelo relacionamento que eu tenho com a minha mãe. Ela é uma pessoa bem complicada.
0: Com quem?
1: Com a minha mãe.
0: Tua mãe, tá.
1: Isso. Ela, na verdade, ela é uma pessoa muito boa, mas quando a gente se encontra, a gente não mora perto. E se meus irmãos estão presentes também, infelizmente ela bebe no final de semana e ela se transforma, padre. Assim, ela briga, ela fala que não cuidar do jeito que ela é, ela fica nos ameaçando que vai embora.
0: Então depois, fora do ar, você deixa o telefone com o nome dela com a telefonista, tá bom? Com o telefonista.
1: Tá bom.
0: Tá bom?
1: Eu deixo assim.
0: E o direcionamento que você pediu?
1: Então, seria dela mesmo, padre, porque a gente não sabe como lidar, assim, ela é muito controladora e ela, as filhas do meu irmão acabam não querendo ter mais contato, assim, a gente tá sempre, quando possível, juntos, né, mas as meninas não querem ir na casa, Entendi. Não quer estar no mesmo ambiente, assim, por causa que sempre tem briga.
0: Quantos
1: sempre.
0: Anos ela tem?
1: 65 anos.
0: É muito nova. Muito,
1: muito nova.
0: Filha,
1: sim.
0: Apesar de, eu te oriento assim, apesar de tuas filhas não quererem estar perto, respeite. Respeite ela, as filhas. Agora, você e seus irmãos não podem abandoná-la. Mesmo ela sendo ríspida, beber e se tornar uma pessoa difícil de lidar, ela precisa de cura. E quanto mais vocês a isolarem, mais amarga ela vai ficar. E talvez ali está o caminho e da tua santificação. Entenda isso como um processo. E é na oração que você vai vencer. Lamentável, vamos pedir que sua mãe se torne mais terna, amável. Mas, na verdade, ela está precisando de uma cura interior. Lhe dou uma sugestão. Eu vou para o intervalo e volto e dou a sugestão. Volto já.

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1: Dizer, filho, filha, quando a mãe é assim, não se espera, né? Você espera que a pessoa, ela seja uma pessoa mais doce, mais branda. Por isso eu falei de respeitar a decisão das netas. Porque às vezes é um contratestemunho. Um ambiente que tem briga, ninguém fica. Mas eu quero dizer para você, Maria do interior do estado de São Paulo, e para todos os filhos que possam ter se identificado com uma colher de mel, se cativa mais do que um barril de vinagre. Então sempre vai com doçura com a sua mãe. Padre, mas ela não é doce. Talvez por isso. Será muito mais convincente tratá-la bem, com carinho, porque isso vai trabalhando a personalidade dela. A sugestão que eu ia dar, certamente na sua cidade existe retiros ou grupo de oração onde tem a cura interior. É aqui que eu gostaria de sugerir. Você vai falar, padre, eu não sei onde é. Às vezes uma adoração ao Santíssimo. Às vezes é só se informar um final de semana de retiro e convide a sua mãe. Acredite, muitos e muitos são agressivos porque são fera feridas. Repito a frase, muitos homens e mulheres são agressivos porque são feras feridas. E a cura interior ajuda muito. Procure um grupo de oração, procure uma adoração ao Santíssimo, procure. Vai ajudá-la muito, mas não desista dela. Hoje, aniversário de Dom Juraci Gomes de Oliveira, da Diocese de Amargosa, Bahia, e TV Cidade, canal Itaúna, Minas Gerais. 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Amado povo de Deus, nós vamos agora para a novena e vamos pedir. Ainda eu falava, é nono dia, então a graça pode chegar. São Roque, rogai por nós.
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1: Ó Deus, por intercessão de São Roque, curai as feridas do corpo, curai as feridas da alma. Ó Deus, por intercessão de São Roque, curai as feridas do corpo, curai as feridas da alma. São Roque, vós que não tivestes medo de se dedicar de corpo e alma aos cuidados dos doentes, e como prova de vossa fé e confiança, contraístes a doença, mas Deus não o abandonou. Deus o alimentou e de um modo milagroso também o curou. São Roque, hoje, nono dia, fazemos este pedido. Protegei-nos contra as doenças infecciosas. Livrai-nos do contágio. Livrai-nos das feridas abertas, físicas, emocionais, espirituais. São Roque, nesta novena, hoje, nono dia, livrai-me das enfermidades que apresento. Quais são elas? Senhor, peço por intercessão de São Roque, pelos doentes dos hospitais. Seja alívio das dores e dos sofrimentos. Eu me comprometo de também agir com caridade com os que sofrem. São Roque, abençoai os médicos, fortalecei os enfermeiros, os intensivistas de UTI, os atendentes de hospitais, os voluntários, os cuidadores de doentes. De modo especial, curai as feridas expostas e graves. São Roque, livrai-nos do mal. São Roque, livrai-nos das infecções. São Roque, rogai por nós. O Senhor esteja convosco. Ele está no meio de nós. Hoje, eu quero colocar essa bênção por todas as pessoas que, por alguma razão, um trauma, uma frustração, uma dor que ninguém sabe, são pessoas ardidas, grosseiras, pessoas que precisam ser curadas por Jesus, experimentar o amor de Deus para conseguir amar. Abençoai, Senhor, a água, a roupa dos enfermos e as fotos de família, por intercessão de Nossa Senhora do Carmo, São Pio de Pietrelcina, nos méritos das Santas Chagas, em nome do Pai, do Filho e do Espírito Santo. Amém. Eu me despeço com um clipe inabalável. Evangelizar é preciso.
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5: Marcelo Carné sofre ruptura do tendão do adutor e desfalca o Cuiabá para o resto da temporada.
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5: O goleiro Marcelo Carné, de 36 anos, sofreu uma ruptura no tendão do músculo adutor da perna direita e não vai mais atuar pelo Cuiabá nesta temporada. O goleiro terá de passar por cirurgia com previsão inicial de recuperação entre 4 e 5 meses. Carné se machucou logo aos 2 minutos da vitória do Cuiabá por 3-1 sobre o Ceará no último domingo, na Arena Castelão, pela 22ª rodada do Campeonato Brasileiro da Série B.
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E aí, galera pet! Bem-vindos ao Momento Pet. Eu sou o Lineu Silva e que alegria começar a nossa primeira parte do programa cheia de carinho pelos nossos amigos de quatro patas. Cães e gatos adoram explorar. Brinquedos e desafios são essenciais para enriquecer a mente deles, reduzindo tédio e ansiedade. Puro bem-estar. Para pets idosos, a alimentação é crucial. Menos calorias, mas mais nutrientes. Rações sênior são ideais. Proteína de alta qualidade, protetores articulares, fibras. Divida em 3 ou 4 porções. Dica: aquecer a ração com água morna estimula o apetite. Um alerta importante: evite ossos de comida. Eles quebram fácil e machucam a boca ou o estômago. Invista em brinquedos e mordedores próprios para diversão segura. Fica ligado, que o Momento Pet volta já já, com muito mais.

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4: Muito bem, tamo de volta. Agora são 10:09, 10:09. Bom dia para você que tá aí ligadinho com a gente, né? Vai mandando a sua participação para cá, porque tem o sorteio do bolo da promoção aniversariantes da semana. 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Por falar em aniversariantes da semana, deixa eu parabenizar aqui a Ayla, né? A Ayla é uma garotinha linda, maravilhosa, de um coração enorme, né? Eita, que bom, Ayla. Felicidades pra você, ela tá de aniversário hoje. Um beijão no coração do tio Ratinho, tá bom, querida? Quem mais ligadinho com a gente na manhã da Regional? Murilo, bairro Veneza, na sintonia do programa. Nelson Binsfield, lá do bairro Imperial, ligadinho com a gente também. Quem mais? A Giovana. Giovana ligada com a gente no bairro Verde. Meu amigo Alan Júnior, lá do bairro Primavera 2, ligado com a gente também na manhã da Regional FM. Obrigado pela audiência. Vamos participando, que tá liberado o nosso WhatsApp. A gente vai dar um pulinho lá na Eletromóveis Martinello, porque tem muitas promoções rolando para você, produtos de altíssima qualidade. 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
4: Valeu, Giba Tadeu. Vamos lá de música boa. Embaixador Gustavo Lima.

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1: Regional 10:24.
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1: Regional, agora são 10 horas e 28 minutos.

0: 10h28. Alô, Jaqueline Rodrigues, lá da Groslândia, mandou pra cá uma foto com o arroz e zon. Está concorrendo a pizza, uma pizza grande, mais refrigerante da Metros Pizzaria na promoção Mesa Cheia da Regional com arroz e zon, meu bom e queridinho. 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Um abraço pro Marlon, tá ligado com a gente lá no bairro Rio Verde. Zé Neto e Cristiano cantam na Regional.
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1: Regional 10:41.
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0: Regional, agora são 10 horas e 46 minutos.

meu amigo Dair Tatajuba, Jardim das Palmeiras, aquele abraço, bom dia. João Vitor também tá por lá acompanhando a Regional FM, obrigado pela companhia, gente. 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A pizza mais refrigerante, uma pizza grande da Metros Pizzaria, tem que mandar uma foto pra cá, você com um dos produtos Mil Bom, Rison ou Queridinho, pode ser arroz, feijão, envia pra cá o seu nome completo e aí vai concorrer. O sorteio é hoje aqui no nosso programa, tá? 65996071705 é o WhatsApp da Regional FM. Na sexta-feira tem aquele bolo maravilhoso da Panificadora Romã. Pra você que completa aniversário esta semana, manda pra cá o nome e a data também. E, além disso, claro, tem o copo Stanley, né? Aquele copo personalizado, lindo, lá da Casa do Consórcio. Davidson Felipe ligado com a gente também, aquele abraço, bom dia, galera do bairro Rio Verde. Weber Cauã.

0: PRF diz que caminhão teria invadido pista contrária, causando acidente com mais de 20 mortos no Paraná.
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0: O acidente que deixou 23 mortos e 5 feridos na madrugada desta quarta-feira no quilômetro 209 da BR-373 em Ipiranga, nos Campos Gerais do Paraná, teria sido causado após o caminhão invadir a pista contrária e bater de frente com o micro-ônibus da Prefeitura de Imbituva, segundo informações preliminares da Polícia Rodoviária Federal. De acordo com a corporação, a maior parte das vítimas ocupava o veículo da Secretaria de Saúde da Prefeitura. O motorista do caminhão também morreu. A Via Araucária, concessionária que administra o trecho, confirmou que os mortos são 21 adultos e 2 crianças. A Secretaria de Segurança Pública no estado do Paraná informou que o Corpo de Bombeiros realiza o resgate dos feridos, que estão sendo levados para o Hospital Regional dos Campos Gerais. O acidente é o maior em número de mortes registrado pela PRF no Paraná desde janeiro de 2021, quando 19 pessoas morreram após o tombamento de um ônibus na BR-376 em Guaratuba, litoral do estado. Até o momento, o trecho da via permanece interditado nos dois sentidos e, de acordo com a concessionária, não há previsão de liberação da pista. Segundo a PRF, no sentido à cidade de Ponta Grossa, são 5 quilômetros de congestionamento, enquanto no sentido Prudentópolis são 12. Os ocupantes do micro-ônibus eram pacientes e os respectivos acompanhantes que estavam em direção a hospitais na região metropolitana de Curitiba. Já o caminhão seguia para a cidade de Prudentópolis.
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4: 35 graus.
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4: Agora são 11:07.
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4: Alô, Silvia Gomes, Jardim Primavera, concorrendo a pizza mais refrigerante lá da Metros Pizzaria na promoção Mesa Cheia da Regional FM. Também está concorrendo Adriana Estrapasson, obrigado pela audiência. Alô, meu amigo Dair Tatajuba, Jardim das Palmeiras, também está concorrendo, obrigado pela companhia. 11:08, Ed Brito e Samuel, Romance Rosa.

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1: 35 graus.
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4: Regional agora, 11:26, 11:26. Estamos de volta na programação da sua Regional FM. É o nosso Bom Dia 103.

11:27, vamos lá, vamos saber quem foi o ganhador ou a ganhadora da pizza grande mais refrigerante lá da pizza da Metros Pizzaria, né? 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Fabiane Valquíria, final do telefone dela é o 5307, foi a ganhadora da pizza de hoje. 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
1: 11:43.
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1: 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Regional, agora são 11 horas e 49 minutos, 11:49. 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

0: Muito bem, obrigado pelo carinho da sua audiência. Vem aí o Morning Call na sequência e eu volto amanhã no oferecimento de AgroRações. Na sequência tem o programa Morning Call e depois tem o Jornal do Meio-Dia com Sérgio Neri.
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2: Olá pessoal, sejam todos bem-vindos a mais um Morning Call do Grupo Estúdio. Para quem tá chegando agora e ainda não me conhece, meu nome é Gabriel Menezes e apresento diariamente o programa. Hoje recebo o gerente de negócios do Grupo Estúdio, Matheus Machado. Tudo bem, Matheus? Seja bem-vindo mais uma vez.
3: Tudo bem, bom dia para quem tá assistindo.
2: Estamos iniciando as nossas transmissões, quarta-feira, 29 de julho de 2026, falando diretamente e ao vivo da matriz operacional do Grupo Estúdio em Porto Alegre. E o assunto que nós separamos para conversar com vocês é sobre reforma tributária, mas o Matheus traz aqui um cronograma completo. É isso que a gente precisa debater aqui, porque muito se fala de reforma tributária e agora a gente precisa ter esse entendimento, Matheus, desse cronograma da reforma tributária a partir de agora.
3: Com certeza. Ontem o cliente me procurou para tirar algumas dúvidas de reforma tributária, porque ele disse que a contadora dele comentou que agora o imposto dele vai para 28%. Como assim? Do nada vai tributar mais 28%? Com imposto de renda, sem imposto de renda? E não é bem assim. Para começo de conversa, a gente ainda nem tem as alíquotas fixadas, até por isso estamos em um ano de teste, mas vai ocorrer toda uma transição dos tributos de hoje para os impostos novos. E a gente vai entender melhor como vai funcionar essa transição, como a tua empresa pode se preparar aos poucos e com tranquilidade, porque ainda dá tempo.
2: É, falando muito dos impostos e dos tributos aí que eles acabam na reforma tributária, quando a gente fala de reforma, acaba alguns impostos e quais tributos realmente deixam de existir e quais surgem no lugar?
3: A gente está falando aqui de reforma do consumo, então ela vai se referir a tributos operacionais, PIS, COFINS, o IPI das indústrias, ICMS estadual e ISS municipal para quem presta serviço. Esses tributos eles estão passando pela transição para que a gente tenha um novo modelo do IVA e no lugar deles entrarão alguns impostos, como por exemplo o CBS no lugar do PIS e COFINS, o IBS no lugar dos tributos regionais, ICMS, ISS, e a gente vai ter um novo tributo com caráter extrafiscal, que é o imposto seletivo, para sobretaxar aqueles produtos que são prejudiciais à saúde, prejudiciais ao meio ambiente.
2: Tá, e essa mudança, Matheus, ela acontece de forma abrupta ou existe esse cronograma que a gente comentou aqui no começo do programa?
3: Tem todo um cronograma, a gente já sabe quais são os próximos passos. 2026 ainda é o ano de teste, mas em 2027 a gente passa pelas primeiras mudanças desse cronograma, onde o que vai acontecer é a extinção do PIS e COFINS. Esse ano acaba o PIS e a COFINS e para 2027 entra no lugar o CBS. Será zerado a alíquota do IPI. Ele não deixa de existir, porque o IPI ele serve para incentivar as empresas da Zona Franca de Manaus. Então, só vai pagar IPI quem tem um concorrente, uma indústria equivalente à sua que está lá na Zona Franca. Mas, para o regime geral, é zerado. E entra o imposto seletivo, esse que vai sobretaxar os produtos prejudiciais à saúde. De 2027 a 2033, a gente continua com mudanças graduais todo ano para implementar de forma completa o regime de IVA dual. E aí seguem aí com algumas pontas soltas, né? Alguns tributos que ficaram no passado, alguns impactos financeiros dessa reforma por mais alguns anos.
2: É, e lembrando aqui, pessoal, se você quer participar, né, mandar algum tipo de sugestão ou até mesmo uma pergunta aqui para o Matheus, que faça aí via YouTube ou via direct que a gente responde prontamente aí. Falando de reforma tributária agora, o que muda já para 2027 e o que hoje o empresário precisa se atentar, Matheus?
3: Perfeito. Para ano que vem, a principal mudança é PIS e COFINS saindo da tua carga tributária, saindo do teu planejamento. Tem muito empresário hoje que escolhe o seu regime tributário principalmente pelo PIS e COFINS. É o cálculo mais complicado. Será que eu fico no lucro real? Será que eu vou para o lucro presumido? Pensando na cumulatividade. Agora, com a entrada do CBS, não faz diferença se a tua empresa é real ou presumido, porque o CBS ele é igual. Então, é importante pensar no teu regime somente para imposto de renda e contribuição social. Essa é a primeira grande mudança. Sobre as alíquotas do CBS, a gente ainda não sabe, mas essa nem é a maior preocupação, porque tem muita coisa a ser organizada antes. 2026 é justamente o ano de teste, então o impacto do teste que a gente faz esse ano, que tem uma alíquota bruta de 1% de CBS e IBS, ele vai nos dizer qual é a melhor alíquota e a partir de 2027 ela vai ser aplicada tanto para o CBS como para o imposto seletivo, que vai ser fixado por uma lei ordinária que nós ainda estamos aguardando.
2: E lembrando, se você quer receber um material e entender um pouco mais sobre o que o Matheus está conversando conosco aqui, a gente vai deixar um QR Code aqui na tela, basta escanear o QR Code aí, que vai ser atendido prontamente aqui pela nossa equipe. E o que acontece, falando de reforma tributária aqui, Matheus, com a transição do ICMS e do ISS até chegarmos lá na frente no IBS?
3: Boa pergunta, Gabriel. Essa primeira parte do CBS ela vai ser um pouco mais simples e acontece de uma vez só. Então, a partir de 2027, toda a precificação ela já fica diferente. Os tributos regionais eles vão ter uma mudança gradual, até mesmo para que não tenha tanto impacto nos estados e municípios, porque muda a lógica de arrecadação. Hoje a gente paga imposto de onde vende. Aqui no Grupo Estúdio a gente paga o ISS Porto Alegre, mas nossos clientes estão em todo o Brasil. A partir da entrada do IBS, a gente passa a tributar conforme a região do cliente, o local onde ele compra. Então isso muda a arrecadação para as cidades, para os estados e até para que eles possam se organizar também. A gente tem essa mudança gradual. De 2029 a 2032, o IBS entra 10% de cada vez. E na mesma proporção, o ICMS cai. Então, lá em 2032, a gente vai ter um ICMS de 60% do que é hoje e um IBS de 40%. A partir de 2033, entra de fato o tributo novo. Qual é o grande problema disso? O ICMS ele é o imposto mais complicado do mundo. Junto do ICMS, o IBS vai estar correndo também. E tu, empresário, não precisa só saber qual é a melhor tributação, como tributar adequadamente, porque isso o teu contador vai tentar te ajudar. Mas precisa saber como precificar adequadamente. O ICMS fica dentro do preço, o IBS fica por fora. Como a gente vai mudar isso ao longo dos anos? Então essa é a transição do IBS que vocês precisam se atentar. Isso a gente está pensando, precificação, para uma empresa mais simples, para quem vende no próprio varejo, vende no atacado. Mas e se o teu negócio ele envolve contratos de longo prazo? Será que esses contratos eles estão legalmente corretos? Será que vocês têm espaço para corrigir essa precificação, para passar pela reforma tributária sem perder margem? Então, se o teu caso é uma incorporadora, uma empresa que presta longos contratos, é importante pensar também no lado jurídico ao longo dessa transição. E 2026 é o ano de preparação. Então já comecem a se preparar agora para não perder margem com essa mudança gradual do IBS.
2: E até trazendo também, acho que aqui um ponto muito interessante, tu trouxe aqui as questões relacionadas a contratos de fornecimento, que tu, daqui um pouco tu faz a assinatura desses contratos e tu precisa vender produto ou serviço, vamos dizer assim, né, acordado aí para 2-3 anos para frente. Se tu não tem esse entendimento agora, né, daqui um pouco ali na frente tu vai ter uma tributação, sim, diferente, que pode fazer com que o teu negócio não tenha uma viabilidade financeira.
3: Exato, exatamente. Quem vende para grandes empresas, quem tem longos contratos, tem que pensar muito nisso e se preocupa muito com a alíquota, mas é importante que se preocupe também com os critérios da reforma que nós já sabemos. Todo o corpo jurídico, o contábil do Grupo Estúdio está à disposição para ajudar nesse planejamento e permitir que tu tenha uma estrutura onde a tua margem seja mantida ao longo da transição.
2: Tá, e pegando um pouco essa preocupação dos empresários, muitos deles estão preocupados com a alíquota da CBS. No teu entendimento, essa é a maior preocupação no momento, Matheus?
3: Na verdade, não, Gabriel. A alíquota não é a maior preocupação, até porque a gente ainda não tem. Não vamos se preocupar com o que a gente não pode mudar. A alíquota da CBS, do IBS, ela vai ser um padrão, só vai ter ali algumas diferenças. Por exemplo, regime de construção civil, alíquota reduzida em 50%. Mas não muda nada, todos do teu setor vão estar sujeitos à mesma alíquota. O que é importante? Que vocês entendam a lógica da reforma tributária. Como fazer negócios com os novos tributos. O tributo é grande parte do preço do teu produto, do teu serviço, e colocar ele adequadamente nesse processo é o que faz mais sentido. Então entender como precificar, de quem comprar, como aproveitar mais créditos, isso sim é importante. E também olhando para decisões financeiras. Agora que eu tenho crédito, será que é interessante investir em marketing? Será que é interessante terceirizar alguma área aqui da minha operação? Porque contratando fica muito caro. É melhor terceirizar e tomar crédito. Então são outros pontos que a gente tem que avaliar no momento, já que a alíquota a gente ainda não tem ela cravada, né? Mas temos umas estimativas, então a gente já consegue entregar para vocês algumas estimativas dos melhores cenários e principalmente colocar a empresa dentro dessa nova lógica de tributação.
2: É, e falando então da reforma tributária aqui, Matheus, estão onde estão as maiores oportunidades nesse período de transição?
3: Eu não diria que é uma oportunidade, mas uma obrigação é que vocês cumpram os requisitos mínimos. Campo de nota fiscal, para quem é Simples Nacional optar pelo regime, tem coisas que já estão chegando para ontem. Então tem que cumprir os requisitos mínimos, porque não dá para pensar em todo um estratégico, um planejamento mirabolante se a tua empresa não puder emitir nota fiscal, não puder vender. Então o básico tem que ser bem feito. Eu estou falando isso porque eu sei que muita gente ainda não foi atrás. Mas indo para o lado estratégico, que é a nossa especialidade, um ponto interessante é que a empresa avalie a tomada de crédito, avalie o regime tributário, agora pensando em imposto de renda e contribuição social, avalie esses contratos, como a gente falou agora, se tu vende no longo prazo, se o teu negócio tem um caixa em um ciclo muito amplo. Então, isso é importante avaliar, tá certo? Nesse momento.
2: E Matheus, a gente... Querendo ou não, a gente entra num segundo semestre agora, né? Julho passou aqui voando. Pois e vamos chegando numa época aqui em que as empresas começam a fazer a definição do seu planejamento estratégico para o ano de 2027 e o planejamento tributário, ele está inserido dentro do planejamento estratégico. A questão desse planejamento tributário para o próximo ano, no teu entendimento, ele muda completamente?
3: Muda completamente. A gente passa de um cálculo que hoje todo mundo está acostumado a fazer, créditos de PIS e COFINS, margem de lucro para imposto de renda, e passa para uma análise até um pouco mais gerencial, onde tu precisa ser amigo do teu tributarista. Eu não só quero saber qual é o melhor fornecedor, mas eu quero saber se manter um setor da tua empresa é interessante, ao invés de terceirizar. O tributarista não consegue tomar essa decisão pela tua empresa, mas ele entende todos os aspectos para te ajudar nesse planejamento. Então sim, o planejamento ele muda completamente de visão e ele se torna ainda mais importante, Gabriel.
2: E para encerrar, indo aqui para a nossa parte final do programa de hoje, qual mensagem aí que você deixaria para empresários contadores olhando dentro desse cronograma que nós trouxemos aí ao longo do programa, Matheus?
3: Perfeito. A melhor mensagem é fazer o que está ao nosso alcance. Então, preocupe-se com os requisitos básicos. O teu sistema já tem campo para IBS, CBS. A tua empresa não pode ficar sem emitir nota fiscal. Se a tua empresa é um pequeno negócio, em setembro haverá opção pelo Simples Nacional. Então, busque entender um pouco mais os critérios da reforma tributária. Para os próximos anos, o principal agora é avaliar as tuas compras, as tuas despesas, entender o que gera crédito, o que não gera, o que gera menos porque o fornecedor é de um regime diferente. Então, é isso que a gente pode fazer no momento em 2026, mas principalmente, Gabriel, é um planejamento muito delicado, é uma mudança muito grande, então procura um especialista, alguém que possa te ajudar e tirar as tuas ideias do papel. Muitos investimentos que tu, como empresário, estava planejando, agora fazem sentido com o crédito. Então, procura o teu tributarista para que ele te ajude a tomar essa decisão.
2: E falando bastante em planejamento, não só no planejamento de investimentos que a sua empresa fará para dentro do ano de 2027, todo o planejamento estratégico e também o planejamento tributário, você faz isso de forma direta com o Grupo Estúdio. 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Assim eu encerro o Morning Call de hoje. Agradeço o Matheus aqui, também faço um forte agradecimento a toda a nossa audiência. Dizer que esse conteúdo já está à disposição para que você acompanhe ou até mesmo envie para uma pessoa interessada. E eu lembro que diariamente nós criamos conteúdo nas nossas mais variadas empresas. Se você gosta do conteúdo que é criado pelo Grupo Estúdio, nos siga nas redes sociais, @Grupo Estúdio.
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4: Doze horas e 8 minutos em Lucas do Rio Verde, está no ar o Jornal do Meio-Dia desta quarta-feira, dia 19 de agosto de 2026. O Jornal do Meio-Dia é uma produção do Departamento de Jornalismo da Rádio Regional FM de Lucas do Rio Verde. Textos e edição Sérgio Neri e Altair Anderle. Apresentação Sérgio Neri, supervisão geral Davi Paré Agüero. No Jornal do Meio-Dia desta quarta-feira, plantas consideradas extintas são reencontradas em Minas Gerais. Governo do Estado do Paraná decreta luto de 3 dias pelas vítimas de acidente entre caminhão e micro-ônibus nesta madrugada. A partir de agora, no Jornal do Meio-Dia. São 12 horas e 9 minutos.
5: Comentários de Alexandre Garcia. 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
6: Bom dia. Parece que a gente está vivendo tempos da campanha eleitoral de Bill Clinton versus George W. Bush. O James Carville, se não me engano, era um assessor de Clinton que usava a frase "é a economia, estúpido", que era para mostrar para os eleitores que as coisas estavam mal com o adversário. Hoje tá de bandeja para quem quiser tirar esse governo, né? Veja só aqui. 9,1 milhões, 9 milhões e 100 mil empresas, 9 milhões e 100 mil empresas estão inadimplentes, todo mundo endividado, segundo o Serasa. 82% das famílias estão endividadas. O governo está pagando, eu já mencionei isso, 1 trilhão por ano de juros, porque se endividou, porque gasta muito e não presta bons serviços públicos e arrecada muito imposto. Então paga 1 trilhão de juros por ano. 1 trilhão, sabe o que significa? De juros, juro é dinheiro posto fora. Significa 2 Petrobras. Está com menos demanda, crédito caro, e o PIB está voltado para baixo. Começou a cair agora. Então, e como diz o ex-presidente do Banco Central, está Dilma 3 e não Lula 3. Está Dilma 3 a situação. E a gente está vendo aí, não é só a Casas Bahia com quase 300 lojas, está lá o grupo Marabrás, 130 lojas fechando, toque-estoque, mobile, meu Deus do céu. Varejo em crise, porque as pessoas não têm dinheiro para comprar, estão endividadas. Aí tem menos demanda e entra num círculo vicioso, e o governo com burocracia para dificultar o trabalho e cobrando muito, dificultar o pagamento de imposto, cobrando muito imposto, aí grandes empresas estão indo para o Paraguai. Ou seja, é a economia. Bom, eu falei ontem aqui do caso do Maranhão, está pior do que se pensava. Né? Começou lá com Dino afastando o presidente do Tribunal de Contas do Estado, o seu Carlos Brandão. Perdão, Carlos Brandão é o tio dele. Né? É o sobrinho do governador que é presidente do Tribunal de Contas, foi nomeado Tribunal de Contas. Deixa eu contar para vocês uma coisa. Antônio de Oliveira Salazar foi ditador de Portugal por 36 anos. Ele era solteiro, solteirão. Tinha uma irmã só. Ele tinha sobrinho, tinha sobrinhos, os nepotes, né? Mas nunca praticou o nepotismo. Ele proibiu o Estado português de ter qualquer relação, qualquer negócio com o sobrinho. E aqui a gente vê o sobrinho do governador, o filho do presidente, o Lulinha. Esse é o Brasil. Mas aí o sujeito foi condenado por matar o João Bosco, sobrinho, num centro comercial lá de São Luís em agosto de 2022. Agora está contando, porque o assunto foi para o Superior Tribunal de Justiça aqui em Brasília, porque envolve um desembargador que andou ligando para ver se o condenado, o réu, ficava calado, não entregava ninguém, oferecendo dinheiro. O desembargador. Pois o réu agora conta, o condenado, que ele frequentava o gabinete do governador, tinha até vaga no Palácio dos Leões, vaga número 6, ele conta. Desde o tempo que o atual governador era vice-governador, né? E que o dinheiro era de propinas, ou seja, de corrupção. Era a distribuição da corrupção, vejam só. Né? O governador agora está pedindo para o Supremo cancelar a decisão de Dino de afastar por 180 dias o presidente do Tribunal de Contas do Estado. Imagina que belo exemplo, presidente do Tribunal de Contas, né? Aliás, a gente tem visto isso. Desculpem os inocentes dos tribunais de contas, mas a gente tem visto cada uma nos tribunais de contas, né? Que é um lugar que se dá, muitas vezes se dá emprego para quem não foi reeleito. Né? Bom, e além disso, só queria registrar aqui questão de debate. A Band e o Estadão estão juntos em debates, marcaram um debate para domingo entre os candidatos à presidência da República. Aí Lula mandou dizer que não vai, porque convidaram gente que não era obrigatório convidar. É o seguinte, olha só que lei, meu Deus, leis restritivas, burocracia. Se não tiver 5 deputados federais, não precisa convidar o candidato do partido que não tem isso. O Novo, por exemplo, não tem, mas convidaram o Zema. Né? O Missão também não tem, mas convidaram o Renan. Então Lula disse que não vai. Foi convidado o Caiado também, né? O Augusto Cury foi convidado também. Aí o Lula disse que não vai. Aí o Flávio disse que se o Lula não for, ele não vai, porque ele não vai ficar debatendo com os outros, com menos. Então é isso. Né? Isso só vai valorizar ainda mais a cobertura da campanha e a troca de ideias pelas redes sociais. E vai derrubar a importância da televisão na campanha eleitoral. Com exceções, claro, de gente que está mais ainda apegada aos meios mais tradicionais, que são só de informação, não são de comunicação. De Brasília, Alexandre Garcia.
2: Comentários de Alexandre Garcia. 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
4: 12 horas e 16 minutos. Plantas consideradas extintas são reencontradas em Minas Gerais.
7: Duas espécies raras de plantas que eram consideradas extintas há 30 anos foram encontradas na região do Quadrilátero Ferrífero, no centro-sul de Minas Gerais, em uma área protegida e mantida pela mineradora Vale. A descoberta é de pesquisadores do Projeto de Conservação de Espécies Raras e Endêmicas do Quadrilátero Ferrífero, desenvolvido por uma parceria entre universidades, instituições de pesquisa e a rede Propagar, iniciativa científica e ambiental encabeçada pela Vale. Há pelo menos 10 anos atuando na região, os pesquisadores já encontraram espécies que não eram vistas há mais de um século e, por conta da falta ou de poucos registros, consideradas potencialmente extintas. As duas plantas encontradas agora são a Pepalanthus magalhaese e a Cora coralina amoena, cujo nome homenageia a poetisa brasileira. Resistentes a condições de estresse térmico, são conhecidas como sempre-vivas, pelo fato de suas flores manterem a aparência mesmo em períodos de seca. Assim como 30% das espécies do quadrilátero ferrífero, elas são endêmicas, ou seja, só existem nesta região e em nenhum outro lugar do mundo, sobrevivendo em condições extremamente específicas. A engenheira florestal da Vale, Ana Cristina Amoroso, explica que encontrar essas espécies pode aumentar a eficácia das ações de conservação ambiental.
8: E aí a gente encontrar novas populações é ampliar o conhecimento sobre essas plantas, suprir algumas lacunas de conhecimento que podem direcionar ações mais específicas, né, concretas de conservação. Então, assim, cada população encontrada num ambiente diferente, num substrato diferente, também é uma oportunidade para a gente conhecer melhor a biologia da planta, como ela se propaga, quão diversa essas plantas são e o que seria necessário para a gente reintroduzir essas plantas nesse ambiente.
7: Ao encontrar a planta, os cientistas coletam folhas, flores e frutos para diferentes processos de análises, como conta a engenheira.
8: Cada tipo de material vai para um determinado parceiro para análise. Então, parte do material é destinado para estudos genéticos e outros estudos especializados, como os estudos de propagação. Esse é um dos diferenciais, né, do projeto. Tem toda essa integração entre o trabalho de campo, a taxonomia, né, a identificação correta do material, as sementes, propagação e até, finalmente, a parte genômica.
4: 12:18, governo do estado do Paraná decreta luto de 3 dias pelas vítimas de acidente entre caminhão e micro-ônibus. 23 pessoas morreram em um acidente entre um micro-ônibus e uma carreta na madrugada desta quarta-feira, dia 19, no Paraná. Entre elas estão 2 crianças e 21 adultos, sendo 13 mulheres e 8 homens. As idades e os nomes ainda não foram divulgados. As informações são da concessionária Via Araucária. Uma das vítimas dirigia a carreta, que era de Erechim, no Rio Grande do Sul, e estava sem carga. Todas as outras vítimas estavam no transporte coletivo, que era da Secretaria de Saúde da cidade de Imbituva e estava levando pacientes do interior do estado para hospitais da Grande Curitiba. O choque aconteceu em um trecho de pista simples da BR-373 em Ipiranga, nos Campos Gerais. Outras 5 pessoas ficaram feridas. Segundo a concessionária, são elas uma criança de 9 anos, uma mulher de 26 e 3 homens de 22, 49 e 50 anos. De acordo com informações apuradas no local, 3 foram socorridos em estado grave e 2 com ferimentos moderados. Todos foram levados para atendimento médico em Ponta Grossa, 2 para a unidade de pronto atendimento Santa Paula, 2 para o Hospital Universitário Regional da Universidade Estadual de Ponta Grossa e 1 para o Hospital Materno Infantil da Universidade Estadual de Ponta Grossa. O acidente aconteceu por volta das 3:30 da madrugada em um trecho de pista simples no quilômetro 209 da rodovia. Segundo a PRF, a carreta seguia no sentido de Carambeí para Prudentópolis e o micro-ônibus da Secretaria de Saúde viajava levando pacientes de Imbituva para hospitais da Grande Curitiba. A corporação afirma que as evidências preliminares apontam que o caminhão teria invadido a pista contrária e bateu de frente com o micro-ônibus e ressalta que as circunstâncias estão sendo analisadas através do levantamento feito no local. A Polícia Científica do Paraná informou que enviou equipes para fazer perícia no local do acidente e nos corpos das vítimas e destacou que o atendimento de uma ocorrência dessa natureza é complexo e envolve diferentes etapas. O governo do Paraná decretou luto oficial de 3 dias em todo o estado em razão do acidente. Em nota, o estado lamentou as mortes e manifestou solidariedade à família das vítimas. 12:21, em instantes, mais informações para você no Jornal do Meio-Dia.
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4: 12:21.
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3: 12:29 em Lucas do Rio Verde, 12:29. Comissão aprova uso de consórcios públicos na compra de alimentos escolares.
4: A Comissão de Constituição e Justiça da Câmara aprovou uma proposta que permite a estados e municípios comprar alimentos para a rede de ensino por meio de consórcios públicos com verbas repassadas pelo Programa Nacional de Alimentação Escolar. A medida facilita a atuação de pequenos municípios que poderão unir esforços para aumentar a eficiência nas compras e reduzir custos. Os consórcios públicos estão previstos em lei e funcionam como associações entre entes federativos com o objetivo de promover ganhos de escala, economia e maior poder de negociação. O autor da proposta, deputado Tiago de Joaldo, do Republicanos de Sergipe, disse que o objetivo é preencher uma lacuna, já que hoje os municípios não podem utilizar recursos federais nesses consórcios para a merenda.
5: Se no caso da merenda escolar, a compra que esse consórcio faz é apenas a partir de recursos próprios dos municípios. Eles não têm uma autorização legal para usar o recurso do Programa Nacional de Alimentação Escolar, o PNAE, para também fazer compras consorciadas. Então, a compra de merenda escolar por consórcio já é uma realidade. Municípios do Brasil inteiro fazem isso como medida de economia, porque você dá escala para a compra, você consegue comprar um volume maior, porque a compra não é apenas para um município, mas para um conjunto de municípios consorciados, e aí os fornecedores conseguem ter um preço melhor, consequentemente barateia para os municípios, permite que os municípios comprem em maior quantidade e também com melhor qualidade.
4: Segundo o texto aprovado, as aquisições por meio de consórcios públicos não afastam a obrigatoriedade de cumprimento do percentual mínimo de aquisição de gêneros alimentícios vindos da agricultura familiar. Esse mínimo deverá ser aferido e observado individualmente em relação a cada ente federativo participante do consórcio. De acordo com a legislação, do total dos recursos financeiros repassados pelo Fundo Nacional de Desenvolvimento da Educação no âmbito do programa de alimentação escolar, no mínimo 45% deverão ser utilizados na aquisição de gêneros alimentícios diretamente da agricultura familiar e do empreendedor familiar rural ou de suas organizações. A prioridade deve ser dada aos assentamentos da reforma agrária, às comunidades tradicionais indígenas, às comunidades quilombolas e aos grupos formais e informais de mulheres. A proposta que permite a compra de alimentos para a rede de ensino por meio de consórcios públicos com verbas repassadas pelo Programa Nacional de Alimentação Escolar já pode seguir ao Senado, a menos que haja recurso para votação antes pelo plenário da Câmara. Da Rádio Câmara, de Brasília, Paula Bittar.
3: 12:32. Caneta autoinjetável de adrenalina pode ter isenção de imposto de importação.
6: A anafilaxia pode evoluir rapidamente, provocar uma piora grave no estado de saúde e até ameaçar a vida do paciente. Nesses casos, a adrenalina é o principal recurso para controlar a reação. Mas o alto custo da adrenalina autoinjetável importada pode dificultar o acesso ao medicamento e fazer com que pacientes não tenham o produto disponível quando precisarem. A gravidade da anafilaxia e a importância da adrenalina em uma emergência foram discutidas em audiência pública na Câmara dos Deputados. A médica Fátima Rodrigues, da Associação Brasileira de Alergia e Imunologia, explicou a rapidez com que uma

0: quase 20% de imposto para importar tantos produtos de laboratórios, também como equipamentos, como biotecnologia, e nós precisamos sim avançar.
1: A senadora acredita ainda que a proposta dela pode incentivar a nacionalização da produção da adrenalina autoinjetável, reduzindo a dependência de importações no futuro. O projeto segue para análise das comissões do Senado. Com supervisão de Maurício De Sante, da Rádio Senado, e Yasmin Rodrigues.
2: Horas e 34 minutos em Lucas do Rio Verde, meio-dia e 34. Fiscalização flagra ETA usando cal de obras para tratar água em Mato Grosso. A Polícia Civil, Vigilância Sanitária Estadual e Procon de Mato Grosso flagraram nesta terça-feira sacos de cal hidratada destinada à construção civil, sendo usados no tratamento da água potável distribuída aos moradores de Acorizal. O material foi localizado durante uma ação de fiscalização em uma estação de tratamento de água do município. Questionados, funcionários da unidade confirmaram que o produto, aparentemente adquirido em uma loja de materiais de construção do próprio município, era utilizado no tratamento de água distribuída à população. Eles afirmaram, porém, que a cal não havia sido empregada na terça-feira porque a água apresentava boa qualidade. Os fiscais da vigilância analisaram as informações técnicas presentes na embalagem e entraram em contato com o fabricante, localizado em Nobres. A empresa informou que não produz nem comercializa cal específica para tratamento de água destinada ao consumo humano e confirmou que o material encontrado na ETA é voltado à construção civil. Diante da constatação, a vigilância sanitária interditou todo o estoque encontrado na estação. A Polícia Civil também apreendeu uma unidade do produto que será encaminhada para a perícia. A concessionária foi notificada e proibida de continuar utilizando o material no tratamento da água. A Polícia Civil deve instaurar um inquérito para investigar se a concessionária utilizava o produto de forma irregular e, consequentemente, fornecia água imprópria para consumo humano. Caso a suspeita seja confirmada, também será apurada a responsabilidade dos gestores da empresa responsável pelo abastecimento de água e esgoto de Acorizal.

12:36, cavalaria prende suspeito e apreende drogas no Jardim das Palmeiras, em Lucas. Segundo informações repassadas pela equipe da cavalaria da Polícia Militar, a ação foi desencadeada após uma denúncia que apontava que estaria ocorrendo um comércio de drogas. A denúncia aconteceu por volta das 19h na Avenida Pernambuco, no bairro Jardim das Palmeiras. O patrulhamento teria sido interceptado por um casal de moradores que relatou a situação na região e repassou características físicas do suspeito, destacando algumas tatuagens no rosto em forma de lágrima e coroa. Ao chegar no endereço indicado, os policiais notaram que um suspeito estava pulando o muro que dava acesso a um quintal vazio, ligava a um conjunto de kitnets. A equipe entrou no local e conseguiu localizar o homem nas proximidades da residência. Próximo ao suspeito foram encontradas algumas porções de substância análoga à maconha. Durante buscas em uma das kitnets apontada como residência do suspeito, os policiais localizaram outros entorpecentes. De acordo com o boletim de ocorrência, foram encontradas no interior da casa 228 gramas de maconha, porções de pasta base de cocaína, duas balanças de precisão, materiais para embalar entorpecentes e um aparelho celular. O homem foi encaminhado à Delegacia de Polícia Civil, onde o caso foi registrado por crimes de tráfico de drogas, associação para o tráfico e integração de organização criminosa. 12:38. Homem esfaqueia ex em mercado, leva cadeirada de clientes e é preso em Mato Grosso. Um homem de 46 anos, identificado como Daniel Borges, foi preso pela Polícia Militar nesta terça-feira, suspeito de tentar matar a ex-companheira a facadas em um mercado em Nova Mutum. Segundo a polícia, o filho dele também ficou ferido ao tentar intervir na agressão.

0: crime aconteceu no final da tarde de segunda-feira. A vítima, de 32 anos, foi encontrada com várias perfurações pelo corpo, foi socorrida pelo corpo de bombeiros e encaminhada a um hospital em Nova Mutum. Aos policiais, o filho do casal contou que o pai foi até o mercado e atacou a mãe com uma faca porque não aceitava o fim do relacionamento. Após o crime, o suspeito fugiu em direção a uma área de mata. Durante as buscas, os policiais encontraram o veículo dele estacionado em uma praça. As equipes continuaram as buscas e localizaram Daniel às margens de uma área de mata em Nova Mutum. Ele foi preso no local e levado até a delegacia. No momento da abordagem, ele apresentava um ferimento na cabeça. Segundo a polícia, ele foi atingido por uma cadeira arremessada por populares durante o ataque à ex-companheira. Ainda conforme a polícia militar, foi identificado que Daniel tinha um mandado de prisão em aberto. Doze horas e 40 minutos. Filho de PM é preso durante operação em Cuiabá. A Polícia Civil deflagrou na manhã desta quarta-feira a Operação Armadilha, que teve como alvo um homem de 22 anos, filho de um policial militar, investigado por envolvimento em pelo menos 6 roubos cometidos com emprego de arma de fogo na capital do estado. A ação cumpre mandados de prisão preventiva e busca e apreensão. As ordens judiciais foram autorizadas pelo Juízo de Garantias da capital, com base nas investigações conduzidas pela DERF de Cuiabá. A identidade do suspeito ainda não foi confirmada oficialmente. Segundo a Polícia Civil, o investigado teria atuação reiterada em assaltos na capital e foi identificado como autor de pelo menos 6 roubos majorados registrados nos últimos 2 meses. O cumprimento das ordens judiciais foi acompanhado pela Corregedoria da Polícia Militar, em razão de o suspeito ser filho de um integrante da corporação. Conforme as investigações da DERF, o suspeito e os comparsas utilizavam anúncios de produtos para atrair as vítimas. Eles simulavam interesse na compra dos itens e marcavam encontros para supostamente concluir as negociações. No local combinado, porém, os suspeitos anunciavam assalto e, mediante grave ameaça e uso de arma de fogo, rendiam as vítimas e levavam os seus pertences. Até o momento, a investigação identificou ao menos 6 vítimas de roubos com dinâmica semelhante. 3 dos crimes ocorreram entre 15 e 18 de junho desse ano. O homem também é investigado pela possível participação em outros 3 roubos registrados entre julho e agosto. A polícia continua as diligências para verificar se o grupo está relacionado a outras ocorrências registradas em Cuiabá e localizar possíveis novas vítimas. São 12 horas e 41 minutos. Em instantes, mais informações para você no Jornal do Meio-Dia.
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0: Meio-dia e 42.
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7: Alô, meus amigos do esporte, aquele abraço, muito boa tarde, nós estamos chegando com as informações esportivas aqui na Regional FM, sempre no oferecimento do Sicredi, onde o seu dinheiro rende um mundo melhor. Começamos o nosso Regional dos Esportes destacando o placar pelo futebol sul-americano. Ontem à noite, pela Copa Libertadores da América, o Fluminense garantiu vaga na próxima fase ao eliminar o Independiente Rivadavia da Argentina nos pênaltis, depois do empate de 1-1 no tempo normal. Serna marcou o gol do Fluminense a 30 do segundo tempo e Alex Arce empatou aos 51 da etapa final. Nos pênaltis, brilhou a estrela do goleiro Fábio, que garantiu a classificação do Fluminense com vitória de 5-4. Alex Arce, autor do gol do Independiente de Rivadavia, está no radar do Internacional de Porto Alegre e agora, com a eliminação do time argentino, pode ser contratado pela equipe gaúcha. Também ontem, o Independiente del Valle derrotou o Tolima pelo placar de 1-0, gol do Aaron Rodrigues. E o Estudiantes de La Plata confirmou vaga nas quartas de final da Libertadores ao vencer a Universidade Católica do Chile por 3-0. Hoje à noite nós teremos mais 3 brasileiros em campo pela Libertadores da América e um deles dará adeus à competição. Flamengo e Cruzeiro fazem o confronto brasileiro no Maracanã. No jogo da ida, houve empate de 1-1 no Mineirão. Quem vencer hoje à noite fica com a vaga nas quartas. Em caso de novo empate, decisão nos pênaltis. O Palmeiras tenta se manter vivo diante do Cerro Porteño do Paraguai, no Defensores del Chaco, no Paraguai, lá em Asunción. Jogo da ida terminou empatado em 1-1 e quem vencer hoje à noite avança de fase. Em caso de novo empate, decisão nos pênaltis. Também hoje tem Coquimbo Unido e Platense. E o São Paulo garantiu vaga nas quartas de final da Copa Sul-Americana. O tricolor do Morumbi derrotou o Bolívar da Bolívia por 3-1 no Morumbi ontem à noite. Luciano, Caleri e Sabino marcaram os gols da classificação do São Paulo. Asprilha descontou para o time boliviano. O São Paulo agora vai ser adversário do Boca Juniors, que ontem goleou o Recoleta por 4-0 fora de casa e está classificado para as quartas de final da Sul-Americana. Hoje à noite tem mais dois brasileiros em campo e um deles vai ficar no meio do caminho. O confronto Brazuca reúne Atlético Mineiro e Bragantino na Arena MRV em Belo Horizonte. Na partida da ida, o Atlético venceu por 1-0 em Bragança Paulista e tem a vantagem do empate. O Bragantino só se classifica se vencer por um gol de diferença e provocar os pênaltis ou por dois para garantir vaga direto nas quartas de final da Sul-Americana. Também hoje à noite tem Santa Fé da Colômbia e River Plate da Argentina. O City Torque do Uruguai recebe o Tigre da Argentina. Campeonato Brasileiro da Série B teve 3 jogos disputados ontem à noite. Melhor para o Juventude de Caxias do Sul, que venceu o Goiás fora de casa por 1-0, gol do Fábio Lima, e permanece na vice-liderança do Brasileirão. Também ontem, o Náutico ganhou do Ceará por 1-0, gol do Léo Índio. Londrina e Atlético Goianiense empataram em 0-0. Hoje à noite, o Cuiabá entra em campo pelo Campeonato Brasileiro da Série B. O Dourado recebe o Operário de Ponta Grossa na Arena Pantanal às 20h30 da noite. Ainda hoje tem Avaí de Santa Catarina e Esporte Clube do Recife na Ressacada. Em Fortaleza, no Castelão, o Fortaleza enfrenta o São Bernardo. O Vila Nova de Goiás, em Goiânia, recebe a desesperada Ponte Preta. E o Botafogo de Ribeirão Preto encara o líder Criciúma em Ribeirão Preto. Danilo Barbosa participa do primeiro treino no Grêmio. O Grêmio iniciou na manhã desta segunda-feira a preparação para enfrentar o Bragantino pela 24ª rodada do Campeonato Brasileiro. O treinamento no CT Presidente Luiz Carvalho teve uma grande novidade. O recém-contratado Danilo Barbosa, que participou pela primeira vez da atividade com os demais companheiros. Danilo Barbosa espera a regularização no boletim informativo diário da CBF para estar em campo diante do Massa Bruta no próximo domingo às 16h, horário de Brasília, em Bragança Paulista. O volante de origem, o jogador vinha atuando como zagueiro no Al-Ahly da segunda divisão da Arábia Saudita. São Paulo vence o Bolívar e pega o Boca Juniors nas quartas de final da Sul-Americana. O São Paulo voltou a vencer após 84 dias e garantiu vaga nas quartas de final da Copa Sul-Americana. Com gols de Luciano, Caleri e Sabino, o tricolor derrotou o Bolívar por 3-1 nesta terça-feira no Morumbi e avançou após empate por 1-1 no jogo da ida em La Paz. A vitória também representou uma pequena evolução da equipe de Dorival Júnior, que soube reagir depois de sofrer o empate e controlou as tentativas do adversário. Semana Grenal começa com atenções bem divididas. Assim que saiu a bolinha do Inter logo após a do Grêmio no sorteio das quartas de final da Copa do Brasil, brotaram diversas sensações de tudo o que é lado. Ser apenas o segundo confronto na história de 37 anos do torneio dá o peso do enfrentamento válido pelas quartas de final. Há 7 dias do primeiro clássico no Beira-Rio, no entanto, o que seria em outra época o início da semana Grenal é também um espaço de tempo dividido por outras preocupações. A situação na tabela do Campeonato Brasileiro é o que mais tira a atenção desde a definição dos grenais. Os times jogaram apenas uma vez de lá para cá. O Grêmio na goleada sofrida para o Atlético Mineiro e o Inter no empate amargo com o Remo. Antes do clássico do dia 27, o Colorado recebe o Galo e o Tricolor visita o Bragantino. Partidas que podem trazer novas sequelas no que diz respeito à pressão. Juventude vence o Goiás fora de casa e segue na cola do líder da Série B. O Juventude confirmou sua boa fase e defendeu a vice-liderança da Série B do Campeonato Brasileiro ao vencer o Goiás por 1-0 nesta terça-feira no estádio Ailé Pinheiro, em Goiânia. Fábio Lima marcou aos 41 minutos do segundo tempo após belo passe de Allan Kardec, garantindo o quarto jogo invicto para o Verdão da Serra. Com o resultado, Juventude chegou a 43 pontos, um a menos do que o líder Criciúma, que ainda entra em campo pela 23ª rodada. Marcelo Carné sofre ruptura do tendão do adutor e desfalca o Cuiabá para o resto da temporada. O goleiro Marcelo Carné, de 36 anos, sofreu uma ruptura no tendão do músculo adutor da perna direita e não vai mais atuar pelo Cuiabá nesta temporada. O goleiro terá de passar por cirurgia com previsão inicial de recuperação entre 4 e 5 meses. Carné se machucou logo aos 2 minutos da vitória do Cuiabá por 3-1 sobre o Ceará no último domingo, na Arena Castelão, pela 22ª rodada do Campeonato Brasileiro da Série B. E na sequência você vai ficar com a comunicação do nosso amigo Alex Santana aqui na programação da Regional. Grande abraço, fique com Deus e até amanhã.
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8: 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Onde começam as guerras? Olhamos para o mundo e frequentemente nos assustamos com as notícias de conflitos, bombardeios e nações que se levantam contra nações. A história humana parece ser um desfilar incessante de batalhas. Diante disso, é comum nos sentirmos impotentes, lamentando a crueldade alheia ou a frieza dos estrategistas políticos e militares. No entanto, cabe-nos erguer o véu das aparências e admitir que a guerra é a triste consequência da predominância da nossa natureza animal sobre a espiritual. Isso nos traz uma verdade profunda e inadiável. A guerra começa na intimidade de cada um de nós. Antes que o primeiro tiro seja disparado nos campos de batalha, a guerra foi declarada nos corações. Ela nasce no orgulho que rejeita a diferença, no egoísmo que exclui, na ambição de dominar o outro. Cada vez que alimentamos o ressentimento, que respondemos com violência no trânsito, ou criamos barreiras de incompreensão dentro do próprio lar, estamos plantando as sementes que, multiplicadas coletivamente, desaguam nas grandes tragédias da humanidade. Por isso, a eliminação da guerra da face da Terra compete exclusivamente a cada um de nós, seres humanos. Não adianta esperarmos por tratados políticos ou decretos governamentais. A paz não se assina com caneta. Escreve-se na alma, desde que os conflitos coletivos são reflexos diretos de nossas próprias escolhas morais. A Terra caminha para se tornar um mundo de regeneração, onde a guerra desaparecerá em definitivo. Mas esse momento só chegará quando compreendermos que somos espíritos imortais em evolução e que a mudança do mundo exige inevitavelmente a nossa própria renovação moral. Nesse cenário de transição, ecoa com impressionante atualidade a sublime proposta de paz de Jesus. Bem-aventurados os pacificadores, porque serão chamados filhos de Deus. Cristo não nos pediu para sermos apenas pacíficos, assistindo inertes à dor do mundo. Ele nos convocou a sermos pacificadores, agentes ativos da concórdia e da união. O verdadeiro pacificador é aquele que primeiro pacifica a si mesmo. É quem escolhe o perdão em vez da revanche, a escuta acolhedora no lugar do julgamento apressado e a caridade silenciosa que reconstrói pontes onde o orgulho cavou abismos. Ser pacificador é desarmar o próprio coração diante das ofensas cotidianas. A paz que tanto almejamos para o planeta está em nossas mãos. Ela se constrói nos gestos simples da vida cotidiana, na tolerância diante das diferenças, no respeito mútuo e na disposição constante para o diálogo. Sejamos nós a resposta ao clamor da Terra. Sejamos os pacificadores da nossa família, do nosso ambiente de trabalho, da nossa comunidade. Paz é ação no bem. A verdadeira paz, a do Cristo, é a que propõe trabalho ativo e continuado para o bem. É a que ensina o cumprimento dos deveres como parte da autodisciplina. Quando a paz habitar o íntimo de cada criatura, as armas perderão o sentido e a guerra será apenas uma lembrança distante de uma humanidade que aprendeu finalmente a amar. Pensemos nisso.

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3: Alunos das escolas municipais participam da segunda fase da sexta Olimpíada de Matemática.
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3: Nesta terça-feira, dia 18, 1.999 alunos das 13 escolas municipais de Lucas do Rio Verde participaram da primeira fase da sexta Olimpíada Municipal de Matemática. A iniciativa é resultado de uma parceria entre a Secretaria Municipal de Educação e a Universidade do Estado de Mato Grosso, campus de Sinop. A competição busca fortalecer o ensino e a aprendizagem da matemática, identificar e desenvolver talentos, além de estimular o raciocínio lógico, a criatividade e a capacidade de resolução de problemas. A ação também busca valorizar os estudantes e os profissionais da educação no município. Composta por questões objetivas e discursivas, na prova da segunda fase, os estudantes competem com outros do mesmo nível, matriculados em outras escolas municipais. Participam dessa aqueles que apresentaram o melhor resultado na primeira etapa. São classificados para a terceira e última fase da sexta Olimpíada Municipal de Matemática os 50 alunos de cada nível que alcançarem o melhor desempenho na segunda fase. A prova, que conterá apenas questões discursivas, está prevista para ocorrer em setembro.
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gente bonita! Boa tarde! Boa tarde, meus amores! Boa tarde, minhas amoras! Boa tarde, Lucas do Rio Verde! Estamos chegando hoje, quarta-feira, meiuca de semana, bebê! Meio de semana, dia 19 de agosto, né? Hoje, dia 19 já, né? Meu Deus do céu! Pra você, muito boa tarde! Ótima quarta-feira pra você em casa! Obrigadão, tá? Pela audiência! Obrigadão por deixar eu entrar na sua casa aí, no seu trabalho, no trânsito, obrigadão pela carona, pela companhia com o bebezito, e até às 5 horas eu te faço companhia. E lembrando que hoje também tem ligação do Lebruto, você não pode falar alô, tem que falar, manda um Lebruto pra mim, nessa tarde gostosa de quarta-feira. Por aqui, Alex Santana te faz companhia, a gente não se conhece, mas através da música, a gente se entende bem melhor. Pode me chamar de amigo e pode me chamar de bebezito também, tá bom? Pra você participar, WhatsApp liberado em 659-9607-1705. Também tem o nosso Instagram, tá? Que é Regional na Web. Participe comigo nessa tarde gostosa de quarta-feira. 37 graus.

0: Esse alguém sou Joe, né? Pra você, muito boa tarde, ótima quarta-feira. Olha, dia 7 de novembro, hein? Marque na sua agenda aí, hein? 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
0: Em Lucas 1:22.
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3: Na Regional 1:26, a você muito boa tarde, ótima quarta-feira. Sensacional, tá vindo aí, ó, 25 anos de Rádio Regional FM. Aguardem, aguardem, meus amores e minhas amoras. Regional na web. Ah, esse é o nosso Instagram, bebê. Segue lá, gente. Regional FM. Ó, quem for lá agora no nosso Instagram, né? Quem for lá agora seguir a gente, vai ganhar um oi do bebezito, tá? Então, se você for lá agora, falar assim, eu tô no Instagram, seguir a gente, vai ganhar um oi especial do bebezito pra você, nessa tarde maravilhosa de quarta-feira, meio que de semana, bebê. Pra você, muito boa tarde, hoje tem ligação do Lebruto, você não pode falar alô, tem que falar, manda um Lebruto pra mim, que coisa boa, maravilha, nessa tarde maravilhosa de quarta-feira. Oi, boa tarde.
4: Boa tarde, Alex Santana, manda um lebruto pra mim, é o Fábio Nery do bairro Amazonas.
3: Falou, Fábio, abraço a você, boa sorte, brigadão pela audiência. Oi,
5: meu nome é Evelyn Schneider.
3: Tudo bem, Evelyn?
5: Manda um lebruto pra mim, eu sou do bairro Veneza.
3: Tá bom então, boa sorte. Oi, boa tarde.
6: Meu nome é Bezito, boa tarde. Que é a Luzia Brito que tá falando, de Luca do Rio Verde, manda um lebruto pra mim.
3: Tá bom.
6: Coloca no sorteio.
3: Já está no sorteio. Boa sorte, Luzia Brito. Obrigadão, tá, pela audiência, pela companhia com a Regional FM, a número 1 de Lucas do Rio Verde. Olha, gente, sorteio pra você aí de uma rifa, né? 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Agora são 1:29, vamos aí prosseguindo com o nosso Tarde Total aqui pela sua Regional. Você já foi lá? 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Para você, muito boa tarde. 1:29. Para você no trânsito, brigadão, tá? Pela companhia, aí no seu carro, obrigado pela carona. Everest, Fernando e Sorocaba e meu primo Luan Santana.

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0: Na Regional 1:43.
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6: Na Regional 1:47, para você, boa tarde.
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6: Tá aí no seu carro, brigadão, tá? Pela audiência, pela companhia.
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6: Muito bem, você já foi lá, já tá seguindo a gente no nosso Instagram? Ainda não? Então você vai lá, segue a gente, que é Regional na Web, é o nosso Instagram, bebê. Vai lá, segue a gente. Também tem lá o nosso Facebook, que é Regional FM, 103,5 é o nosso Facebook. Tem também o nosso site, que é regionalnaweb.com.br. E eu quero que você deixe aí na sua agenda livre o dia 7 de novembro. É. Então fique aí marcado na sua agenda, deixa livre aí, porque tem novidade vindo aí pra você aqui da Rádio Regional, tá? Então marque aí na sua agenda já, porque dia 7 de novembro, Lucas do Rio Verde vai parar. É isso aí. Lucas vai parar, porque vem aí uma coisa muito especial pra você, ouvinte regional, tá? Fique aí, aguarde, tá bom? Mas só deixa aí livre na sua agenda, dia 7 de novembro, porque tem coisa boa vindo pra você, ouvinte regional, tá? Lembrando que são 24 anos no ar com vocês, né? Te fazendo companhia, a sua Regional FM esse ano completa 25 anos, tá bom? Então, meus amores e minhas amoras, fica atento aí, tá? Porque tem novidade vindo pra você aqui na rádio. Hoje tem ligação do Lebruto, você não pode falar alô, tem que falar manda um Lebruto pra mim. Meu amigo Neymar, tá aí, ó, trabalhando, também lá pro William, aquele abraço aí pra rapaziada, trabalhando e ouvindo a programação, você, bom trabalho, brigadão, tá? Pela companhia. Cadê a sua mensagem? Cadê você? Eu quero falar o seu nome por aqui, cadê você? Cadê você? Cadê você? Que nunca mais apareceu aqui. Meu amigo Rafael, boa tarde, meu querido.
8: Boa tarde, Alex Santana. Manda uma música aqui pra nós na Fazenda Lorenzi. Manda do Charles Brown Jr. Estamos aqui na escuta da Regional. Manda um alô pro nosso amigo Guaxeba, que tá aqui no trampo. Pro nosso amigo Parazinho. Só na escuta da Rádio Regional. E arruma nós no sorteio aí da rádio. Beleza, meu amigo?

0: Juventude vence o Goiás fora de casa e segue na cola do líder da Série B.
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0: O Juventude confirmou sua boa fase e defendeu a vice-liderança da Série B do Campeonato Brasileiro ao vencer o Goiás por 1-0 nesta terça-feira no estádio Ailé Pinheiro, em Goiânia. Fábio Lima marcou aos 41 minutos do segundo tempo após belo passe de Allan Kardec, garantindo o quarto jogo invicto para o Verdão da Serra. Com o resultado, Juventude chegou a 43 pontos, um a menos do que o líder Criciúma, que ainda entra em campo pela 23ª rodada.
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E aí, turma do Momento Pet, de volta com a energia lá em cima e dicas para seus peludos. Seu gato de apartamento anda entediado? A solução é verticalidade. Instale prateleiras, nichos, brinque com varinhas e espalhe comedouros. Gato que explora fica mais calmo e saudável. Esconda petiscos, vira caça ao tesouro. Para diversão barata, use a garrafa PET agitadora. Coloque grãos de ração numa garrafa limpa, feche. Jogue para o cão ou role para o gato. O barulhinho estimula o instinto de caça e rende alegria. E se desconfiar de alergia alimentar, procure seu veterinário para um diagnóstico com dieta especial. Nunca tente sozinho. Mas não saia daí, porque o Momento Pet continua daqui a pouco com mais dicas para seu melhor amigo. A gente já volta.

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5: 2:06, na Mais Ouvida, boa tarde.
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5: Sensacional, participe no 659-9607-1705. Essa é sua rádio, a minha rádio é regional. Que beleza, que legal, todo mundo no astral.
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5: Muito bem, meus amores e minhas amoras. Olha, gente, sexta-feira tem sorteio pra você de uma recarga de gás da Zap Gás, o botijão que dura muito mais, aqui na programação da Regional FM, a mais ouvida, a número 1 de Lucas do Rio Verde. Tá aí trabalhando, que bom, tá ouvindo a gente, tá em casa, tá aí deitado na sua rede, balançando aí, né? Coisa boa, ouvindo a programação da Regional, maravilha, brigadão pela companhia, tá bom? 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Então participe e boa sorte. 2:08, ainda não vi a sua fotinha aqui na rádio, né? Mandando aqui um oi, cadê você? Cadê você? Manda uma mensagem pra gente aqui, ó, no 659-9607-1705. Ah, Alex, não gosto de falar, manda texto. Então mande áudio, né? Eu tenho, tô com preguiça de digitar, mande áudio, né? Não tem problema nenhum, tá bom? Pra você, meu abraço e meu carinho, nessa super tarde gostosa de quarta-feira, eu quero ver, eu quero mandar um alô pra você, tá aí trabalhando, eu quero saber o que você tá fazendo de bom hoje aí, né? Me conta aí, eu sou meio curioso pra saber o que que você tá fazendo agora. Meu amigo Noriel, tá aí na fazenda trabalhando, também a esposa Jodail, aquele abraço aí a vocês, muito boa tarde. Quando nós estivemos lá na fazenda, né? Eu e o Altair, rapaz, comemos um bolo lá, top, hein? Um bolo e também bolo de queijo, né? Rapaz, pensa com e um cafezão top, né? Eita, bom demais. Aí diz que em breve meu amigo Noriel vai fazer pra nós aí um churrascão lá, né, rapaz? Uma costela no chão, rapaz. Ei, 12 horas de fogo, né? Você tá doido, esse é bom demais. Ei, Noriel, um abraço a você, brigadão, tá? Pela audiência, pela companhia com a Regional. Também na audiência, minha amiga Yara Alves e também meu amigo Nelson Heineck, né? Casal maravilhoso que eu gosto bastante. Aí não perde um programa, tá ligadinho com a gente nessa tarde gostosa de quarta-feira. Pra você, muito boa tarde. Minha amiga Eliane, pra você, muito boa tarde. Obrigadão, tá? Pela audiência, pela companhia com a Regional. Boa tarde.
7: Boa tarde. Aqui é Eliane, Angela,
5: pessoa do Bairro de Primavera.
7: Manda
5: lembrete
7: pra mim.
5: Tá bom, então. Pra você, muito abraço, meu carinho, tá bom? 2:10, boa tarde você.

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1: Em Lucas, 37 graus.
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1: Regional 2:30, boa tarde.

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0: 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Minha amiga Luzia Brito, rapaz, já mandou aqui pra gente uma foto, né? Acabou de fazer um bolo. Ei, Luzia!
2: Boa tarde, bebezinho. Olha, minha tarde de quarta-feira aqui, que eu tô fazendo. Ah. Tarde de quarta-feira de 40 graus aqui no Lucas do Rio Verde.
0: Tá quente.
2: Um bolo pra tomar café das três. Tarde a todos os ouvintes da rádio. Um abraço, Luzia Brito, pra todos.
0: Tá bom, Luzia, um abraço a você, boa tarde. Obrigadão, tá? Pelo carinho, pela audiência. Ela mandou aqui um bolo de laranja, eu acho que é isso aqui, ou de fubá, né? Rapaz, o negócio tá bonito, hein? Tá bonito, hein? Deu até fome agora, rapaz. O pessoal faz malvadeza com a gente, né? Ô, seus malvados. Só manda foto, né? O pessoal aqui da rádio gosta de comer, né? Todo mundo aqui gosta, né? Meu Deus do céu, inclusive eu, né? Os gordinhos gostam, né? Ah, meu Deus do céu, né? Eu, como sou gordinho, gosto, né? Um bolinho, né? Meu Deus do céu. Muito bem, meus amores, 2:33 aqui na Mais Ouvida. Lembrando, gente, que dia 7 de novembro, marca aí na sua agenda, é que tem novidade pra você, tá? 25 anos de Rádio Regional FM, tem novidade pra você. Fica aí ligadinho, porque tem novidade pro ouvinte da Regional. Já marca aí na sua agenda, dia 7 de novembro, Lucas do Rio Verde vai parar, bebê. Vai parar, né? Muito bem, hoje tem ligação do Lebruto, você não pode falar alô, tem que falar, manda um Lebruto pra mim, pra você, muito boa tarde, você em casa, tá aí trabalhando, tá aí no trânsito, tá na fazenda, na chácara, aquele abraço a você, muito boa tarde, ótima quarta-feira, aqui no nosso Tarde Total, com o Bebezito te fazendo companhia. Participe no 659-9607-1705.

Vitor Klein aqui na Rádio Regional FM, de novo pra você, muito boa tarde. Meu amigo Joanildo na audiência, boa tarde Joanildo, aí na ilha trabalhando e ouvindo a programação. Boa tarde, Ju, grande corintiano, hein? Ouvindo a gente.

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1: Sensacional. Regional 2:39 para você. Muito boa tarde. Nessa tarde gostosa de quarta-feira, vamos pro comércio local nessa tarde. 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
0: Regional 2:44.
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0: Na Mais Ouvida 2:50, boa tarde a você. Hoje tem ligação do Lebrut, hein? Não diga alô, diga manda um Lebruto pra mim no 659-9607-1705.
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0: Acesse o nosso Instagram. Muito bem, sexta-feira tem sorteio pra você de uma recarga de gás, né? Da Zap Gás, o botijão que dura muito mais aqui na programação. 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E boa sorte pra você. Lembrando que daqui a pouquinho também tem ligação do Lebruto aqui na programação. Mande mensagem pra gente aqui, né? Dizendo assim, manda um Lebruto pra mim, ou também mande áudio, né? Mande áudio, mande áudio. Fica à vontade, porque aqui a casa é nossa, né? A casa é sua, bebê, a casa é sua, né? Ah, não te vi ainda hoje por aqui, né? Cadê você? Cadê você, bebê? Cadê você? Cadê a sua mensagem de texto, mensagem de áudio? Eu tô aqui te esperando, hein? Tô aqui, ó, sentadinho te esperando. Eu quero mandar um alô, um abraço pra você, tá? Aí no 659-9607-1705. Meu amigo também, Rodrigão, e também a Nice, abraço a vocês, muito boa tarde. Aí, ouvindo a programação da Regional, ligadinho na melhor, na número 1. Olha, gente, daqui a pouquinho, né? Daqui a pouquinho, eu vou fazer o quê? Ligação do Lebruto, é, mas tem que mandar pra mim mensagem dizendo que você quer participar da ligação do Lebruto aí no 659-9607-1705 e boa sorte pra você. É o Panda e a música Porcelanato. Pra você, boa tarde. 2:51.

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0: Fiscalização flagra ETA usando cal de obras para tratar água em Mato Grosso.
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0: A Polícia Civil, Vigilância Sanitária Estadual e o PROCON de Mato Grosso flagraram ontem sacos de cal hidratada destinada à construção civil sendo usados no tratamento de água potável distribuída aos moradores de Acorizal. O material foi localizado durante uma fiscalização em uma estação de tratamento de água, ETA, no município. A ação foi realizada após requisição da 6ª Promotoria de Justiça Civil da comarca de Cuiabá, que recebeu uma denúncia de que a concessionária responsável pelo tratamento e abastecimento de água estaria utilizando um produto inadequado no processo. Durante a inspeção, equipes da Delegacia Especializada de Defesa do Consumidor, da Vigilância Sanitária e do PROCON encontraram diversos sacos de cal hidratada na estação, com indícios de uso no tratamento da água. Questionados pelos fiscais, funcionários confirmaram que o produto, aparentemente adquirido em uma loja de materiais de construção do próprio município, era utilizado no tratamento da água distribuída à população. Eles afirmaram, porém, que a cal não havia sido empregada nesta terça-feira porque a água apresentava boa qualidade. A Polícia Civil vai instaurar inquérito para investigar se a concessionária utilizava o produto de forma irregular e, consequentemente, fornecia água imprópria para consumo humano. Caso a suspeita seja confirmada, também será apurada a responsabilidade dos gestores da empresa responsável pelo abastecimento de água e esgoto de Acorizal.
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12: Você sabia que existe terapia floral para homens? A fórmula floral Harmonia Masculina auxilia os padrões emocionais que afligem os homens, tais como frustração, explosões emocionais, rigidez, tensão e dificuldade de expressar os sentimentos. 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
13: Na Regional 3:08, boa tarde. Participe no 65996071705, é o WhatsApp da Regional.
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13: Pra quem não tem ainda o nosso WhatsApp, né? Ele mudou, tá, gente? Ele mudou. Agora nós estamos com esse novo número, o novo WhatsApp da Regional, né? Você que tinha aí o antigo, não está mais funcionando, tá? Nós estamos com o nosso novo número de WhatsApp. Já tem um tempinho já, né? Mas você pode mandar mensagem no 65. Anote aí, ó. Marque aí, rabisque em algum lugar, né? No chão aí, em algum lugar, mas marca aí o nosso número pra depois você agendar no seu celular, tá? É o 65 99607 1705, tá? Vou repetir, prontinho, anotou certinho aí, dona Maria, seu Zé? Anotou? Então tá bom. 65 99607 1705 é o WhatsApp da Regional, o nosso novo número do WhatsApp mudou, bebê. Muito bem, 3:09 aqui na Regional, aqui na capital da Água Indústria, tarde gostosa de quarta-feira. Lembrando você, meus amores e minhas amoras, que dia 7 de novembro eu quero que você marque aí na sua agenda. É, meu amigo, tem novidade pra você aqui da Rádio Regional FM, então já marque aí na sua agenda, avisa todo mundo, fala assim, ó, a rádio dia 27, dia 7 de novembro, tem novidade pra você, tá? Semana que vem já vamos estar aí divulgando mais coisas, né? É, então aguarde aí, novidade pra você, ouvinte regional, tá? 25 anos com você. 3:10, boa tarde, é o Santo Matias, né? Do bairro Bandeirantes, manda um lebruto pra mim, tá bom? Então, boa sorte. Oi, bebezito, boa tarde. Por aqui, Vidal, né, do bairro Fuji, manda um lebruto pra mim. Bom, então, boa sorte. Minha amiga Elisa Tecchio na audiência, né, ouvindo a programação da Regional e no seu carro, né, dando aquela audiência aí pra gente. Obrigado, Elisa Tecchio, pela audiência, pela companhia com a Regional. 3:11.

0: eu acho que você tem que mandar aquela mensagem. Mas manda o que tá no seu coração.
1: Porque se fosse eu falaria.

0: Apaga, apaga, apaga. Danilo e Davi aqui na Regional pra você. Muito boa tarde. Já já tem. 3,5. Já já tem ligação do Lebruto. Você não pode falar alô, tem que falar manda um Lebruto pra mim. Aqui na melhor programação pra você em casa, aí no trânsito. Obrigadão. Pela companhia com a número 1. 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
6: Na mais ouvida, 3:27 para você, boa tarde. Já acessou o nosso Instagram, bebê? Ainda não? Então vai lá, acesse o nosso Instagram, bebê. 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Eu quero ver você no nosso Instagram. Vai lá, bebê, vai lá. 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Vai lá, bebê, manda lá um oi pra mim também no Instagram. Fala assim, bebê, tô te ouvindo aqui, tá? É, no Instagram, já tô seguindo vocês, porque, gente, tem promoção. Peraí, para tudo, porque eu tenho uma notícia importante pra vocês. É. Escuta bem aí, escuta aí. Isso, vem perto do rádio aqui, vem, bem pertinho do rádio, vem. Escuta aí, ó. Tá lavando vazia aí, para um pouquinho, tá limpando a casa, tá passando roupa, para um pouquinho, tá trabalhando. Para um pouquinho, escuta que eu vou te falar pra você. Vai lá no nosso Instagram, segue a gente, Regional na Web, porque tem promoção, gente, exclusiva lá pro Instagram. 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Dito isso, boa tarde, aqui é a Carmelita, isso, Carmelita do Parque das Américas, ligadinha aí na audiência, manda um lebruto pra mim, tá bom então, boa sorte, brigadão pela audiência, pela companhia. Boa tarde, Alex, manda aí um lebruto pra mim, é o João Cigano, né, lá do bairro Fuji, também um abraço aí pro João, estamos aí, ó, trabalhando, como que é? É, um abraço, estamos por cá. Também estamos por cá, amigo João Cigano, abraço a você, bom trabalho aí, brigadão pela audiência, pela companhia com a Regional. Oi, boa tarde, manda um debruto pra mim, é a Cirlei, lá do bairro Jardim das Palmeiras, na audiência, abraço e boa sorte. Boa tarde, gostaria de participar do sorteio do botijão dourado, que dura muito mais, da Zap Gás. É a Zenilda, do bairro Jardim Primavera. Tá bom, então, boa sorte aí, brigadão pela audiência, pela companhia. Oi, boa tarde, aqui é a Ilaides, né? Ilaides, do projeto 30 de novembro, né? Manda um lebroto pra mim. Tá bom, então, abraço a você, pra Ilaides, ouvindo a gente aí lá no projeto 30 de novembro. Abraço a vocês aí, ouvindo a Regional.

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1: Regional 3:45.
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11: Na Regional 3:49. Boa tarde. Já já tem o nosso Na Vitalina.
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11: Muito bem, meus amores e minhas amoras. Olha o sorteio de uma rifa da Ford Tacadão Moto Peças. 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Dito isso, minha amiga Yara, boa tarde.
13: Boa tarde, Alex, Santana, bebezão, bebezito, manda um lebruto pra mim. Quero participar dessa promoção aí hoje, hein? Quero ganhar.
11: Tá bom.
13: Yara do Veneza.
11: Boa sorte, Yara. Obrigadão pela audiência, pela companhia com a Regional FM. Oi, boa tarde, sou aí a Silvia aqui do bairro Jaime Seitifuge, quero participar do sorteio do Lebruto e manda um alô pra mim, né? Que estou aí, ó, ligadinha na programação da Rádio Regional FM, a número 1 da cidade. Oi, Silvia, pra você, boa tarde, menina, boa quarta-feira. É, deixa eu ver aqui, Nativa, né? Manda um lebroto pra mim, meu amigo Davidson Felipe na audiência, abraço a você, boa sorte, brigadão pela audiência, pela companhia, tá bom? Boa tarde, Alex, aqui é o Nelsinho, né? Do Parque das Américas, coloca aí no sorteio de hoje, né? E toca aí pra uma do Renan e Raí. Ah, tá bom, toca aí no programa do Altair, né? Depois das 5 horas. Agora são 4:52 aqui na Regional. Boa tarde, quero participar do sorteio, né? Da recarga de gás, da Zap Gás. É a Edilene na audiência, abraço a você, boa sorte. Brigadão pela audiência, pela companhia. 8:04, boa tarde.
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0: São Paulo vence o Bolívar e pega o Boca Juniors nas quartas de final da Sul-Americana.
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0: O São Paulo voltou a vencer após 84 dias e garantiu vaga nas quartas de final da Copa Sul-Americana. Com gols de Luciano, Caleri e Sabino, o tricolor derrotou o Bolívar por 3-1 nesta terça-feira no Morumbi e avançou após empate por 1-1 no jogo da ida em La Paz. A vitória também representou uma pequena evolução da equipe de Dorival Júnior, que soube reagir depois de sofrer o empate e controlou as tentativas do adversário.
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Muito bem, gente! Estamos de volta com o Momento Pet, a sua companhia especial para quem ama esses bichinhos. Olha só a alimentação dos seus peixes. Betas são carnívoros, amam ração específica e proteínas. Peixes dourados são onívoros, curtem ração em flocos e vegetais. A dica de ouro é variar a dieta. E o principal, não superalimente, é o erro mais comum. E nossos amigos hamsters? Eles são solitários e noturnos. Para domesticar, paciência e carinho. Ofereça petiscos na mão com voz calma. Sobre a higiene, são limpos, mas a gaiola precisa da sua ajuda. Limpeza leve todo dia e uma completa a cada 5 a 15 dias, só com água e bucha neutra. Nada de banho com água neles. Gaiola limpinha, hamster feliz. É isso, pessoal. O Momento Pet fica por aqui, mas a gente se encontra de novo no nosso próximo encontro, com mais dicas e muito carinho pelos nossos pets. Até mais!

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0: Tá lima.
1: Saca aí, meu filho.
2: Muito bem, meus amores e minhas amoras, agora é hora de você viajar com o Bebezito. É, o nosso Naftalin tá no ar a partir de agora. Você pode apertar o cinto. Vamos viajar nos anos 70, nos anos 80, nos anos 90 e, é claro, comecinho de 2000. Que coisa boa, maravilha. Oi, boa tarde.
3: Boa tarde, aqui é o Carlos Alexandre, hein? Coloca eu na promoção, manda o Lebrute pra mim aí.
2: Tá bom então, está participando, boa sorte. Tarde, manda um Lebrute pra mim, é o Devaci do bairro Ângelo Casionato, um abraço a você, boa sorte, brigadão, tá? Pela audiência, pela companhia com a Regional FM.

0: Meu amigo Roberto na audiência. Boa tarde, Roberto. É o Didi, né? Olha, é o Zacarias, né? O Zacarias. Beleza, cadê o áudio do Roberto, rapaz? Cadê o áudio do Roberto, bebê? Cadê o áudio do Roberto? Agora sim, né?
1: Tô uma música aí daquele que fala do Fred Krueger.
0: Ah.
1: Eu não sei qual que é certinha, mas é Fred Krueger.
0: Tá bom, então. Vou dar uma pesquisada aqui, tá bom, amigo? É, boa tarde. Manda um lebroto pra mim. É a Maria Eduarda, né? Do Industrial na audiência. Boa sorte. Obrigadão, tá? Pela audiência, pela companhia com a Regional. Agora são 4:09. Já já tem ligação do Lebruto aqui na Regional.

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1: Natalina.
2: Muito bem, meus amores e minhas amoras, coisinha gostosinha do meu coração. É hora de fazer a ligação do Leblon. Você que mandou mensagem pra gente, né? É, você não pode falar alô, tem que falar, manda um Lebroto pra mim. Vamos ligar por um ouvinte. A nossa equipe já tá preparando aqui. Vai fazer a ligação, ok? Certinho, equipe aí? Beleza, então. Então vai lá, faz a ligação aí pro nosso ouvinte, né? Tá chamando.
3: Alô, manda Lebroto pra mim.
2: Ei, perdeu. Primeiro você falou alô, hein? Primeiro você falou alô.
3: Mas eu falei, Lebroto.
2: Mas o que vale é a primeira. Tem que falar.
3: Eu fiquei nervosa.
2: Mas calma. Acontece. Mas fica aí ligadinho. Na próxima você fica mais perto, né? Aí você manda, fala assim: manda um Lebroto pra mim. Tá bom, obrigado. Abraço. Agora são 4h14 aqui na Regional FM, a mais ouvida de Lucas do Rio Verde. Que bom ter você com a gente. Gente, ó, tem que ficar ligadinho, né? Tem que ficar ligadinho. Você não pode falar alô, tem que falar manda um Lebroto pra mim, meus amores e minhas amoras, nessa tarde gostosa aí de quarta-feira, meiuca de semana. É bom demais ter você com a gente aqui na programação da Regional, a número um, a mais ouvida. Vamos agora fazer mais uma ligação aqui, né? Você não pode falar alô, tem que falar manda um Lebroto pra mim. Tá chamando.
4: Manda um Lebroto pra mim.
2: Aê! Com quem eu falo, boa tarde?
4: É o Santo Matias.
2: Tudo bem, Santo Matias, meu querido? Um abraço a você. E aí, tudo certo por aí?
4: Tudo certo.
2: Que maravilha. Tava com o telefone na mão, eu tava já esperando já, né, Matias?
4: Claro, você falou alô lá.
2: Tá certo. Você vai receber aí, ó, no conforto da sua casa, o lanche, esse lanche mais gostoso de Lucas do Rio Verde, hein, Matias? Claro. Você quer mandar um alô pra alguém? Um abraço, fica à vontade, Matias.
4: Com a Isabela, esposa.
2: Beleza, então, Matias, abraço a você. Agora são 4h16 na Regional.

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1: Em Lucas, 37 graus.
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1: Na Mais Ouvida, 4:28, pra você, boa tarde. Acesse o nosso Instagram, bebê. Vai lá, acesse.
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1: 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Então tá joia, eu conto com vocês, hein? Agora são 4:30, lembrando que sexta-feira tem sorteio pra você de uma recarga de gás da Zap Gás, o botijão que dura muito mais.

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5: Na Regional 447, pra você boa tarde, tá de boa pra você em casa. Indo buscar os Guti Guti aí no trânsito, boa tarde você.
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5: 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Meus amores e minhas amoras, bebezinho aqui, ó, vai virar o boné e vai dar no pé. Tchau, tchau, meus amores. E já sabe, na minha ausência aí, ó, comporte-se.

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1: Esmagamento de soja em Mato Grosso cresce, margem bruta baixa.
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1: O segundo semestre inicia com recorde no esmagamento de soja em Mato Grosso. No mês passado, o processamento de soja no estado somou 1,24 milhão de toneladas, um aumento de 0,10% ante junho. Apesar da estabilidade mensal, o volume ficou 5,13% acima de julho de 2025 e 17% da média dos últimos 5 anos. Com isso, o estado registra mais um recorde mensal em 2026, reforçando o ritmo elevado do processamento ao longo do ano, associado à maior utilização da capacidade das indústrias. Diante do maior esmagamento, Mato Grosso exportou 819 mil toneladas de derivado de soja em julho, uma alta de 16,9% diante de julho do ano passado. No acumulado do ano, os envios somaram 5.410.000 toneladas, um avanço de mais de 10% diante do mesmo período do ano passado. Embora o cenário seja positivo para o setor, a alta de 9,4% no preço da soja em julho não foi acompanhada pelos coprodutos, que subiram 4,46% no farelo e 0,22% no óleo. O IMEA conclui que, diante deste cenário, a margem bruta de esmagamento recuou 20,52% diante do mês de junho.
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Alô você, aquele abraço, muito boa tarde pra você, meu amigo, boa tarde pra você, minha amiga. Olha nós aí, né? Chegando para mais uma edição do nosso programa Top Sertanejo aqui na Regional FM, nesta quarta-feira, né? Hoje quartou, né? Quarta-feira, 19 de agosto de 2026. A partir de agora nós vamos ficar juntos aqui na programação da Regional FM, atendendo a sua participação através do nosso WhatsApp 996071705. Você pode participar comigo, pode pedir a sua moda preferida aqui na programação da Regional, mandar o seu recado que a gente vai atender você aqui, né? 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Tá no ar o programa Top Sertanejo desta quarta-feira. Boa tarde para você, vem comigo até às 8 da noite.

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1: Falcão, vamos recordar agora quando tudo começou pra nós.
2: Vamos, Felipe. E foi exatamente aí que as portas do Brasil se abriram pra gente.

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1: 5:18.
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tá nós. Olha a hora certa pra você agora, são 5:25, 5:25 na Regional FM, né? Que bom, que maravilha saber que você tá aí de rádio ligado, ouvindo a programação da 103, o nosso programa Top Sertanejo, até as 8 horas da manhã, até as 8 horas da noite, né, Altair? Eita, nós! Até as 8 da noite aqui, ó. Muita moda sertaneja pra você curtir comigo. 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Você vai mandando pra mim aqui o seu WhatsApp 996071705 para pedir a sua moda preferida aqui na programação. Enquanto isso, você vai curtindo aqui, ó, Trio Parada Dura na Regional

0: Obrigado, gente. Aí.
1: Obrigado, gente.
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1: 5:38.
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0: Vamos nós, conferindo a hora certa, agora são 5:46, 5:46 aqui na Regional FM, que beleza, né? Deixa eu mandar um abraço aqui pro povo que tá de rádio ligado comigo aqui, grande abraço aqui pro pessoal lá da Fazenda Água Limpa, né? Abraço aí pra Ana da Fazenda Água Limpa e pra todo o pessoal na sintonia do programa lá na Fazenda, né? Falar em Fazenda, meu amigo Noriel também, né? Tá de rádio ligado comigo lá na Fazenda Pérola, acompanhando a programação da Regional. Muito obrigado pela audiência, obrigado pela companhia. Abraço aqui também para Rose e para Francisca. Estão de rádio ligado no Parque das Américas, na audiência do programa, curtindo nós aí. Final de dia, final de tarde aqui na programação da Regional FM. Vamos que vamos aqui. Manda abraço também pro Capixaba, tá na audiência do programa. Grande Capixaba. 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
0: É, ele já falou, né?
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0: Amadão Batista no Top Sertão.

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0: Assim que saiu a bolinha do Inter logo após a do Grêmio no sorteio das quartas de final da Copa do Brasil, brotaram diversas sensações de tudo que é lado. Ser apenas o segundo confronto na história de 37 anos do torneio dá o peso do enfrentamento válido pelas quartas de final. Há 7 dias do primeiro clássico no Beira-Rio, no entanto, o que seria em outra época o início da semana Grenal é também um espaço de tempo dividido por outras preocupações. A situação na tabela do Campeonato Brasileiro é o que mais tira a atenção desde a definição dos Grenais. Os times jogaram apenas uma vez de lá para cá. O Grêmio na goleada sofrida para o Atlético Mineiro e o Inter no empate amargo com o Remo. Antes do clássico do dia 27, o Colorado recebe o Galo e o Tricolor visita o Bragantino. Partidas que podem trazer novas sequelas no que diz respeito à pressão.
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3: Pontualmente 18 horas.
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2: É isso aí, né? Tá na Regional, tá top sempre, né? É o nosso Top Sertanejo, agora são 6:06, 6:06, a hora da coincidência, né? Começando a segunda hora do programa Top Sertanejo desta quarta-feira. 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Quarta-feira de futebol hoje, né? Rapaz, hoje vai ser bom, né? Hoje a peleia é boa, tá sendo já, né? O Palmeiras tá jogando agora, né? Contra o Cerro Porteño do Paraguai pela Libertadores, lá no Paraguai tá 0-0 o jogo. 1-1 no jogo da ida, tá dando pênalti se terminar empatado, né? É, rapaz. Meu amigo Elcio tá todo apreensivo aí, né? Na frente da TV, roendo a unha. Ai, ai, ai, ai, ai. E daqui a pouco tem o jogão aí, Flamengo e Cruzeiro no Maracanã, também pela Libertadores, né? Também do mesmo jeito. Empate de 1-1 no jogo da ida, quem ganhar hoje leva, né? Empate de novo, pênalti. Muitas emoções para as torcidas aí de Flamengo, Cruzeiro e Palmeiras na noite de hoje. 6:07 agora, 6:07. Deixa eu mandar um abraço aqui para dona Lindalva, né? A dona Lindalva tá ligada com a gente aqui, né? Ligadinha sempre. Manda um alô, né, para dona Lindalva, claro. Alô, dona Lindalva, aquele abraço. Abraço também para Jusicleia, tá na audiência do programa Top Sertanejo. Ela e a mãe Lindalva, né? O Andrei tá de rádio ligado. Fala aí, meu guri, como é que vai, ó?
3: Boa tarde, Altair.
2: Tá bom? Sou
3: Andrei.
2: Bem.
3: Falando da fazenda do Nareto.
2: Ah.
3: Ligar na regional aí.
2: Aham.
3: Toca uma moda pra nós aí. Tamo aqui na sintonia.
2: Que beleza.
3: Tamo curtindo aí.
2: Aham.
3: As melhores músicas aí da regional.
2: Eita.
3: Ótima tarde a todos.
2: Tá, valeu, meu amigo Andrei. Tá na fazenda, né? Que beleza. Trabalhando, ouvindo a programação da Regional FM. A Marilúcia também está na audiência do programa. Boa tarde, tudo bem, tudo certo? Estou na escuta do programa. Valeu, Marilúcia. O Marlon está de rádio ligado comigo. Valeu, Marlon.
4: Boa noite, Regional FM. Aqui quem fala é o Marlon.
2: Aham.
4: Eu moro aqui no bairro Rio Verde. Eu sou aqui do bairro Rio Verde.
2: Ah.
4: Queria saber se está tendo sorteio aí na rádio agora de hoje.
2: Tá.
4: Não sei se está tendo sorteio. Coloca aí no sorteio se estiver tendo. Eu quero mandar um abraço pro meu pai, João de Deus.
2: Que beleza! Abraço pro Marlon e pro João de Deus. Na audiência do programa Top Sertanejo, agora são 6:10.

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2: 30 graus.
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11: Olha a hora certa, agora são 6:31, 18:31 aqui na regional. Deixa eu mandar um abraço aqui para Adriana do Parque das Emas, está na audiência do programa. Aquele abraço, muito obrigado pela companhia. Se puder, toca para nós uma do Bob Robson, né?
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11: A Nilce do Rio Verde na audiência, boa noite. Se possível, Linha do Tempo com Vitor e Léo, né? Valeu, aquele abraço para você também, né? Quem mais aqui?
13: Boa noite, eu tô aí, Anderville.
11: Boa noite.
13: Aqui é a Rosanete do Primavera 2.
11: Opa!
13: Eu demoro mandar áudio, mas tô ligado todos os dias, hein?
11: Que legal, né? Que bom, né?
13: Às 5 da manhã até a hora que eu tiver acordado.
11: Ah, maravilha.
13: Essa rádio maravilhosa, Rádio Regional 103.5, a melhor Lucas do Rio Verde.
11: Coisa boa.
13: O Top Sertanejo.
11: Sem dúvida, né?
13: É maravilhoso, hein? Só toca modão mesmo.
11: Só toca modão, né?
13: E doeu o coração, né?
11: É, né? Às vezes...
13: Falar de doeu o coração, eu gostaria de ouvir a música com Daniel.
11: Daniel.
13: vinho verde.
11: Vinho
13: essa
11: verde.
13: Música é linda demais, hein? Ofereço pra vocês da rádio, pra todos que gostar da música e pra mim curtir aqui. Manda sempre um alô pra mim, ó, tá? E tô ligado todos os dias.
11: É, tá bom? Às vezes a gente
13: um
11: esquece,
13: abraço,
11: né?
13: Boa noite e a graça e no amor de Jesus e Maria.
11: Maravilha.
13: Tudo de bom.
11: Igualmente pra senhora. Valeu, grande abraço, obrigado pela audiência. Dona Rosanete, né? O meu amigo Roberto também tá na audiência do programa ouvindo nós, aquele abraço pro Roberto, obrigado pela audiência aqui na programação da Regional FM.

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0: eita nós, Christian e Ralph aqui do programa Top Sertanejo, agora são 6:54. Deixa eu mandar um abraço aqui pro meu amigo Kiko do Veneza, tá na audiência do programa, fala aí Kiko.
1: Boa noite meu amigo.
0: Tudo Alpha bem? Tudo certo?
1: Uma música do Kiko do Veneza. Ah. Uma música bem apaixonada, que pensa num bem apaixonado, é esse Kiko do Veneza. E o nome da música é do Trio Parada Dura, O Nosso Amor é Sucesso.
0: Nossa,
1: o nome da música.
0: O amor é sucesso.
1: E eu ofereço pra todos os casais que são apaixonados e tal.
0: Que beleza.
1: Ou, seja, tentando se apaixonar.
0: É,
1: essa música é a música Altair. Um abraço pra todos do programa, beleza?
0: Valeu, grande abraço.
1: E pra ti também, fica velho.
0: Deixa com nós. Valeu, grande abraço, meu amigo Kiko.
2: Boa noite, que o olho fuge.
0: Boa noite. Viemos
2: na peleia agora há pouco.
0: Ah.
2: Estamos aí preparando aquele frito.
0: Ah.
2: Sofrendo bastante.
0: Com quê?
2: A Palmeira tá jogando.
0: Ai, ai,
2: e estamos aí na escuta da melhor da cidade. Manda um alô pra nós aí, toca a do milionário. Manda aqui pro meu vizinho aqui, Adriano.
0: O Adriano.
2: Luiz Padrões.
0: Legal.
2: E toda a piazada que tá aqui com nós aqui. Estamos fazendo aquele frito aqui, escutando a melhor da cidade.
0: Ah, maravilha, meu amigo William. A audiência do programa lá no Fuji. Tá sofrendo com o Palmeira, 6:50.

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1: 29 graus.
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1: São 7h05, 7h05 aqui na Regional FM. O nosso programa Top Sertanejo desta quarta-feira. Né? É, meu amigo William disse que tava sofrendo, tá sofrendo aí com o Palmeira, né? Mas o Palmeira tá ganhando, rapaz. Tá 1-0 pro Palmeiras, gol do Gustavo Gomes, aos 40 do primeiro tempo. Jogo lá no Paraguai, né? Tá dando Palmeira pra ir pra próxima fase da Libertadores, né? Isso aí. Então não tá muito sofrido assim, né?
13: Só podia ser gente.
1: Deixa eu ver quem tá de rádio ligado comigo aqui ouvindo a programação da Regional. Meu amigo Noriel, né? O Noriel tá trabalhando lá, né? Tá montando a casa nova, né? É. Ajeitando as coisas, tá ficando bonito, né? Churrasqueira aí, vamos ter que fazer fogo na bicha aí pra ver se ela é boa, né? É, bonita ela é, né? A não sei se funciona esse troço, né? Eita, nós! Que é isso aqui? Isso aqui é polenta, né? Deve ser, né? Ah, mandioca e polenta. Mandioca e polenta, rapaz. Quem mandou pra nós aqui foi a Adriana, tá mandando lá, né? Ah, e tem um franguinho também, né? Frango, a passarinha, mandioca e polenta. Hoje sim, né? Quarta-feira. E aquela breja gelada, meu pai eterno, né? 7:07 na Regional FM, vamos trazer a Fátima Leão? Vamos trazer, né? Fátima Leão para cantar aqui na programação do Top Sertanejo.

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4: É, são 7:30, 19:30 aqui na Regional. 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Vamos trazer moda aqui, deixa eu ver aqui, meu amigo Capixaba, tá de rádio ligado, né? Valeu, Capixaba, aquele abraço pra você, muito obrigado pela sintonia na programação. Quem vai cantar agora? Alisson Rodrigues, com participação da Roberta Miranda. Essa música é bonita demais, né? Como esquecer? 7:30 em Lucas do Rio Verde. Depois tem a Alana Tavares.

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Alana Tavares, Coração Vagabundo. Teve também a Roberta Miranda e o Alisson Rodrigues cantando Como Esquecer. A hora certa, agora 7:37, mandar um abraço aqui pro meu amigo Celso Crain, né? Grande Celso. Tá sempre na audiência aí, né? Abraço pro Celso, pra toda a família aí. Obrigado pela audiência aqui no Top Sertanejo.

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7: É isso aí, né? A hora certa, agora 7:47, 7:47. Estamos chegando no final do nosso programa Top Sertanejo desta quarta-feira. Agradecendo a sintonia de todos vocês, muito obrigado pelo carinho da audiência, muito obrigado pela companhia. Amanhã nós estaremos de volta aqui, se Deus quiser, e eu tenho certeza que ele vai querer, né? Com mais uma edição do programa Top Sertanejo aqui na Regional, né? Maravilha, então. Grande abraço. Vou deixar as últimas rodando para você aqui na programação da Regional. Começar aqui com o Chico Rei Paraná para fechar o programa. Depois, na sequência, vem aí a Voz do Brasil. Aquele abraço para todos vocês. Até amanhã.

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1: Está no ar a Voz do Brasil. As notícias do governo federal que movimentaram o país no dia de hoje.
2: Olá, boa noite.
3: Boa noite para você que nos acompanha em todo o país.
2: Quarta-feira, 19 de agosto de 2026.
3: Vamos aos destaques do dia.
2: Segurança pública.
3: Operação recupera mais de 6 mil celulares em 10 dias.
2: Mobilização nacional é voltada à recuperação de aparelhos roubados ou furtados.
3: E também ao enfrentamento da cadeia de receptação e comercialização ilegal. Luciana Colares de Holanda.
4: Qualquer pessoa, antes de adquirir um celular usado, deve verificar por meio de aplicativo ou do portal Celular Seguro se o aparelho possui alguma restrição.
2: Participação das mulheres no mercado de trabalho.
3: Empresas com mais de 100 empregados devem atualizar os dados salariais e de diversidade. Luana Kari.
5: A partir desses dados é gerado o relatório de transparência salarial e as empresas recebem orientações sobre como diminuir as desigualdades.
2: Preparação para o Enem.
3: Aplicativo ajuda estudantes a reforçar os estudos para as provas. Jéssica Gonçalves.
6: O aplicativo oferece trilhas de estudo e simulados completos com questões de provas anteriores. A ferramenta ainda permite fazer a transcrição e a correção automatizada de redações.
2: Hoje, na apresentação da Voz do Brasil, eu, Mariana Jungmann e Luciano Seixas.
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2: Em Iperó, no interior de São Paulo, o Centro Industrial Nuclear de Aramar reúne parte das atividades do Programa Nuclear da Marinha.
3: O programa avança para a etapa de montagem do reator destinado ao futuro submarino brasileiro com propulsão nuclear.
2: Vamos saber mais sobre as atividades com Pablo Mundim.
7: Em Aramar, no interior de São Paulo, estão sendo desenvolvidas tecnologias relacionadas à geração de energia elétrica por fonte nuclear. O trabalho inclui a montagem do reator que será utilizado no submarino brasileiro com propulsão nuclear. Segundo o comandante da Marinha, Marcos Sampaio Olsen, o uso da energia nuclear no Brasil vai além da sua atuação militar.
8: O Brasil é um país vocacionado para o desenvolvimento e aplicação da energia nuclear. Para além da defesa, a energia, a saúde, segurança alimentar, segurança hídrica. O Brasil possui, com 1/3 do seu território prospectado, o 6º país em reservas de urânio.
7: O complexo concentra etapas estratégicas do programa, como o domínio do ciclo do combustível nuclear e o desenvolvimento da tecnologia brasileira de enriquecimento de urânio. Também reúne estruturas de formação e segurança nuclear. A ministra da Ciência, Tecnologia e Inovação, Luciana Santos, falou sobre o desenvolvimento do projeto.
9: Por meio da FINEP, estamos apoiando o desafio tecnológico do submarino. O submarino com propulsão nuclear é um instrumento de dissuasão por excelência. Uma ferramenta importante para proteger, por exemplo, o nosso mar territorial.
7: O Programa Nuclear da Marinha reúne instituições de pesquisa e empresas brasileiras. Reportagem Pablo Mundim.
3: Uma operação envolvendo profissionais de segurança de 23 unidades da federação recuperou mais de 6 mil celulares roubados.
2: E resultou em quase 100 prisões, de acordo com os resultados parciais apresentados hoje.
3: Além do combate ao furto, o objetivo é desarticular a cadeia de receptação e comercialização.